0: 10 e 3.
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0: claro, com o Vila Sertaneja. A programação sempre especial pra você. 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

0: 10:59.
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0: Os 10% a gente deixa pro garçom, né não?
1: Um, dois, três, quatro.

0: 11:19.
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0: 11:39.
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0: Muito bem, chegamos ao final do nosso Vila Sertaneja. 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Amanhã, mais um desfile das lindas canções que embalam as nossas noites. Te espero às 10 horas com o Vila Sertaneja, aqui na Rádio Menina, gostosa de ouvir.
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0: meia-noite.
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1: A Praia dos Molhes do Atalaia, em Itajaí, manteve a certificação do programa Bandeira Azul para a temporada 2026-2027. O resultado foi anunciado pela Coordenação Nacional do Programa após a avaliação do júri internacional realizada em setembro. A praia recebeu a certificação pela primeira vez na temporada 2025-2026, quando Itajaí passou a integrar a lista de destinos reconhecidos pelo programa. A conquista ocorreu após a avaliação de 38 critérios, que incluem qualidade da água, gestão ambiental, segurança, infraestrutura e educação ambiental. Para renovar o selo, a praia precisou atender os requisitos estabelecidos pelo programa e manter as condições exigidas para a certificação. Érica Guckert para a Rádio Menina.
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0: 1:19.
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2: A Fundação Municipal de Esportes de Balneário Camboriú está com inscrições abertas para as escolinhas de iniciação à ginástica rítmica. As aulas são destinadas a meninas a partir dos 5 anos, com turmas também para adolescentes a partir dos 15 anos. As atividades são realizadas no Centro Olímpico, no bairro das Nações, e há limite de 15 vagas por turma. Para participar, é necessário fazer um cadastro no site fmebc.sc.gov.br e depois procurar a treinadora responsável no local e horário da aula para concluir a inscrição. As aulas para maiores de 15 anos ocorrem às segundas, quartas e sextas-feiras, das 7:30 às 8:30 da noite. Daiane Valentim para a Rádio Menina.
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1: Tem algumas canções que marcam a vida da gente. E eu tenho certeza absoluta que essa música marcou a vida de muita gente que está presente aqui hoje. Então aquele ou aquela que sofreu por amor pelo menos uma vez na vida, vai abrir o coração e cantar essa canção junto com a gente.

0: 1:39.
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0: 1:58.
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1: A Polícia Federal desmentiu na última sexta-feira uma reportagem da revista Veja que aponta um suposto pagamento de 30 milhões de reais pelo ex-banqueiro Daniel Vorcaro, do Banco Master, para um documentário sobre o presidente Lula e o Instituto Lula. Em nota, a Polícia Federal afirmou que Vorcaro não prestou depoimento com o conteúdo divulgado pela revista e não entregou documentos ou informações sobre as supostas irregularidades. O órgão também informou que as propostas de delação premiada apresentadas pela defesa do ex-banqueiro foram rejeitadas por não atenderem aos requisitos legais. A Polícia Federal recebeu ainda uma notícia crime sobre o caso e encaminhou o material para análise técnica e adoção das medidas cabíveis. A reportagem da Veja cita um suposto esquema de propinas envolvendo recursos destinados ao documentário e ao Instituto Lula. Lula, o ministro da Saúde, Alexandre Padilha e outros citados negaram o envolvimento nas irregularidades. Érica Guckert para a Rádio Menina.
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3: É isso aí. Fica aqui com a gente. A vida.

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1: Balneário Camboriú deve lançar nas próximas semanas um edital para credenciar fotógrafos que comercializam imagens em praias e pontos turísticos da cidade. A previsão inicial é disponibilizar entre 20 e 30 vagas. Poderão participar profissionais autônomos, microempreendedores individuais e empresas formalizadas. A seleção vai considerar experiência, portfólio e cursos de qualificação, principalmente na área de atendimento ao turista. Os credenciados precisarão pagar uma taxa anual de alvará de R$ 901,00 e usar identificação padronizada. A fiscalização poderá aplicar advertências e até cancelar a autorização em casos de irregularidades. A expectativa é que os profissionais selecionados comecem a atuar na temporada de verão 2026-2027. Daiane Valentim para a Rádio Menina.
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0: 3:38.
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4: Bom dia, meu amigo, bom dia, minha amiga. Terça-feira, eu, Leo Brasil, Edson Valentim, os nossos patrocinadores, chegando para mais uma edição do Sertanejo Bom Demais. Agradecendo por mais um dia juntos e pedindo a proteção do Criador para nossa família, hoje e sempre.

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0: É terça-feira começando, minha gente. O nosso primeiro bloco já foi do Sertanejo Bom Demais de hoje, né? Começamos bem novamente. Obrigado aí pela companhia, povo do litoral norte catarinense, Vale do Rio Itajaí, Vale do Rio Tijucas, todo mundo junto, conectados e ligados também, né? Claro, sintonizados em 100,5 e 97,5. As duas rádios menina juntas até às 6 horas para mais um Sertanejo Bom Demais. E no nosso ranchinho, você sabe que tem sempre café bom, o aguinha quente para você preparar o seu chimarrão delicioso também, tem prosa boa, tem música boa e tem a companhia um do outro. Que bom ter vocês por aqui. Feliz da vida, hein, nessa terça-feira. Hoje, dia 13 de outubro de 2026. Vamos dar um bom dia pro Tião Violeiro. Fala, Tião.
1: Bom dia, minha gente. Terça-feira, a semana tá começando, né, para muita gente hoje. Tá começando a trabalhar só terça-feira. Foi um final de semana estendido, mas foi bom demais descansar um bocadinho.
0: Então, simbora, minha gente, começando a semana. Hoje nós teremos chuva forte na parte da manhã, com aberturas de sol à tarde e pancadas de chuva que vão até a noite. Pelo menos essa é a previsão, tá, gente? Temperaturas entre 17 e 21 graus, o sol nasce às 5h42 e se põe às 18h20. Dessa terça-feira, e nós estamos na lua nova. Chegou a hora de a gente agradecer por mais um dia de vida. Senhor, antes de qualquer palavra, eu quero te agradecer. Gratidão pela vida que pulsa em mim, pelo ar que respiro, pelo dia que começa cheio de possibilidades. Gratidão pelas lutas, porque me ensinam. Pelas vitórias, porque me fortalecem. Eu reconheço. Até aqui foi a tua mão que me sustentou. Que hoje eu veja com gratidão até o que ainda não entendo. Que a tua paz guie meus passos e a tua graça me envolva desde o amanhecer. Amém. Bom demais. Agora vamos fazer o seguinte, vamos pro intervalo comercial, tomar aquela paradinha de café, daqui a pouco tamo de volta.
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Até às 6 horas da manhã, pode espalhar para todo mundo aí, conta que a gente tem um encontro marcado diariamente das 4 às 6 da manhã aqui no nosso sertanejo bom demais. Bom dia!

0: Oi, Sally, obrigado, viu, pela companhia, curtindo o sertanejo bom demais. É sempre muito bom ter você por aqui. Abraço, Sally de Itapema.
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0: 4:37, hora certa no sertanejo bom demais.

0: povo, bom dia, minha gente, amantes da boa música sertaneja. É pra ficar à vontade, viu? Sentir o carinho do nosso ranchinho aqui, esse ranchinho sertanejo onde a gente bate papo diariamente das 4 às 6 da manhã, tomando café, um bom chimarrão e curtindo música boa.
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0: Jalil Brasil.
1: Juntos no sertanejo bom demais pra quem gosta de música sertaneja raiz, música sertaneja cabocla, como a gente diz, pra aquele modão de viola gostoso pra gente começar o nosso dia.

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0: E é bom demais. Vamos se aproximando, minha gente. Obrigado pela companhia mais uma vez. Um abraço bem forte para você, né? Que gosta de música sertaneja raiz e que nos acompanha diariamente das 4 às 6 da manhã, de segunda a sexta e no sábado das 4 até as 9 da manhã. Aliás, juntas, né? As duas rádios menina. É a Rádio Menina FM de Balneário Camboriú 100,5. Não esqueçam que a Rádio Menina FM de Blumenau também tá com a gente até às 6 horas da manhã em 97,5. Hoje é Dia Nacional do Fisioterapeuta, também é Dia Internacional para a Redução de Catástrofes ou Desastres, né? Dia Mundial da Trombose, campanha de conscientização global sobre os riscos, prevenção e tratamento da trombose. Dia Nacional do Dinheiro, do Dindim, data simbólica que lembra a história e importância da moeda no país. Que maravilha! Tião Violeiro, conta pra gente o que é que tem pro nosso café da manhã de hoje, terça-feira.
1: Tem uma paradinha de café gostoso e um milho cozido pra começar o dia bem reforçado. Vem pro nosso ranchinho, meu povo.
0: Delícia demais. Vamos tomar um café gostoso enquanto roda aqui o nosso bloco comercial, né? E daqui a pouco a gente volta com mais. Boa terça-feira, meu povo.
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2: Olá, minha gente, tô de volta, abraçando você que tá chegando agora aqui na sintonia, tá acordando agora, né? Bom dia, pensamento positivo que vai dar tudo certo, minha gente. Música boa até às 6 horas da manhã no sertanejo, bom demais.

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1: Helene Maria do FEC, sintonizada, curtindo o nosso sertanejo bom demais de hoje. Obrigado pela companhia. Um beijo pra você, um abraço forte.

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1: Então, gente, já estou de volta aqui na Rádio Menina, 100,5. Demais ter a sua companhia. Muito bom saber que você está aí do outro lado, né? Acordando agora, levantando agora, para mais um dia de luta, de trabalho e também de descanso. Segue o Sertanejo Bom Demais aqui na Menina. Bom dia.

0: Não esquece, gente, daqui a pouquinho, a partir das 6 horas da manhã, todas as notícias para você começar o seu dia sabendo de tudo. É o nosso Bote a Boca no Trombone, já já, com nossa equipe de jornalismo da Rádio Menina. E segue o baile, segue o sertanejo bom demais.
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Como é que tamo, minha gente? Como é que tamo, meu povo? Como é que tá a sua terça-feira? Vamos levantando, vamos acordando pra vida, estica o esqueleto, né? Deixa ele fazer aquele barulhinho de creque, creque. É bom pra dar uma esticada aí, uma regulada nas nossas articulações, né? Aproveita, já dá uma penteada no cabelo, escova o dentinho. Vamos nos preparar para mais um dia de trabalho, para mais um dia de descanso. Seja como for, importante que a gente esteja bem, né? E que esse dia seja protegido por São Miguel Arcanjo e abençoado por Jesus, nosso Pai e Irmão das Estrelas. 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E daqui a pouquinho, depois do sertanejo bom demais, às 6 horas, terminando aqui o sertanejo, começa o Bote a Boca no Trombone com as notícias de hoje pra você. Já já tamo de volta, minha gente.

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1: Vamos levantar, gente. Bom dia. É o nosso sertanejo bom demais aqui na Rádio Menina. E aquele abraço especial, um abraço do tamanho do mundo pra você, ouvinte. Eu, Lio Brasil e o Edson Valentim juntos com você até amanhecer o dia.

0: As últimas de hoje do Sertanejo Bom Demais, desta terça-feira. Pois é, meu povo, infelizmente acabou aqui o nosso programa de hoje, mas amanhã tem mais já, né? A partir das 4 horas da manhã a gente se encontra para mais uma edição do Sertanejo Bom Demais. A sua companhia, aquele café delicioso, um bom chimarrão, uma boa prosa e uma música boa para acompanhar esse nosso encontro. Amanhã tamo de volta, hein? Vocês ficam agora com um pote à boca no trombone. Abraço, minha gente, até amanhã, tchau.
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3: Bom dia, 6 em ponto, e nós estamos chegando. Bote a boca no trombone, terça-feira, 13 de outubro de 2026, primavera brasileira voltou. Aquela chuvinha, aquela garoinha, aquela neblininha, tudo junto. E a temperatura neste momento aqui no Pioneiros, em Balneário Camboriú, tá marcando 17 graus. Nós estamos retornando. Não paramos, né? Não paramos. Ontem o Bote a Boca no Trombone foi ao vivo. Muita gente acompanhando. Para quem não acompanhou, nós estamos de volta. Mas a maioria das pessoas sabe que a gente também faz o programa nos feriados. Não importa o feriado. A não ser aqueles tradicionais, né? Que é a Sexta-feira Santa, o 1º e o 25 de dezembro. 1º de janeiro, 25 de dezembro. Daí a gente não tem Bote a Boca no Trombone, mas senão a gente está por aqui levando informação. Ontem muita coisa acontecendo também, e hoje a gente continua repercutindo já, até porque, né? Bora lá, bora feriadão, para alguns acabou, para outros não, até porque hoje é ponto facultativo aqui em Balneário Camboriú só, né? Não me lembro se em outras cidades também é, por conta Camboriú também é ponto facultativo por conta do Dia dos Professores, que é na próxima quinta-feira.
4: Tá, já aí também.
3: E aí anteciparam para hoje, terça, então, vamos lá, que baita folga, né? Aí foi sábado, domingo, segunda, terça, o pessoal volta na quarta, e metadinha da semana aí passa tudo mais rápido. Moisés Stucker, bom dia.
4: Adilson de Souza, bom dia para você, bom dia, meu caro ouvinte aqui do Bote a Boca no Trombone, sobrevivendo, meu amigo. Lembra da tosse de ontem? Meu Deus do céu, essa madrugada eu fui conseguir dormir depois das 2h14, quando eu olhei no relógio, e aí eu falei, ou eu paro de tossir, ou eu vou levantar agora, porque não tem mais o que fazer, cara.
3: Geralmente é bom ficar inclinado, meio sentado.
4: Nossa, mas uma tosse, e depois das 2 horas eu consegui dormir, umas 2h30, então tá imaginando como é que eu tô hoje, né? Mas tô grato, gratidão, tô vivo. Acordei mais um dia, tá tudo certo.
3: Uma tossezinha não é nada, né?
4: Bora trabalhar, né?
3: O negócio é tá vivo, né?
4: Mas, meu Deus do céu, cara.
3: Mas agora diminuiu, não vi você tossir.
4: Ah, eu tô debaixo de remédio, né? Fui ontem à noite na farmácia, comprei um xarope, tomei já 2 doses, aí tô umas pastilhas aí, mais própolis, mais mel, mais aquilo. Se me mandar virar de cabeça pra baixo, eu viro, cara. Mas depois das 2h15, a tosse deu uma acalmada. Daí hoje acordei umas 4h30, com sono, lógico, né? Mas aí deu uma tossidinha de leve, falei, não acredito, vai começar de novo. Mas tamo aí, cara, graças a Deus tá tudo certo, né? Tamo com saúde, isso é que importa. Uma tossezinha não é nada.
3: É verdade. Agradeço.
4: É isso aí, tá tudo certo, cara. Tamo bem, então tem casa pra morar, tem família bonita. A tosse passa, né? Tá tudo bem. Gerson Felipe, bom dia, tudo certo?
5: Muito bom dia, Moisés Stucker. Bom dia, Dilson de Souza, todos os ouvintes do Bote a Boca no Trombone. 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É o xarope Gabiru, que já ajudou muita gente aqui na rádio, hein? Pessoal que tava com a tosse crônica, mas com o Gabiru acabou se livrando aí, né, dessa irritação. Bom, gente, nós estamos chegando já no segundo turno das eleições, e eu já percebo também que logo, logo o ano tá acabando, né? Eu já tô vendo em alguns locais, né? Ontem aqui voltando para Balneário Camboriú, já vi pelo caminho algumas decorações voltadas ao Natal. Que ano que tá passando voando, né? E depois do segundo turno é mais rápido ainda, porque já chega o começo da temporada, logo logo já tem mais uma edição, né, do Natal de Balneário Camboriú, vai ser a sua segunda edição, começando já no finalzinho do mês de novembro, ou seja, o ano tá passando voando, logo logo nós estaremos dando as boas-vindas para 2027. É um ano que a gente ficou na expectativa

0: da chegada às eleições, teve primeiro turno, agora falta apenas a definição para a presidência da República, mas eu não sei na opinião dos amigos, mas na minha opinião está passando muito, muito rápido mesmo.
1: Eu quero que passe de uma vez, principalmente essa data das eleições aí que termine, porque o negócio está ficando mais grave agora em relação às campanhas políticas, né? O pessoal começou a radicalizar e aí até tem uma notícia que ainda não é oficial da Polícia Militar, mas ontem lá em Itapema, por conta de um simpatizante do lado do Bolsonaro, o outro lado acabou que tentaram matar um cara, saquearam um cara.
0: Coisa inadmissível, né? Inadmissível. É. E sabe que uma vez eu falava assim que torcedor de futebol e o simpatizante de lado A ou B da política, eu falava que eles eram iguais. Mas eu retiro o que eu disse, eles não são iguais. Porque o torcedor de futebol, quando o seu time vai mal, ele reclama do time. Ele critica o time, ele xinga, ele vaia. Agora, o simpatizante, aquele cara que é extremamente bolsonarista ou aquele cara que é extremamente petista, lulista, ele só vê as coisas boas do seu lado. Ele não vê nada, nunca tem nada de errado. O problema tá sempre do outro lado. Do lado dele, tá tudo certo.
1: E se vê o inimigo, quem tá contra as ideias dele, se vê um inimigo. O ódio, tanto do extremo de um lado, do extremo do outro, o ódio é instantâneo quando você vê alguém que não está do teu lado politicamente.
0: Você não concorda comigo? Não presta. Tudo de ruim.
1: Exatamente.
0: Ah, mas o cara é um médico, salvou várias vidas. Não, mas ele vota lá no outro. Esse cara não é boa gente, não. Ah, mas é um bombeiro, é um policial. Não, não serve.
2: E sobrou até pro Pool que transmitiu a propaganda eleitoral política ontem, né, cara? Porque não se pode mais nem ter um problema técnico, que tudo é uma teoria da conspiração. Aconteceu um problema técnico. A campanha do Flávio Bolsonaro foi sem áudio pro ar. E até a gente pensou que fosse um problema nosso interno da emissora ontem e começou aquela correria, mas não. Começamos a trocar os canais e todos os canais estavam sem áudio. Daqui a pouco veio sim a informação e a comunicação do Tribunal Superior Eleitoral de que sim, houve um problema técnico, mas aí, né? Meu Deus, querem derrubar minha campanha, querem me calar. E aqui eu não tô defendendo nem Flávio, nem Lula. É, cada um tem o seu posicionamento, cada um vai votar no que achar que é melhor. Mas, meu Deus, um problema técnico que aconteceu foi o suficiente, cara, pra, meu, desestabilizar o Brasil inteiro, sabe? É um bafafá em rede social aquilo, nem mais um problema pode acontecer.
0: É porque a gente chegou num momento que a gente não confia mais em nada.
1: É.
0: Chegou nesse momento, tantas coisas aconteceram e hoje em dia o brasileiro, ele suspeita de tudo. Do que é e do que não é pra suspeitar. Chegou nesse momento aí, qualquer coisa diferente, uma pessoa me olha já de rabo de olho, aquele cara não gosta de mim. Ó, já me olhou meio assim, às vezes o cara nem tá pensando em ti. Mas a gente já tá num clima assim, de tão bélico, de que tudo é pra prejudicar, que tudo que é pra fazer algo de mal, que qualquer coisinha que sai um pouquinho do script, a gente acha que tem algo maior por trás.
2: Não, e daí o pessoal não tem a paciência, né? Pronto, o TSE foi lá e falou, ó, vai ser reexibido, tá tudo certo, calma, aconteceu esse problema. Mas daremos de novo a reexibição desse programa que foi ao ar sem o áudio. Poderia ter acontecido do outro lado.
1: E por que que ninguém pode se manifestar publicamente e o cara sendo público? Tô tentando entender também. Os artistas voltaram a se manifestar pelo lado do Lula. Ok. O problema é dele. Ele tá divulgando que apoia o Lula.
0: Até porque nós, por exemplo, nós podemos pegar e ir lá pra praça e ficar balançando uma bandeira de quem a gente quiser.
2: E segue ele quem quiser também, esse
1: agora,
2: artista.
1: Agora, sobrou pro Renato, técnico do Grêmio.
2: Sim.
1: Ele também se manifestou publicamente. Pronto. Bastou. Agora vão pegar no pé do cara até o fim do ano. É uma coisa incrível, cara. Ah, a gente cansa, né? A gente não vê a hora que termine logo. Eu sempre digo, né? Independente de quem ganha, olha quantos anos que a gente tá acordando de madrugada, trabalhando, vivendo, ganhando o nosso dinheirinho honestamente, graças a Deus, sem rabo com ninguém. Tenho certeza E aqui nessa bancada aqui, ninguém tem rabo com ninguém, com político nenhum. E a gente continua madrugando, seja o Lula, seja Bolsonaro, passou Bolsonaro, tá passando Lula, tá aí Lula. E nós estamos levantando cedo, trabalhando, vivendo o nosso. E vai continuar sendo assim. Se ganhar o Lula, se ganhar o Flávio, vai continuar a mesma coisa. A gente vai continuar levantando cedo, trabalhando, porque a gente tem que cuidar da nossa vida. Só e não tem que ficar cuidando da vida dos outros.
0: Só teve uma pessoa que mudou o meu horário de trabalho. Adilson de Souza. Quando ele deu a ideia de começar o BBT uma hora mais cedo. Foi a única pessoa que mudou o horário que eu acordo.
2: Ah, foi ele?
0: Foi ele.
2: Foi dele essa ideia?
0: Foi dele essa ideia.
1: Pô, você crucificava agora também, né? Na hora, agora já era.
0: É a única pessoa não. Que muda o horário de acordar.
2: Não, porque ontem ele soltou uma também que eu não vou repetir aqui. Né? Mas ele soltou uma que comprometeu também, mas eu não vou repetir aqui. Voltando.
1: Disse ontem que eu não, gosto de fazer programa ligado porque tem mais audiência.
2: Vai fazer
1: tem
2: sozinho.
1: Muito mais gente ouvindo. Eu gosto de estar aqui no feriado. Porque as pessoas que não têm tempo durante o dia, da semana, que tem que trabalhar, estão nos ouvindo. Mais ainda, dobra, triplica essa audiência. Que maravilha.
0: E o feriado tá muito bom agora, Moisés. Uma vez vinha a equipe completa. Agora a gente dá aquela revezadinha, de vez em quando um folga. Uma vez era todo mundo que vinha pro feriado.
1: Ele disse que não sabe quando é que é a vez dele.
0: É, mas o próximo, é o próximo.
2: Tem que ser a próxima, né? Porque até agora não foi nenhuma.
0: Já teve, hein? Já teve, você que trocou. Tá lá anotado.
2: Ei, tá louco, né? Mas vamos voltar. O que nós estávamos falando mesmo?
0: Tá falando dos políticos.
2: Mas a maior prova que é tudo farinha no mesmo saco, Adilson de Souza, é o Geraldo Alckmin, né? Pô, todo mundo esqueceu, né? Que o cara era o crítico número um, the best of the critical do presidente Luiz Inácio Lula da Silva.
0: Já disputou com ele.
2: Meu Deus do céu, mas o Lula não prestava. E ontem eu escutei o programa que não deu problema no áudio, falando de que a solução para mudar é o presidente Lula. Então, assim, cara, é o que o Adilson disse, ganhando um, ganhando outro, a gente vai acordar às 4 horas da manhã para estar aqui às 6 da manhã.
1: Não, eu não me lembro de ter tido algum inimigo, entre aspas, assim, né? Que depois eu estivesse junto com ele. Será que teve isso na minha vida? Não me lembro, né? É porque eu não me lembro de ter inimigos. São coisas que, se eu não gosto da pessoa, eu simplesmente me afasto e... Mas é incrível, né? A política, ela trata desta forma, né? Sempre os amigos viram inimigos e os inimigos viram amigos. Prova está, os prefeito e vice de Balneário Camboriú. Nunca termina bem um mandato de prefeito e vice. Sempre acabam brigando, entre aspas, né?
2: Pessoas trocam de partido.
1: Racham. Em Balneário é tradição. Quem que é agora? Agora é a Juliana e o Nilson. Por enquanto tá tudo certo. Mas é incrível, na política sempre acontece isso, né? Os caras acabam se afastando, mas não se surpreenda se daqui a pouco eles estão juntos numa próxima eleição por conta do projeto político
2: pessoal.
0: Que muitas vezes vem embalado numa caixinha de projeto de cidade, né? Te vendem como projeto de cidade, mas é o projeto político pessoal.
1: Tudo isso.
2: Mudança de partido devia ser proibida.
1: Ah, eu também acho. É que precisa ter partido, né? Hoje as pessoas não votam muito em partido, não seus partidários, obviamente. Tem aqueles tradicionais que vão pelo partido até o fim. Mas eu sou um cara que vota pela pessoa, pelo candidato. Eu analiso ele, se me agrada as propostas e o jeito dele, que eu possa pelo menos ter 1% de confiabilidade, eu levo um voto meu, mas eu não voto por partido. Partido não me importa.
2: Eu também não voto por partido.
0: Vamos lá, então. Vamos dar um bom dia para a Camille Guckert? Bom dia, Camille.
3: Olá, Gerson, bom dia para você, bom dia também pro Adilson, pro Moisés, para todo mundo que tá acompanhando a gente aqui no Bote a Boca no Trombone, já desde cedinho, mandando sua mensagem, participando, e a semana para mim e pro Gerson está só começando, terça-feira, mas se você quer participar com a gente, mande mensagem pra gente no nosso WhatsApp, que é o 47991741005. A gente tava falando, final de ano se aproximando, e Gerson Felipe, hoje a gente vai receber o Laurindo Ramos, ele que é o diretor de marketing e projetos da Secretaria de Turismo, pra gente falar justamente sobre os preparativos pro Natal aqui de Balneário Camboriú. Viva o Natal, BC. Daqui a pouquinho ele tá aqui contando todos os detalhes pra gente.
4: Legal vocês, né? Você e o Gerson, na semana passada, junto comigo e com o Moisés, a semana começou no domingo.
3: Verdade.
4: Né? Pra todos, né?
3: Verdade.
4: Agora tá começando na terça, a tá terça, bem mais tranquilo,
3: a terça-feira,
4: né?
3: É a segunda-feira pra mim e pro Gerson.
4: Verdade.
2: É, ainda bem que não vieram ontem, né? Porque tá chorando, né? Um pelo lado do Grêmio e outro pelo lado do Brusque.
4: Não, já passou isso aí, vamos esquecer.
3: É, vamos esquecer, mas é isso.
1: Hoje é Dia Nacional do Fisioterapeuta e do Terapeuta Ocupacional.
2: Dia Internacional para Redução de Desastres.
4: Depende do desastre.
2: A dupla Grenal caindo, meu Deus, Rio Grande do Sul virou um desastre, hein? Guerra Civil.
0: Cala 10 na Mister, remoto.
1: Dia Mundial da Trombose.
2: E hoje, sabe quem tá de aniversário? Vocês conhecem? Porto Belo, conhece, Gerson?
0: Opa, Porto Belo, com certeza.
4: Porto Belo é uma cidade diferenciada, também gosto de Porto Belo. Eu gosto de pegar uma praia lá em Porto Belo, comer um camarão lá em Porto Belo. Sempre no verão que eu posso, principalmente quando não tá na alta temporada por causa do trânsito, né? Mas ali no comecinho ou lá no final, março, aí eu gosto de dar um pulo em Porto Belo.
2: Prainha do Araçá ali, já foi?
4: Já fui.
2: Lá no cantinho, sossegado.
4: Araçá é legal.
2: Tradição,
4: também.
2: Tradição, né? De tem pescadores.
0: A ilha de Porto Belo, que é linda também. É
4: também. Legal. Muito bacana.
0: Inclusive, tem muita gente que mora aqui na região que não conhece a ilha de Porto Belo. Vale o passeio. É muito
4: agora bonito. Tem o catamarã que te leva na ilha de Porto Belo, do domingo.
2: É verdade, sai daqui, né? De Balneário.
4: Esse ano eu quero dar uma volta no catamarã e quero almoçar lá na ilha de Porto Belo. Deus quiser.
0: Lugar lindo, vale muito a pena.
4: Pois é, Porto Belo, ali como falamos, né? Costa Esmeralda, Costa Verde Mar.
0: Caixa d'Aço, você já foi, Adilson, Caixa d'Aço?
4: Muitas vezes.
0: É, eu nunca fui no Caixa d'Aço.
2: Nem eu.
4: Fui por água, por mar, né?
0: Tava bom lá o Caixa d'Aço quando você foi?
4: Sempre bom. Sempre calor, churrasquinho.
2: Eu já nem vou, cara, pra não criar confusão.
4: Mas por que? Qual é o problema de ir no Caixa d'Aço e criar confusão?
2: Eu
4: fui e não queria confusão.
2: Não. Vem esse convite, vamos dar uma volta no Caixa d'Aço. Falei, não, cara, deixa quieto. Tô em casa.
4: Então vocês não vai conhecer. É bem bom, bem legal. Agora não vou mais, porque o Esteban vendeu o...
0: Veleiro?
4: Veleiro.
0: Ah.
4: É, agora tô sem parceiro pra subir no veleiro ou na lancha. Vamos ver, né?
0: Chamar os nossos amigos da Marina Confiança.
2: Oh, é, vai de jet ski pra Caixa d'Aço.
4: Querido, como é que é? Lá da Tedesco, esquecido.
0: O Gustavo.
4: Gustavo Bauer.
0: Esse é parceiro.
4: Também esse é parceiro, né? Quando precisar ir no Porto Belo, tenho certeza que é só fazer esse. Bora, vamos lá. Pois bem, Porto Belo ainda que hoje tem uma estimativa de 32 mil habitantes em 2026, hein? Segundo o IBGE e a economia do município, tem as principais atividades, o turismo, a pesca artesanal, industrial e o verão. Ah, o verão, a cidade recebe um grande número de visitantes pelas praias, né? Pelos passeios de barco, pela chegada de cruzeiros marítimos, Porto Belo é maravilhosa.
2: Inclusive a Praia do Araçá tá concorrendo a um prêmio, Camille, se conseguir pesquisar aí, é um prêmio de um dos melhores locais turísticos, tá concorrendo, hein? É um prêmio internacional, tomara que... E a região ganha esse prêmio, né? Porque merece demais a Praia do Araçá ali na cidade de Porto Belo. Vila do Araçá, né? Que chama. E mais? Três Etilhas, alguém conhece?
4: Não.
2: Três Etilhas no meio oeste de Santa Catarina, 9 mil habitantes, mais ou menos. Também está de aniversário hoje, economia do município baseada principalmente na agroindústria. Tem uma cervejaria famosa em Três Etilhas, muito boa, inclusive. A cidade atrai visitantes interessados na arquitetura típica, gastronomia e nas tradições culturais europeias, principalmente austríaca. Olha aí.
4: Fundada em 13 de outubro de 1933, quando o ex-ministro austríaco Andreas Thaler chegou à região com um grupo de imigrantes. sobre Porto Belo, o Robson tá lembrando que até Porto Belo não tem pedágio, né? Depois de Porto Belo, lá para Bombinhas, aí tem a TPA. A polêmica TPA.
2: Até hoje.
4: Daqui a pouco volta, né? Novembro, volta, né?
0: 15 de novembro, por aí.
4: Volta de novo.
0: E não tem pedágio para entrar em Porto Belo, mas tem o pedágio de Porto Belo também, né? Para as carteiras.
2: Uhum.
0: Ontem já deixei uns pilinha lá já.
4: Ah, sim, mas para ir para Porto Belo você não precisa ir até o pedágio, né? É isso aí. Traga seu assunto, sua demanda, sua opinião, seu comentário, porque aqui o espaço tá aberto para todos os lados, tá? É democrático. Você pode criticar, pode elogiar, fique à vontade, porque está no ar.
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4: Pois é, já virou de novo, né? Ontem passamos o dia nublado, hoje já com um chuvisquinho. Marinho, bom dia.
7: Bom dia, muito bom dia, Dilson, Moisés, Gerson, bom dia a toda a nossa equipe, a você que já está ligado aqui no BBT, um ótimo café da manhã. Nesta terça-feira o dia começa com temperaturas mais baixas, ainda vamos ter muita nebulosidade atuando com chance de chuva ocasional. Essa frente ficou estacionada aqui durante todo o feriadão, ainda traz alguma instabilidade. Daqui a pouco já vamos atualizar e trazer a previsão do tempo completa para hoje, já projetando os próximos dias, você fica sabendo todos os detalhes daqui a pouco aqui no Bote a Boca no Trombone.
4: Valeu, Marinho. Até mais, então, com a previsão do tempo. Como será que tá o trânsito hoje também, né? O pessoal, olha a imagem agora que a Camille colocou. Bom, o trânsito eu não sei ainda, mas o céu tá com aquele nevoeiro que quase não se enxerga nada. Tá, em Balneário Camboriú tá assim, ó. Mas eu falo do trânsito porque será que tem muita gente que deixou para ir embora hoje, né? Ontem, no finalzinho não. Por volta de 3 horas da tarde, estava um pouco carregada a BR-101 em direção ao norte. Mas não era tanto, viu? Depois fluiu.
2: Se navegante estiver assim, ferrou, hein? Hoje deve estar movimentado o aeroporto.
4: Verdade, né? A gente tem a câmera do aeroporto para tentar depois dar uma espiadinha, né? Por conta desse nevoeiro todo, hein?
2: Se tiver fechado, imagina só, hein? O transtorno.
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4: O trecho de DC tá de boa, o trânsito, segundo o Robson.
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2: Olha, o João, e não é história em quadrinho não, né, João e Maria, é o João de verdade. Não tem nada de história
4: aqui. E não é
2: aqui.
4: Vaga de emprego também.
2: É, ele tem 1.800 telhas francesas para doação. O que que é uma telha francesa, Dilson? Te peguei? Não sei o que é telha francesa. Estão em bom estado para reaproveitamento. Se alguém tá precisando de telha francesa, de graça, hein? O João pode doar. 998453-3580.
4: É o que a maioria das casas de 13 tilhas bota na cobertura das residências lá, olha que chique, viu? Então é mais ou menos assim, né?
2: Ah, agora ganhou um nome francesa, daí fica bonito, né? Telha francesa. Deve ter algum esquema aí.
4: Muito bem.
2: Ó, o Robson tá dizendo que é aquela telha quadrada.
4: Valeu.
2: Quadrada? Nunca vi uma telha quadrada, mas enfim. Pra mim é retangular uma telha, mas tá tudo certo.
4: E agora, quem se oferece para trabalhar é o Amarildo. O Amarildo é pedreiro, tá precisando trabalhar. O contato dele é o 988-58-2274.
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4: Vamos fazer um intervalo? Daqui a pouquinho, então, começam os recados aqui no nosso Bote a Boca do Trombone. Olha a imagem do aeroporto, ó. Será que dá? Será que dá?
2: Acho que não dá.
4: Aeronaves aparecendo ali, me parece que esperando, né?
2: Talvez. Acho que não dá, tá?
4: É. A neblina tá bem forte. Imagem da conexão de CTV, né, Cabine? Não? De outra. Uma imagem bonita ali da cabeceira, da pista do aeroporto de navegantes. Ao vivo, aparece duas aeronaves paradas na pista ao lado.
2: É, não sei se dá, mas acho que não, hein, Adilson?
4: Pois é. Intervalo e a gente já volta.
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4: 6:27, voltando. Bote a boca no trombone nesta terça-feira. A gente comentou sobre política, né? Sobre essa rivalidade, né? Essa tolerância zero que as pessoas, tanto de um lado como de outro, acabam, infelizmente, nessa época, colocando em risco a própria vida, né? O Miguel tem opinião aí sobre isso.
2: Volta. Cadê lá, Miguel? Volta. Fala, lá.
12: Bom dia a todos os ouvintes da Bota a Boca no Trombone. Seu Miguel Zimmermann de Navegantes, eu tô ouvindo vocês falar sobre esse incidente que deu ali em Itapema, né, do cara que tentou esfaquear outro. Hoje não dá para te falar em política, depende do lugar que você tá. Não dá para te falar em futebol, depende do lugar que você tá. Porque a rivalidade é uma rivalidade. Futebol não é mais um divertimento, é uma rivalidade. A política não é mais uma necessidade de ter uma política, é uma rivalidade. Então as pessoas enxergam como a minha razão sempre é a principal. Então é melhor a gente ficar quieto no seu canto, não dá mais. A paciência do povo não existe mais. Na rua, você vai passar na rua, eles não têm mais... ninguém espera ninguém, de carro, de moto, passa por cima se possível for. Ninguém tem calma mais um com o outro. O povo está fora do controle com esse tipo de coisa. Infelizmente, acho que a educação acabou de ficar bem longe para trás em tudo. Infelizmente, não é generalizar, mas infelizmente tem muita gente assim.
4: Meu amigo, não é fácil, viu, Miguel? Não é fácil mesmo. Eu estou com você. Dependendo de onde você está, melhor você ficar de bico calado, não comentar nada. E já pego o gancho do Misael. O Misael mandou aqui pra gente, olha, antes de defender político com unhas e dentes, pense um pouco. Ele não sabe seu nome, não conhece sua família, não vive sua realidade. E ainda assim você defende, briga, discute e se divide por ele. No final, ele segue o caminho dele.
2: E você fica com as consequências.
4: É isso aí.
2: Né?
4: Tá certo também o Misael.
2: Show de bola, hein, Misael? 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
2: De ontem ainda uma participação do Stein Adilson, ele mandou um áudio sobre a ponte do Jardim Europa.
15: Bom dia, tia Adilson, o pessoal da Rádio Menina, aqui é o Stein de Camboriú. Eu queria saber o seguinte, tem essa ponte aqui do Jardim Europa, que já tá feita há mais de 1 ano, mas só que não sai a estrada de um lado pro outro para o cara passar, porque facilitaria pro cara ir para Itajaí, vindo de Itajaí por ali, né? Aliviava um pouco o trânsito. Mas por que não sai essa estrada de um lado pro outro aí? Que o mais difícil é fazer a ponte, tá feita. Então, a ponte feita, mas não fazem a estrada.
4: Tem a ponte, tá pronta. Falta é a ligação das estradas com a ponte. Se eu não me engano, essa ponte, eu acho, não sei. Tô tentando me localizar. Quando a gente está pela estrada do Rio do Meio, ali próximo ao Açanã, né? Você sabe aqui, né? Passou a Surreal, pega a esquerda lá e vai em direção ao Açanã. Se eu não me engano, aquela ponte dá para ver dali. Ela vai cruzar ali, naquela região ali. Eu acho que falta a ligação da estrada, que não sei se corta o Açanã ali. Eu acho que ali, aquela ponte ali que eu tenho, às vezes que eu ando por lá, passo por lá. Outro dia eu fui, nem foi o dia que eu tava pedalando, fui de carro. Passei por lá e vi que tem uma ponte ali, só que falta as estradas, né? Para fazer, dar continuidade. Acho que é essa.
2: Evaldo Hoffman, diretor da ABC Trânsito aqui de Balneário Camboriú, ele gravou sobre os rachas. Lembra ontem, a gente mostrou a imagem na descida ali de Laranjeiras, na Interpraias?
4: Uhum.
2: Pessoal ali É complicado. Apostando corrida? Vamos ver o que, que o coronel.
16: Bom dia, Dilson de Souza. Bom dia, Moisés. Um forte abraço a todos os ouvintes do BBT. Sobre a situação do racha na Interpraias, o Adilson foi extremamente feliz quando fala que a denúncia tem que ser feita na hora. Pode ligar no telefone de emergência 153, que nós vamos estar deslocando patrulhas para o local para que a gente possa estar coibindo. Dizer também que na Interpraias possuem câmeras, a gente também consegue acompanhar pelas câmeras quando é feita a denúncia. Agiliza bastante a resolução do problema. No mais, agradecer, né, obviamente, ao ouvinte por ter feito a ligação e dizer que nós estamos à disposição para tentar resolver esse problema aí na Interpraias.
4: E também Adilson, o Evaldo respondeu sobre as bicicletas, né? O pessoal do Grau na Estrada da Rainha.
16: Sobre o Grau, entre aspas, que é feito ali na Estrada da Rainha, a Guarda Municipal e os agentes de trânsito têm feito inúmeras operações ali no local. Dizer que dá importância de ligar para um 153, mas reforçar que nós criamos uma modalidade de patrulhamento aqui na para a área central, chamado Patrulha da Mobilidade. Ela é composta por 4 motocicletas e a gente está justamente atuando nesse tipo de questão, com autopropelido, com a bicicleta, com a carga e a descarga, principalmente na Avenida Atlântica, com embarque e desembarque, que muitas vezes congestionam a Avenida Atlântica, principalmente por motoristas de aplicativo. E dizer que a ligação para o 153, ela reforça o pedido e agiliza o encaminhamento de patrulha para o local.
2: Tá certo, coronel. Muito obrigado aí pela participação, tá dada a resposta da BC Trânsito 6:35.
4: Legal é ligar, né? Rapidinho, né? Esse tipo de ocorrência é algo que tem que ligar direto para 153, ou para a Polícia Militar mesmo, mas tem que ligar na hora, né? Porque depois acaba que os caras vão embora, né? Eu acho legal que mandam pra gente aqui, que a gente mostra e tal, que a gente comenta, mas tem que mandar para 153. Manda para 153, que aí o pessoal já desloca uma viatura, tanto lá para Interpraias, seja lá qual for a ocorrência, mas ocorrência assim nesse sentido, que o cara pode fugir a qualquer momento, sair fora, né? E ir embora. Nem fugir, pega e já fez o que ele tinha que fazer, vai embora. Aí depois é difícil.
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3: 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Donos de imóveis novos podem pedir desconto no IPTU de 2027 e 2028 em Balneário Camboriú. Bombeiro da reserva dispara tiros em quintal de casa e mobiliza BOPE em Itajaí. 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
2: Vamos lá, uma pessoa que não quis se identificar aqui sobre fios expostos em Camboriú. Mais uma vez, esse assunto aqui no BBT. Ele reclama que a troca de postes na rua Bagdá, em Camboriú, deixou os moradores novamente sem energia elétrica e aponta a existência de um fio exposto na pracinha, na esquina com a rua Bruxelas, que oferece risco à população. Também denuncia o abandono da praça, inclusive a retirada de um brinquedo cobrando providências da Celesc e da Prefeitura. Pede mais segurança, na verdade, e manutenção desse espaço público ali em Camboriú. Adilson, se localizou?
4: Uhum.
2: A Bagdá?
4: Sei. Entende aqui. Ah, são fios obsoletos, né? Aqueles pedaços que ficam dependurados. Aquele trabalho que quando se troca o poste, que foi dito aqui, inclusive, pelo João da COSIP, em Balneário Camboriú, e não muda muita coisa em Camboriú também. Se o pessoal troca um poste, eles retiram aqueles obsoletos, aqueles que não têm identificação, porque a Celesc tem que receber uma quantia por mês pelas empresas credenciadas, aí eles retiram, fica tudo ou no chão ou pendurados. Agora, o equipamento que foi tirado da pracinha, eu não consigo identificar o que que é.
2: Nenhum.
4: Mas foi retirado, né? Então tá aí a reclamação feita pelo morador e ouvinte aqui da Rádio Menina. Morador de Camboriú, ouvinte da Rádio Menina. Sobre o trânsito de Camboriú, uma piada, né? Marcelo diz o problema do trânsito de Camboriú. Então, é os professores. O trânsito tá de boa. Não, né? Porque na realidade, quem mais circula são os pais. Mas... Exatamente, que levam as crianças,
2: né? Mas por quê, né? Porque não.
4: O problema do trânsito.
2: Não tem transporte público escolar decente para levar as crianças para a escola.
4: É um conjunto, né? É um conjunto de coisas, não adianta, né? São inúmeros veículos, é a mobilidade, são locais, os próprios pais que querem largar o filho na porta da escola, em vez de estacionar e dar uma caminhadinha também, tudo aquilo, tá todo mundo com pressa, na realidade, né? Sempre com pressa, larga aqui que eu tenho que ir trabalhar. Então, acaba que todo mundo colabora também para dar uma atrasadinha no trânsito.
2: Por falar em trânsito, tem acidente.
4: Fora as vias que faltam ainda, né?
2: É. Tem acidente na BR-101, quilômetro 121. 121 é Itajaí, né? Itajaí, Robson mandou aqui o vídeo. Dá para tocar, Camille, pra gente entender o que aconteceu ali? Tem áudio?
18: Sentido norte. Motoqueiro e carro aí. Coisa leve, motoqueiro tá aí. Conversando com a mulher. Só um sustinho.
2: Bom, parece ser um acidente leve, graças a Deus, né? Motociclista em um automóvel, quilômetro 122, ali próximo a Caianduba, em Itajaí. É, situação complicada, já de manhã cedo, né? E a volta, rapaz, o que me chama atenção é a volta sentido norte da BR-101. Já tá tomado o trânsito, hein? Cheio, cheia só de carro. Voltando do feriado, hein?
4: É verdade. Olha, tem um vídeo que o Bertudo nos encaminhou aqui, que um carro foi incendiado ou pegou fogo dentro do pátio do Detran, ali no bairro Tabuleiro, foi retirado por uma máquina, olha só. Um fogo ainda, né? As labaredas ainda, a hora que a máquina retroescavadeira chegou ali para fazer a retirada desse veículo. Agora, como?
2: Botaram fogo.
4: Pegou fogo dentro do pátio. Tem ninguém pra cuidar lá, não? O que que aconteceu? Pegou fogo.
2: Vai pegar fogo sozinho, né? Tá desligado, sei lá, né? Alguém botou fogo nesse carro aí.
4: Aí, o registro feito então, né? Do carro sendo retirado pela retroescavadeira sendo colocado na via pública e ali ficou, né? Com certeza queimou tudo. Era o que dava pra fazer. Não vejo ninguém tentando colocar ainda existe o extintor, né? Pelo menos o pessoal chegar para tentar apagar um pouco, não. Só largar o carro ali e deixa que pegue fogo.
2: Vamos pro intervalo? 6h42, na volta, Gerson Felipe com os destaques do esporte.
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7: Só rapidinho antes do esporte, aqui, Adilson, uma informação aí de utilidade pública. Tá fechado o aeroporto para pousos e sem impactos por enquanto em voos. Até o momento, navegantes, então, hoje, né, com aquela neblina, tá fechado. Mais uma vez, vai ser complicado, eu acho, daqui a pouco, né, o pessoal querendo ir embora, terça-feira, fim de feriadão, pra pouso, pra decolagem, eu acho que tá decolando, só tá fechado pra pouso. É porque pra sair, né, vai pra pista e...
8: Aí, os que estão pra chegar, podem ir para Joinville, Florianópolis...
7: Curitiba, é isso aí.
8: É, vão pra outros aeroportos.
7: Outros locais.
8: Ó, a imagem ali ainda. Ó. Continua.
7: Tá lá, hein? Mas um já decolou, tá vendo? Que eram dois?
8: Eram dois.
7: Eram dois ali, taxiados, né? Dois da Gol, tem só um agora, só um Boeing. O outro já decolou. Pra decolar, tá vendo, né? Realmente, dá pra decolar, né? A pista tá com visibilidade, mas a neblina tá um pouco pra cima, aí não pousa, né? Porque... navegantes tem que ter visual.
9: Que já é ruim de carro, né? A gente às vezes não enxerga muito bem com a neblina, imagina para pousar um avião. Claro que tem toda uma tecnologia envolvida, mas em termos de visibilidade, muitas vezes, até Moisés, você que acompanha bastante a aviação, eles falam que vão só pelos instrumentos, né?
7: Não
9: tem visibilidade, vai só realmente pelo instrumento ali do avião.
7: Nesse caso, o aeroporto e o avião tem que ter a tecnologia chamada ILS, e navegantes não tem ainda esse equipamento que permita os pousos e decolagens sem visibilidade. Não tem esse equipamento, então por isso que é fechado, né? Esse equipamento tem em Congonhas e não sei se tem no Galeão, no Rio de Janeiro. São esses dois aeroportos no Brasil que tem esse ILS que permite, né, o pouso por instrumentos.
9: Então não vai ser navegantes o próximo, né? Provavelmente tem outros na fila para receber.
7: É, Brasília, Florianópolis, enfim, né? Aeroportos maiores aí e um pouco mais importantes, digamos assim. Vamos falar de esporte? Série A e Série B, Gerson, como é que tá?
9: Bom, Série A do Campeonato Brasileiro, ontem no feriado tivemos bola rolando. A equipe do Coritiba empatou com o Botafogo 1-1 no estádio Couto Pereira. O jogo aconteceu aqui pertinho, né, em Coritiba, e o Coritiba empatando com o Botafogo pelo placar de 1-1. A gente teve ontem também a Chapecoense, que jogou em casa na Arena Índio Condá em Chapecó, e perdeu mais uma, perdeu para o Atlético Paranaense. O Furacão venceu por 4-1 a Chape, goleado do Atlético Paranaense, que segue firme em busca de uma vaga na Libertadores da América. O Cruzeiro está buscando a sua vaguinha na Libertadores também, mas perdeu. Jogou contra o Red Bull Bragantino, tomou 3 gols muito rápido, inclusive, e o Bragantino venceu o Cruzeiro pelo placar de 4-2. Boa vitória do Red Bull para cima da Raposa Mineira. A gente tem na Série A... os líderes são Flamengo com 64 pontos, o vice-líder é o Palmeiras com 63, o Furacão é o terceiro colocado com 53 e o Fluminense, quarto colocado com 51. São os quatro primeiros que estão garantindo uma vaga direta na Libertadores da próxima temporada. Na zona de rebaixamento, a dupla Grenal abre o Z4, Internacional é o 17º com 32, Grêmio 18º com 31, o Remo 19º com 25 e a Chapecoense, essa aí já está rebaixada, 20ª colocada com apenas 18 pontos somados na Série A do Campeonato Brasileiro. Série B, a gente teve ainda no domingo o Avaí vencendo a equipe do Cuiabá fora de casa por 1-0, mas ontem o Criciúma derrotou o América Mineiro, vitória no estádio Heriberto Rilse por 1-0, e com o resultado o Criciúma segue nas primeiras posições, tá tentando entrar no G2, nesse momento está fora, mas tá bem próximo ali do G2, porque esse ano a gente fala G2 e não mais o G4, porque apenas o primeiro e o segundo colocado da Série B sobem diretamente para a primeira divisão. Do terceiro até o sexto, nós teremos ali uma disputa de playoffs, e aí, claro, quem passar desse chaveamento de playoffs, os dois que passarem, garantem vaga para a Série A também.
7: Sul-Americana.
9: Hoje o torcedor vascaíno já acordou com aquele sentimento que vai ser um dia tenso, que vai ser um dia de jogo importante, aquela adrenalina, aquela expectativa diferente. Porque a gente vai ter hoje, 9:30 PM, Boca Juniors e Vasco da Gama em La Bombonera. É o Vasco voltando às grandes decisões, grandes noites de Copa na Copa Sul-Americana. Então o Vasco da Gama encarando o Boca hoje, 9:30 PM. Amanhã, às 19:00 PM, é a vez do Atlético Mineiro enfrentar o Montevideo City Torque do Uruguai. Né? Lembrando aí que nós podemos ter uma final brasileira na Copa Sul-Americana. Para isso, Vasco e Atlético Mineiro precisam passar pelo Boca e também pela equipe do City Torque.
7: Libertadores, Gerson.
9: Libertadores só amanhã, mas aí nós temos muitos, mas muitos brasileiros na disputa. Tem uma semifinal que é 100% brasileira, ou seja, já temos um brasileiro garantido em mais uma final da Libertadores da América, porque Fluminense e Palmeiras começam amanhã às 9:30 PM a definir o primeiro finalista da Taça Libertadores da América. O jogo vai ser no Maracanã, né, com o Fluminense recebendo a equipe do Palmeiras. E a gente vai ter na quinta-feira, né, na próxima quinta-feira, esta semana ainda, Estudiantes da Argentina contra o Flamengo. Estudiantes, digamos, é o estranho no ninho, né? Porque temos três brasileiros e apenas um argentino nessa disputa aí de semifinal da Libertadores da América. E vamos a conhecer então quem vai estar na grande decisão dia 28 de novembro, né? A decisão da Libertadores da América. 28 de outubro de novembro, agora me peguei no pulo aqui, mas no dia 28 a gente vai ter essa decisão da Libertadores da América no estádio Centenário em Montevideo. E aí já é certo que teremos um brasileiro e o Flamengo tentando eliminar o seu adversário argentino. 28 de novembro, a final da Libertadores da América lá no Uruguai, no estádio Centenário em Montevideo. Inclusive já teve final entre Palmeiras e Flamengo no estádio Centenário lá em Montevideo. Podemos ter, inclusive, uma reedição dessa final lá no Uruguai.
7: Vamos dar uma viajadinha para a Europa agora?
9: Vamos para a Europa, porque tem Liga dos Campeões da Europa, a Champions League, jogos ainda da fase de liga da competição, né? Não é o mata-mata ainda, mas algumas partidas interessantes. Hoje, às 16:00 PM, o Arsenal da Inglaterra enfrenta o Lille da França, a Inter de Milão da Itália contra o Bruges da Bélgica, teremos também o Leipzig da Alemanha contra o PSV Eindhoven da Holanda, tudo às 16:00 PM. Esse vai ser jogão, hein? Atlético de Madrid da Espanha e Manchester United da Inglaterra. Também teremos o Galatasaray da Turquia contra o Barcelona e o Viking da Noruega. É, o nome já diz tudo, né? Viking da Noruega contra o Bayern de Munique da Alemanha. São os jogos de hoje da Champions League.
7: Mais alguma informação, Gerson? Temos uns 2 minutinhos ainda.
9: Tem um último destaque, Moisés, porque a seleção brasileira feminina joga hoje contra a Argentina. Às 18:30 PM, na Arena de Pernambuco, o Brasil, que no último sábado venceu a Argentina por 3-1, o jogo foi no estádio Beira-Rio em Porto Alegre, e agora a seleção brasileira volta a enfrentar as irmãs, mas vai ser lá no Nordeste Brasileiro, em Pernambuco, às 8:30 PM.
7: Valeu, Gerson, obrigado pelas informações de esporte, daqui a pouco você volta com muito junto à informação também de trânsito aqui no BBT.
9: Tá combinado.
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7: Olha aí com a imagem da Barra Sul, ali no Parque Unipraias, Balneário Camboriú, cheio de neblina. É, tá carregado, hein, Adilson?
8: Tá bem fechadinho o tempo ainda.
7: E o Marinho tá chegando então para nos informar como é que ele se comporta para os próximos dias aqui na nossa região. Fala, Marinho.
5: Mais uma vez, bom dia, Adilson, Moisés, bom dia aos amigos que estão acompanhando aqui o BBT. Ainda temos a nebulosidade que ficou praticamente estacionada em frente ao nosso litoral durante todo o feriadão, tempo fechado, céu encoberto, é claro, alguns períodos de melhorias, mas só amanhã que o tempo firma um pouco mais. Amanhã, quarta-feira, ainda teremos aí as temperaturas baixas entre as madrugadas e o amanhecer. As mínimas em torno de 15 a 17 e amanhã as máximas podem até superar, andar em torno de 25 graus. Então amanhã o sol aparece, teremos bons períodos de melhoria, vamos aproveitar. Amanhã deve ser o melhor dia da semana em relação às condições do tempo, com boas aberturas de sol, ainda com chance de chuva bem isolada. Mas a quarta-feira terá a temperatura elevada porque o sol volta a aparecer. Mas o tempo ainda não firma totalmente. As projeções, os novos modelos rodadas de previsão indicando que a segunda parte da semana, quinta, sexta, volta a condição de instabilidade, de chuva. É o El Niño já mostrando aí, trazendo reflexo aqui na região. Então nós teremos os ventos ainda com muita variação, girando de sudoeste até noroeste, momentos aí onde a temperatura entra em elevação. Ainda vai fazer um friozinho pela frente, principalmente na segunda parte da semana, já teremos novamente a temperatura um pouco mais baixa. Então, amanhã será o dia mais aproveitável, onde as pessoas até podem lavar a roupa, tá difícil pegar dois dias de tempo bom, né? Então, nós temos ainda as condições de muita nebulosidade atuando aqui no litoral, a circulação marítima, que é responsável por transportar umidade do oceano para o continente, mantém as nuvens aqui na faixa da costa catarinense e áreas próximas. Na área marítima, o estado do mar ainda é ligeiramente agitado, ondulações com séries de até um metro e meio, com tendência de baixa no estado do mar a partir de amanhã. Maré com pouca oscilação nos rios e praias aqui da região, notadamente entre as ilhas de Floripa e São Chico. Desejando a todos um bom dia, uma ótima terça-feira, com as primeiras informações atualizadas da previsão do tempo, Marinho Stringari com os dados da Univale para o Bote a Boca no Trombone.
8: Muito cuidado no trânsito com esse nevoeiro, essa neblina toda, muito cuidado, muita calma e claro, previsão aí de tempo com instabilidade. Tem acidente na saída do túnel da Avenida Santa Catarina, Avenida do Estado, já na entrada ali, o Júnior Mafra e o Kleber Schneider, meu amigo Kleber, também passaram informação. Eu acho pela foto que um caminhão acabou perdendo a carga, que é uma máquina. Uma máquina, é uma retroescavadeira que se chama essa aí ou não? Não sei se é uma retroescavadeira porque ela não tem pneus. Deve ser um outro tipo de máquina. Não tem a foto? Bom, eu mandei para quem então? mandei para você, tá aí. Então, o caminhão na entrada de...
7: É uma retro, sim.
8: É uma mini escavadeira. É essa máquina aí. É uma mini escavadeira. Eu acho que caiu da carroceria do caminhão que estaria a transportando.
7: Pois é, mano, é preso? Andar preso o negócio? Meu Deus, né, cara?
8: Olha aí, ó. Ficou no meio do caminho. Bem ali nas proximidades da Joaçaba, né? Ali é a Nissan, né? Na entrada mesmo ali. Eu acho que de repente foi dobrar à esquerda ali pra pegar a marginal e acabou que ficou a máquina no meio do caminho. Complica o trânsito também, né?
7: Rapidinho aqui, ó, óleo na pista, na Paulo da Quete, né? A Paulo Faquete, com a rua Padre André Anesa, no bairro Lídia Duarte, em Camboriú, né? Mais um acidente agora com vítima grave, precisamos de ajuda, o pessoal lá participando, né? mandando vídeo, inclusive. 6h58, Adilson.
10: Bom, voltamos depois da política.
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1: Adilson de Souza, agora os destaques da segurança para hoje.
2: O que temos até o momento é uma tentativa de homicídio em Itapema. Acabou mobilizando a polícia militar na tarde dessa segunda-feira na Meia Praia, que é um bairro da cidade. O caso aconteceu por volta das 5:55 da tarde, ou seja, né? 5 para 6, por volta de 6 horas da tarde, nas proximidades da rua 230. A vítima foi atingida por aproximadamente 3 golpes de faca na região abdominal e precisou passar por uma cirurgia. Depois, foi transferida para o Hospital Ruth Cardoso, aqui em Balneário Camboriú. Segundo testemunhas, a agressão teria sido e começado por uma discussão em um bar, supostamente motivada por divergências políticas. Após o ataque, os suspeitos fugiram de carro e não foram localizados. A Polícia Militar reuniu informações e imagens para auxiliar na investigação. O caso foi comunicado à Polícia Civil, que agora vai apurar as circunstâncias do crime e tentar identificar os responsáveis. Passamos para Itajaí, uma ocorrência envolvendo disparos de arma de fogo. Ontem nós começamos a falar sobre isso e depois veio a divulgação oficial da Polícia Militar, mobilizando a PM de Itajaí, o BOP vindo de Florianópolis, ali no bairro São Vicente, por volta de 4 horas da manhã, os moradores denunciaram que um homem estava atirando dentro do próprio quintal, disparando tiros de arma de fogo. O homem é um ex-bombeiro, um bombeiro já da reserva, de 57 anos, que aparentava estar em surto. Após tentativas de negociação sem sucesso, a equipe especializada do BOP conseguiu convencê-lo a se entregar por volta das 7 horas da manhã, sem resistência. Ele recebeu atendimento médico e foi encaminhado à delegacia. E foi autuado por disparo de arma de fogo em área habitada. A arma e as munições encontradas na residência foram apreendidas.
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2: 3 adolescentes, 14, 15, 16 anos foram apreendidos pela Polícia Militar ainda no domingo após o furto de um equipamento autopropelido na Avenida Brasil, em Balneário Camboriú. A ocorrência foi registrada por volta das 11:50 da noite. Após receber informações sobre o furto, os policiais fizeram buscas e localizaram o equipamento com um dos adolescentes, o de 16 anos. Os outros dois foram abordados nas proximidades. Segundo a polícia, o adolescente que estava com o equipamento admitiu o furto. Pedaços de fios relacionados ao objeto também foram encontrados perto dos outros dois envolvidos. O equipamento foi reconhecido pela vítima e recuperado. Os 3 adolescentes foram encaminhados à delegacia de polícia para os procedimentos legais. A Polícia Militar registrou 124 ocorrências em Itajaí no período das 5 da manhã de ontem até as 5 da manhã de hoje. O destaque ficou para o bairro Barra do Rio, onde uma mulher foi presa após a apreensão de aproximadamente 290 gramas de maconha, dinheiro e materiais utilizados para embalar a droga. Um homem suspeito de envolvimento no esquema fugiu durante a abordagem. No bairro Murta, outro homem foi preso com aproximadamente 76 gramas de crack, dinheiro, celulares e materiais utilizados para preparar e embalar a droga. Segundo a polícia, ele confirmou que traficava. E na madrugada de hoje, no Cidade Nova, a Polícia Militar localizou um homem com mandado de prisão definitivo por condenação pelo crime de roubo. Ele foi conduzido ao complexo penitenciário da Caianduba e já está à disposição da justiça. Alguns destaques, os principais divulgados até o momento na área da segurança.
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2: 7:16, tem uma gatinha desaparecida no bairro Monte Alegre. A Mel é do Luciano, bom dia. Tem a fotinho dela também. Podia avisar aí na rádio que ela sumiu sábado. Ela tem um rabinho quebrado, inclusive, em dois lugares, é tortinho. É no Monte Alegre, rua Monte Frade Macaé, número 642. Falar com o Luciano ou a Bruna. Tem um contato telefônico aqui, tá? Se você tiver notícia dessa gatinha aí, ó, por favor, entre em contato conosco que a gente repassa o telefone de contato para você, se você viu essa gatinha que tá desaparecida da Monte Frade Macaé, lá no Monte Alegre.
1: Agora 7:16, está conosco aqui na bancada do Bote a Boca no Trombone, doutor Lucas da Oral Sim. Doutor, seja bem-vindo. Feriado, aproveitou para dar aquela descansadinha, brincar com a criançada. Bom dia.
3: Bom dia, Moisés. Bom dia, Dilson. Bom dia. Bom dia, Camille. Bom dia, cara ouvinte da Rádio Menina. Ah, com certeza. É muito bom a gente poder dar uma descansadinha, um dia a mais para poder descansar, mas aí a gente retorna com toda a energia, com toda a força. 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
1: É isso, doutor. Obrigado pela participação. 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
2: 7:19, vamos pro intervalo agora, daqui a pouquinho a gente volta, tem entrevista, tem mais recadinhos, tem agradecimentos, tem reclamações, tem de tudo um pouco, porque aqui você sabe, você pode e deve botar a boca no trombone.
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2: Aí agora vamos atualizar as informações de trânsito. Ali, olha, a entrada de Balneário Camboriú. Acho que por ali que agora há pouco um caminhão perdeu uma mini escavadeira, Gerson Felipe.
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9: Estamos chegando com as informações do trânsito aqui na Unidade Móvel. Exatamente, Edilson, foi bem aqui próximo, na entrada de Balneário Camboriú, né, na Marginal Leste, inclusive para quem está acessando, né, Balneário Camboriú na Avenida do Estado e já quer pegar logo a Marginal Leste para ir para a BR-101, né, essas pessoas elas estão já enfrentando, né, um trânsito um pouquinho mais complicado. Dá para passar, tá? Apesar da presença da máquina ali, dá para passar. Então essa é a boa notícia. E daqui a pouquinho eu vou falar, inclusive, mais sobre esta ocorrência, né? Mas antes eu quero atualizar algumas outras informações de trânsito, até para dar tempo ali para Érica passar o vídeo para a Camille. Estou até mandando uma mensagem aqui, só que não está chegando. Vou até pedir se a Camille puder dar um toquezinho na Érica para passar o vídeo para mostrar
10: já
9: também
10: chegou,
9: na nossa
10: Gerson.
9: Live. Já chegou? Então podemos começar já por essa ocorrência, né? Porque eu conversei inclusive com o motorista desta carreta que estava carregando uma patrola, né? Uma patrola até de certa forma pequena. Ele estava indo para Brusque, né? Começando mais um dia de trabalho. E ele me informou que quando ele entrou na Marginal, tinha um veículo com um idoso conduzindo. Esse idoso teria freado de forma brusca, ele freou também para evitar a colisão, e nesse momento a máquina, que não estava presa, né, ela estava solta, ela acabou deslizando e caiu então ali na Marginal, está bloqueando uma faixa, a outra ainda com o trânsito fluindo, já foi acionado inclusive também o guincho para fazer a remoção. E conversando com ele, ele me contou que essa máquina não tem seguro, então ele vai ter que, né, arcar agora com todo o prejuízo deste acidente. Até pedi para gravar com ele, mas ele estava bastante chateado, né? Falou, vou te explicar o que aconteceu, mas não quero gravar. E não é para menos, né? Vai ter um grande prejuízo, nenhuma pessoa se machucou, né? Nem os colegas dele que estavam dentro do caminhão, e na patrola não havia nenhuma pessoa, porque ela estava sendo carregada até o local onde eles iriam trabalhar em Brusque. E apenas o prejuízo, então, material e também a movimentação de trânsito, né, que acaba, assim, ficando mais lenta em razão deste acidente. Mas como vocês podem perceber, já aqui na Avenida do Estado, o trânsito, ele está fluindo, né, com um pouco de lentidão, porque ainda temos obras aqui na Avenida do Estado, mas vai fluindo o trânsito aqui nessa região de entrada de Balneário Camboriú. E fica o prejuízo, então, para o condutor, né, deste caminhão que estava levando ali a patrola. Vamos para mais informação de trânsito. A gente aproveita também para destacar aqui em BC, a gente teve já na madrugada desta terça-feira, bem no comecinho da madrugada, meia-noite e sete, um acidente na Avenida Martin Luther, esquina com a Rua Flamingo. Um carro acabou subindo em um canteiro após o motorista não perceber uma curva. O condutor de um Peugeot 308 Allure, conduzido por um homem de 37 anos, ele saiu da pista e subiu no canteiro central. O motorista relatou que o vidro do veículo estava embaçado por dentro e que não percebeu a curva. Ele também informou que conhece pouco as vias da cidade. Ele estava com a carteira de habilitação regular e foi submetido ao teste do bafômetro, que apresentou então um resultado negativo para o consumo de álcool. A documentação do veículo também estava em dia. Como ele não conseguiu remover o veículo do local, foi acionado então o guincho, que fez a remoção do Peugeot até o pátio. Também aproveito para destacar um outro acidente. Este envolveu uma bicicleta e um patinete elétrico ontem por volta das 5 horas da tarde, na ciclofaixa da Avenida Atlântica, em frente à rua 4400. O acidente envolveu uma bicicleta conduzida por um homem de 45 anos e um patinete elétrico conduzido por uma mulher de 26 anos. A colisão causou apenas danos materiais, acabou estourando ali o pneu da bike e a condutora do patinete, ela fez inclusive até o reparo no local, sem a necessidade de outras providências. Se resolveram lá no local do acidente. 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Vamos agora para Itajaí, porque em Itajaí, uma mulher de 34 anos, ela foi flagrada levando uma criança sem capacete em uma Honda Biz. Foi ontem, no Dia das Crianças. Durante a abordagem, os agentes de trânsito também desconfiaram, né, porque ela tinha alguma outra coisa errada. E quando fizeram a abordagem, eles verificaram que ela não tinha carteira de habilitação. O flagrante aconteceu no bairro Santa Regina ontem por volta das 4 da tarde, durante um patrulhamento de rotina da Codetran. Os agentes visualizaram a situação e deram ordem de parada à condutora. Após a abordagem, foi verificado então que ela não era habilitada e ela foi autuada então pelas 2 irregularidades. A primeira, levar a criança sem capacete. E a segunda, não ter habilitação. Acabou dando ruim aí para essa mulher, que foi multada 2 vezes. A moto foi liberada ao marido desta mulher, que foi até o local habilitado para conduzir o veículo e levou a Honda Biz para casa. Mas das multas, ela não escapou. No Dia da Criança, levando criança sem capacete na moto, né? Em nenhum dia pode, mas ontem ainda mais emblemática esta situação. Também aproveito, vou voltar aqui para Balneário Camboriú, porque hoje, a partir das 8h30 da manhã, nós teremos mudança na Avenida Brasil. Ela vai ser interditada nas proximidades do cruzamento com a Rua 1400 para continuidade das obras de macrodrenagem. Esse bloqueio deve durar cerca de 1 semana e vai provocar alterações no trânsito. Durante a intervenção, os condutores, eles vão desviar pela Rua 1300 e acessar a Avenida Atlântica, que vai ter mão dupla nesse trecho. O trânsito vai seguir em meia pista até a Rua 1500, onde será possível retornar então à Avenida Brasil. Então os condutores têm que ter muita atenção. Hoje, a partir das 8h30 da manhã, a gente tem bloqueio na Avenida Brasil com contrafluxo ali na Avenida Atlântica para que os veículos possam, né, seguir, né, em direção à região norte de Balneário Camboriú. Vai dar tranqueira com certeza, né, durante 1 semana para as obras de macrodrenagem. O trânsito acaba sendo modificado. E para a gente fechar as informações de trânsito, vamos falar também da movimentação de momento aqui na nossa região. até porque o trânsito acaba ficando sim mais lento em algumas localidades. Aqui na entrada de Balneário Camboriú, trânsito lento, mas ainda fluindo, né? Não está chegando a parar o trânsito. A gente tem lentidão também, aí sim, com trânsito praticamente parado na Marginal Oeste, entre o posto Distribui e a Avenida Santa Catarina. A própria Avenida Santa Catarina, na saída de Camboriú, com lentidão. Tem trânsito lento também na Avenida Santo Amaro, lá no bairro Barranco. No perímetro urbano de Balneário Camboriú, apenas aqui o comecinho, né? Entrada de Balneário Camboriú pela Avenida do Estado, com trânsito mais lento. Na BR-101, já tem lentidão no sentido norte, ali naquela região próxima da Várzea do Ranchinho, né? Atenção por ali, porque tem lentidão. E também na região da Caianduba, em Itajaí, já começa a ficar mais lento o trânsito no sentido norte. E essa lentidão no sentido norte, ela vai persistindo por Itajaí até a região ali próxima do posto Santa Rosa, né? Até aquela região próxima ali, nós temos lentidão no sentido norte. No sentido sul, também tem lentidão entre o posto Santa Rosa e a rodovia Antônio Rael. Entre as cidades de Penha e Navegantes, também já aproveito para destacar a lentidão. E estas, então, as informações do trânsito aqui no Bote a Boca no Trombone.
1: Valeu, Gerson. Obrigado pela participação. 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
2: Ô Moisés, eu tô recebendo aqui a informação que aquele veículo que incendiou dentro do pátio do Detran ali em Camboriú, no bairro Tabuleiro, na rua Guaraparim, recebendo a informação oficial, viu? A suspeita de que foi criminoso, viu?
1: É.
2: A suspeita de que foi criminoso.
1: A gente cantou a bola, né? Porque não tem como pegar fogo sozinho num pátio do carro, né?
2: É. Foi constatado que um dos veículos, bom, primeiro, né? Segundo o relato de um funcionário, teve uma interrupção do fornecimento de energia elétrica. Sumiu tudo.
1: Pátio.
2: É. Escureceu. Aí, em seguida, foi constatado que um dos veículos que estavam lá no pátio estava em chamas. Existe uma suspeita aí do pessoal do pátio de que o incêndio pudesse ter sido provocado intencionalmente por terceiros. Então, agora, se não tem, não sei se tem, a gente nunca viu, câmeras de monitoramento é fácil. Hoje em dia, câmeras de monitoramento tem que ter em tudo que é lugar. Em estabelecimentos comerciais e num pátio do Detran, né? Se não tem, é porque não querem, porque deve ter, deveria ser obrigado a ter para monitorar todos os veículos que estão dentro do pátio, que são recolhidos e deixados lá.
1: Agora 7:33.
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2: Laurindo Ramos, diretor de marketing e projetos da Secretaria de Turismo de Balneário Camboriú, contagem regressiva para o Natal 2020. Coloca aquele vídeo para nós ali, vamos começar com aquele, um pedacinho do vídeo, né? Que eu quero começar, eu assisti, eu achei muito bacana, eu quero começar com esse clima de Natal, porque a gente já tá aí chegando na metade do mês de outubro, e daqui a pouco é novembro e não adianta, o Natal tá aí. Solta um pedacinho para nós aí, para quem tá na imagem e para quem tá ouvindo também.
12: Em Balneário Camboriú, o Natal não é apenas uma data no calendário. É um sentimento que toma conta da cidade, ilumina cada esquina e transforma cada encontro em um momento inesquecível. Aqui o brilho das luzes se mistura ao som do mar e a magia ganha forma em um espetáculo que emociona moradores e visitantes. 5 carros alegóricos desfilam como sonho em movimento.
2: Daqui a pouquinho a gente mostra mais também, tem um outro vídeo depois que a gente vai finalizar, que é uma, essa aí é a tua filhinha, diretor-geral da Secretaria de Turismo, Laurindo Ramos.
11: Tudo bem, Adilson, bom dia. Moisés, Adilson, todos os dias da rádio. É, satisfação estar aqui. Bastante tempo que não vem aqui, vem mais o diretor de marketing de projetos, que é o Rafael Amâncio, tá? Uma missão internacional pelo turismo. É, essa voz que apareceu aí narrando, né? É, ano passado, no primeiro Viva o Natal BC, de Balneário Camboriú, a gente, para finalizar o vídeo final, para a gente estar divulgando Balneário Camboriú, esse produto que é tão importante para a cidade, que é o Viva o Natal. Peguei minha filha e pedi para ela gravar em. Falei, tu só tens uma chance, né, de gravar em pequenos takes, e saiu essa voz encantadora das crianças.
2: Quantos anos ela tem?
11: Ela fez 9 anos no dia 11.
2: 11? Antes de ontem?
11: Antes de ontem.
2: Domingo. Véspera do Dia das Crianças?
11: Véspera do Dia das Crianças, Joana. E ela gravou e ficou bem, numa voz bem lúdica de criança, que esse, né, Moisés, é o objetivo do Natal, né? E quando a prefeita iniciou o governo, ela pediu muito pro secretário Evandro Neiva pra gente estruturar um Natal efetivamente, um Natal tradicional, um Natal sem cores diferenciadas de Papai Noel, um Natal que trouxesse o encantamento não somente para turistas, mas para moradores, um Natal que, e o Natal ele encanta, independente de credo, religião, grau social, ele encanta de diversas, todos os tipos de pessoas, e traduz muito essa leitura que a Joana faz, né, desse vídeo, que é o Natal de Balneário Camboriú, e temos a início há exatamente 30 dias, né?
1: Pois é, uma programação extensa, né, Laurindo? Começa dia 11 de novembro e vai até o dia 6 de janeiro. Muitas novidades para este ano em relação ao ano passado, que já encantou a todos que acompanharam o Natal aqui na cidade?
11: O vereador Alessandro Tec fez uma lei colocando que a abertura do... E foi sancionada pela prefeita, né? Que a abertura do Natal em Balneário Camboriú tem que ocorrer até o dia 15 de novembro. Isso é importante porque a gente se organiza e se planeja para que ocorra essa antecipação. A gente aumenta o nosso tempo de divulgação, não somente do Natal, mas do fomento à nossa economia, a série de ações que são envolvidas dentro do cunho turístico, de hotelaria, de gastronomia. Isso a gente consegue elevar o padrão da cidade e a gente apresenta uma forma de todo mundo ter ganho em cima de um produto especial como esse que foi o Natal. E a prefeita também vem cobrando isso da gente antecipar sempre as ações para a gente trazer cada vez mais e mais pessoas. Ano passado, né, Moisés, a gente teve 5 carros alegóricos, né? Eram todas as quartas e sábados, sempre a partir das 7 horas da noite, saindo da Barra Sul até a Barra Norte. Foi um desafio bem grande, porque em 7 meses de governo a gente já estava estruturado um grande projeto, e a gente foi aos poucos entendendo como é que se comportaria. O primeiro teve seus erros, seus acertos, mas a gente, junto com a equipe que produz o Natal, que é a Dart Entretenimento, que é uma inexigibilidade, e a legislação permite você contratar um artista por inexigibilidade, isso serve para apresentações artísticas, até para um cantor.
2: Exato.
11: E para nós foi muito gratificante, porque a gente foi moldando, e a partir do terceiro desfile a gente já estava 100% alinhado, né? Junto com as paradas que ocorrem ao longo da Avenida Atlântica. É o maior Natal em extensão do Brasil, só perde para um dos Estados Unidos. Então, a gente tinha 5 carros alegóricos. Para esse ano, né, Moisés, a gente vai ampliar para 6 carros. Nós teremos a fábrica do Papai Noel, o carro música, o carro doce, o carro carrossel, o trenó do Papai Noel e o carro ferramenta.
2: Cada ano a responsabilidade aumenta, porque Balneário é assim, cada vez queremos melhor.
11: Aumenta porque, primeiro que a gente preza porque são carros, são veículos. Existem pessoas transitando, o fluxo de veículos nunca é interrompido, salvo quando a gente para os pocket shows, que tinha a primeira parada em frente ao Hotel Bali, Madeiro, na rua 3100. Na rua 3000, outro, na Tamandaré, que era a maior concentração de pessoas. E no final, na 1301 por ali, também tinha outra parada. Finalizando bem no contorno do Hotel Marambaia, que é onde tinha a altura dos fios, nos permitiam transitar. Por que que o carro não ia até na roda? conta da altura dos fios e das manobras, né? São carros de chassi, são quase que parados a ônibus maiores que os tradicionais. Então a gente preza muito por isso. Mas a gente conseguiu, junto com todas as forças de segurança, isso que foi muito bacana, né? O entrosamento que teve com os agentes de trânsito, que são fundamentais nessa logística, com a própria guarda municipal, que dá o suporte em areia, em calçados, e o restante da cidade também, e a própria Polícia Militar também, que sempre tem dado um suporte ainda maior nessas ações de eventos, trazendo mais policiais para os dias que tem os desfiles de Natal em Balneário Camboriú.
3: 7 quilômetros são de onde a onde?
11: 7 quilômetros a gente coloca, obviamente, para divulgar, porque a nossa praia ela tem 7 quilômetros.
3: Isso. Né?
11: Mas ela sai exatamente daquele estacionamento da FG. Para ser mais exato, ela sai da frente do antigo Ibiza, onde tem o Ibiza Towers.
3: Perfeito.
11: É ali que ele consegue, por conta das curvaturas, que sai daquele estacionamento da FG na Barra Sul, atrás da...
13: Próximo ao Museu do Automóvel ali.
11: Bem na rua do... bem na frente do Museu do Automóvel, e ali ele dá o start. Bem na frente do restaurante Ox, né? Então, dali ele inicia. Também, por que ele não vai na Barra Sul? Porque ele não consegue sair do estacionamento e faz o giro de conversão para sair dali.
3: Já sai direto na Atlântica?
11: Sai direto na Atlântica.
3: Perfeito.
11: A do Ibiza, não é nem a do lado, ele faz a do Ibiza para conseguir já o máximo acompanhar desde a Barra Sul. E ele vai a velocidade de 5 a 7 km por hora. Eu até emagreci, ó Deus, porque dos 12 desfiles do ano passado, eu acho que 10 eu participei, caminhando da Barra Sul à Barra Norte, caminhando mesmo e dando aquele auxílio que eu, o secretário Evandro Neiva, o Rafael, a gente tem, participou de todos os 12,
3: né,
11: do início ao fim, com rádios, monitorando, dando suporte para a DART, porque é uma apresentação artística, nós não estamos fazendo parte como artistas. Nós estamos na guarda de qualquer ação que precisar acionar um agente de trânsito, uma guarda, uma polícia militar, para acontecer isso. Então, são esses 7 quilômetros, né?
3: Até onde vai?
11: E vai até no Marambaia Hotel. Ali no Marambaia Hotel é feito...
13: Entra na Osmar daí, né?
11: Na Osmar de Souza, aí os veículos são reposicionados, é trancado o acesso de veículos na Brasil. Nesse trecho, todos os artistas descem os veículos. Ano passado eles acessavam lá na Atlântica o bonde do Oceânico Aquário, que foi patrocinador. Depois eu vou falar dos patrocínios que a gente está lançando edital. E entrava para esses artistas, como eles já estão trabalhando, dançando, né? Se apresentando desde as 7 da noite até 10h30, alguns momentos até 11 horas da noite. Eles já seguem pela Brasil e depois os veículos voltam desligados, com o trenó do Papai Noel baixado, em outro sistema de segurança, até a Barra Sul, pela Avenida Brasil, sem som, sem nada, né? Para fazer o retorno dos equipamentos.
13: Laurindo, a decoração, ano passado, estava um espetáculo em Balneário Camboriú, nos pontos turísticos. Ali na Tamandaré, na Higínio Pio, também tinha uma decoração fantástica. Esse ano, tem algum projeto para bairro, para outras localidades de Balneário Camboriú?
11: Nós teremos uma ampliação, Moisés, do projeto de iluminação e decoração. Pegar aqui minha anotação.
13: Paulinha.
11: Nós abrimos já o edital de licitação. Hoje é o dia da licitação. Hoje abre as propostas de licitação. São 116 itens, né? Estão lá dentro das licitações e abrangem diversos outros locais que ano passado não abrangia. E eu vou citar aqui para vocês os locais para vocês acompanharem. Então a gente vai ter toda a Avenida Atlântica decorada novamente, os postes, todas as, são 97 postes e 100 e poucas árvores, né? A gente vai ter na Avenida Brasil, ano passado o trecho da Avenida Brasil era da antiga Caixa Econômica Federal, para ver se tem os antigos ouvindo a gente,
3: que
11: é hoje onde é o Coque Express.
3: Isso, exatamente, me lembro.
11: Era dali até a rua 2000. Esse ano a nossa ampliação vai do rua 1101, que é uma rua depois do COC, que é a rua dos Correios, né?
3: Isso.
11: Os Correios estão ali ainda, né? Todo dia muda.
3: Exatamente. Correndo no céu dali.
11: E ela vai até a rua 3000, lá no Hotel Gracker, esquina com o Passeio São Miguel. Então a gente já teve uma ampliação desses elementos da Brasil que são impostes, que são aquelas luzes que vêm em postes. A nossa Avenida Central decorada, no calçadão da Avenida Central, com arcos, né, e também postes, né? A prefeita está fazendo umas adequações na Avenida Central.
3: Tem uma revitalização ali, né?
11: Revitalização, que aí a gente vai entender se alguma coisa... Mas os postes vão continuar, então isso não vai ter interferência. A nossa Praça Almirante Tamandaré vai ter, diferente do ano passado, a Casa do Papai Noel, a intenção dele é ter um pé direito maior. Vai ter uma árvore também com todo um sistema automatizado. Você desenhar ela, de ativações diferenciadas também. Na Tamandaré, com todo aquele cenário do Papai Noel. A Praça Higino Pio, também nós teremos. Ano passado a gente tinha uma árvore lá, e a criança, ao colocar a cartinha, ela inseria num sistema e subia uma luz até o final da ponta da árvore na estrela. Para esse ano eu não posso contar. Não vai ser surpresa, né? Mas também vai ter outros elementos também nesse sistema também. Uma coisa que eu não digo que é erro, porque tudo é ajustes e acertos na administração. E a gente tem que saber quando a gente acerta e erra, né? Mas a gente recolheu as cartinhas que quem colocava ali.
3: Uhum.
11: Então é algo que a gente quer tentar agora, antecipadamente, buscar essas cartinhas semanalmente, né? E não é uma obrigação de quem faz a decoração, quem ganha é uma empresa, quem faz desfile é outra empresa, mas a gente tentar colher essas cartinhas e tentar ver o que a administração consegue auxiliar ou até chamar o trade turístico, né, um conjunto de ações, e tentar ver o que é mensurável, né, o que pode ser feito para atender. Tinha cartas lá que nós, enquanto servidores públicos da Secretaria de Turismo, tinha mães pedindo apenas leite pro seu filho.
3: Loucura, né?
11: Fraldas, né? Então a gente vai tentar estruturar isso para que a gente consiga atender isso também. A gente vai ter a Praça do Pescador. Praça do Pescador, como ela tem um desenvolvimento muito grande com as feiras de cultura, então ela vai ser criado uns elementos que não atrapalhem as feiras da Fundação Cultural. Nós teremos a Praça da Bíblia também, decoração nas árvores e tudo mais. O Pontal Norte e Pontal Sul nos moles. Né?
3: E a Praça dos Pioneiros?
11: Então, aí nós vamos ter aqui no Ariribá a nova praça, que é Valmor
13: Germano Correa.
11: É isso.
13: Tem mais um nome.
3: É isso aí.
11: Aqui. Porque tem a Praça Germano Correa nas Nações, não é a das Nações, é a nova.
13: Valmor Germano Correia.
3: Pioneiros.
13: Essa praça
11: aqui que começou.
3: Uhum. Onde está acontecendo a feira?
11: Exatamente. Ela tem o mesmo nome, é Valmor Germano Correia.
13: Mais algum nome.
11: E a das Nações é Germano Correia, né? Mas é a dos pioneiros, vai ter decoração também. Nós vamos ter na prefeitura também. Aí quando eu falo assim, são elementos um pouco reduzidos, não equiparados ao que nós temos na Tamandaré e na praça.
3: Perfeito.
11: Nós teremos o elevado da quinta, da frente da delegacia regional, nós teremos rótulas, nós teremos o acesso no início da Martin Luther, nós teremos no PIT, na Quinta Avenida, que esse é um diferencial, que a gente tem que ir aumentando gradativamente, toda a Quinta Avenida, de ponta a ponta, também no eixo central da Quinta Avenida, onde passa a ciclovia, nós teremos elementos decorativos nos postes, né? E outros pontos também, que aí a gente vai passando a licitação, divulgar para toda a comunidade. Então a gente teve um incremento com o avanço da iluminação na Quinta Avenida, nessa outra praça, outros elementos dentro de outras praças que não tinham, que eram só elementos simples, então a gente consegue aos poucos ir aumentando gradativamente. Claro que eu queria, como um nativo do estaleiro, ter a Enterprise toda iluminada, mas seria inviável economicamente, mas aí dessa forma também eu seria injusto com outros bairros, então aos poucos a gente vai aumentando gradativamente a pedido da prefeita essas ações.
3: Só para falar o nome das... Já estamos na reta final aqui, né? Temos que correr. A Praça aqui dos Pioneiros é a Valmor Manuel Germano Corrêa.
11: Manuel. Valmir, mas é Valmor.
3: E a Praça do Ariribá é o Elzira dos Santos, aqui do Ariribá. Segundo o Moisés Peixoto, que faz parte do planejamento.
11: A do Ariribá é aquela onde tem a árvore e tem o Eu Amo BC. Aquela árvore ali vai ter uma decoração, um elemento.
3: Bom, para fechar aqui, você está indo viajar amanhã?
11: Sim, fechando só o Natal.
3: Tá, deixa, porque temos que acelerar agora.
11: Tá bom. Quer que eu bote um modo rápido? Vamos lá.
3: Por favor.
13: 2x, vai.
11: Nós começamos, então, a abertura do Natal é uma inexigibilidade. Isso deve ser aprovado entre hoje e amanhã. A abertura do nosso Natal é dia 11 de novembro, quarta-feira, na Praia Central, na Orla da Praia Central, com atrações artísticas, com a apresentação da nossa orquestra municipal, da Filarmônica, também com a abertura da DART, com um show incrível, e obviamente com a chegada do Papai Noel e o acendimento das luzes de Natal. O primeiro desfile, que será um total de 12 desfiles, inicia no dia 14, sábado, e aí toda quarta e sábado, os desfiles por toda a orla da praia. Ainda estão avaliando se vai ser 7 ou 8 horas. Ano passado foi às 7, ainda a gente está especificando. No final, a nossa iluminação fica do dia 11 até o dia 6, dia de Reis, 6 de janeiro. Nós teremos também, como avanço dessas ações agora de contratações, o nosso lançamento do nosso Réveillon, que a gente fala em outro momento, mas a gente vai ter um incremento de 8 para 9 balsas na nossa praia central. E outras ações que você queira saber como descobrir, a gente vai receber credenciamento de outros lugares que tenham eventos de Natal. É só acessar o vivaonatalbc.com.br, é um site exclusivo do nosso Natal, onde, por exemplo, a Filarmônica, ela tem um apoio institucional do município, ela vai se apresentar com a produção dela no Expo Centro BC e outros locais da cidade, se vai ter o Cibara com o encantamento das janelas e qualquer outro lugar da cidade que queira fazer uma ação de Natal e queira estar no nosso site, pode entrar em contato com a gente que a gente vai estar credenciando e ajustando isso.
3: Tudo isso sujeito a alterações por conta da previsão do tempo.
11: Sim.
3: El Niño.
11: A gente já ano passado, o Ministério Público, o doutor Gêmeo, nos questionou sobre se um desfile não é feito, como é que é feito. Então a gente criou um protocolo de segurança junto com a Defesa Civil, SECOM, e a gente monitorava sempre. 7 horas da manhã era o primeiro sinal e a gente levava ao ponto de 7 horas não saímos, mas 8 horas baixou, não vai ter chuva, a gente saía às 8 para cumprir aquela determinação. E a gente tem o GPS do Papai Noel, que esse ano vai estar novamente, então você vai conseguir, baixando o aplicativo do BC Digital, procurando pelo GPS do Papai Noel, você vai saber a hora que ele sair da Barra Sul e onde ele vai estar tramitando, caminhando, né, pela Avenida Brasil. Então, aos pouquinhos a gente vai colocando a tecnologia também ao nosso lado. Sobre essas ações, né, do turismo, né,
3: uhum.
11: Rafael Amanso, nosso diretor de marketing e projeto, está hoje no Paraguai, numa ação do projeto Visite BC, junto com Atrativos, com o Convention, né, e demais membros da hotelaria, divulgando o nosso destino, que é Balneário Camboriú, e vendendo, obviamente, o nosso Natal. Eu embarco amanhã para Recife, numa ação de um workshop com os melhores agentes de viagens da Azul Linhas Aéreas. Hoje, Balneário Camboriú, na revista de bordo da Azul Linhas Aéreas, já está o nosso encarte do nosso Natal, divulgando. Esse da Azul já teve uma ação em Fortaleza início ali de junho, mais ou menos, que a gente já divulgou também. Estou indo para essa ação, volto já na sexta. Na outra semana, a Secretaria de Turismo embarca para Fortaleza, na BTM, na Brasil Travel Market, num stand próprio, junto com os atrativos turísticos, temáticos e hotelaria, para estar divulgando também o nosso destino, inclusive Balneário Camboriú, um evento em Fortaleza também, que vai de sexta e sábado. Quinta e sexta, o evento, retorno sábado, porque também no outro domingo já é segundo turno, então tem que estar aqui já para votar. E assim a gente tem diversas ações, a gente fez ações agora, Feira Internacional do Turismo, a CVC no início do ano, BTM, a própria BNT, nossa da Prata da Casa, Custom Show, a gente está estruturando um plano de ações de governança dentro da Secretaria de Turismo para fins de fiscalização desses contratos, ao ponto que é o servidor efetivo que fiscaliza e vai atrás e vê se realmente as luzes estão acesas para fazer o pagamento disso, tanto dos desfiles também. Então isso sai de nós comissionados e passa e dá transparência a essas ações. E falando em transparência e ação, rapidamente, o Adilson e Moisés, nós fomos referência para o Ministério Público de Santa Catarina, Dr. Jean-Michel Forest, na ação do nosso Festa dos Amigos desse ano. Nós criamos um método de transparência e fiscalização de forma a apontar os erros de irregularidade, que foi louvável a forma dita pelo Ministério Público. E então isso é importante para nós, porque nós, agente público, a gente está ali para dar transparência, legalidade.
3: A intenção sempre é essa, né?
11: Sempre isso. E tem que ser isso, né?
3: Tem que ser.
11: Quando não é isso, está errado, né? Isso a prefeita pede da gente sempre. Então a gente fica muito feliz de ter um reconhecimento do Ministério Público, de todas as ações. Então, mostrar que a gente está fazendo um trabalho sério, é árduo, é muitas vezes cansativo, mas é muito gratificante no final disso, né? Então, agradeço sempre aqui a imprensa, né? Por ter sempre aqui à disposição. Quando tem que criticar, eu acho que é correto, mas também abrir o espaço para a gente sempre fazer o contraditório e ampla defesa. Então, agradeço sempre à Rádio Menina, ao Sistema de Comunicação, por abrir esse espaço. E como um bom velhinho, né? Como dizem, ele sempre traz um presente, né? Então, quero trazer para vocês aqui um material que é...
3: Ah, legal.
11: Que é da nossa marca turística, né?
13: Valeu, obrigado.
11: Nós apresentamos a marca turística Balneário Camboriú. Acredito que vocês estavam até presentes no cinema, né? A gente tem feito cards, né? Que são cartões postais, que dentro dessa caixa vai estar dos nossos atrativos turísticos e temáticos. E uma coisa que é diferente, Adilson, eu percebi que a gente não estava divulgando nossos atrativos temáticos em Balneário. E hoje a gente tem Castelo Carazan, né? E vou falar nomes aqui pro pessoal saber. O Ice Bar, o Red Barn com a rota do Country, o Rodertal. Nós temos agora até bares temáticos, né? O Hawkins Pub e tantos outros pela cidade que a gente vem agora, o Garage BC, que foi agora inaugurado. Então a gente vem também divulgando nos atrativos turísticos e temáticos da nossa cidade.
3: Obrigado, Laurindo Ramos. Ele fala assim porque eu me lembro que há pouco tempo antes dele estar como diretor-geral da Secretaria de Turismo, ele estava num podcast, né? Aí ele ficava uma hora, duas horas falando, tá acostumado a falar, é um comunicador nato também, para divulgar turismo tem que saber falar, meu amigo.
11: E vou fazer só uma divulgação que pouca gente sabe, na primeira ação da Azul, que teve em Fortaleza, eu apresentei a cidade de Balneário Camboriú, a CEO da Azul Viagens, a Juliana, estava sentada na mesa, na plateia, e Balneário Camboriú ganhou uma outra plenária em dezembro, e ainda é uma outra exclusiva deles, que parece que vai ser Maceió, eles não têm data definida, gratuita, e ela disse que a apresentação de Balneário Camboriú foi a melhor já vista por ela dentro dos eventos da Azul. Então, não quero aqui fazer louvor a mim, mas são ações dessa, porque quando a gente estuda, busca, vai atrás, a gente consegue entregar o melhor para a nossa cidade, para o nosso destino, e eu tenho feito isso diariamente, né? Não sei se estou acertando, se estou errando, né? E acho que toda crítica é construtiva. Então a gente se coloca à disposição, eu faço o melhor pela nossa cidade, essa cidade que eu nasci, me viu crescer. Então é muito importante isso para nós também.
3: Para fechar, vamos largar o jingle, enquanto a gente se despede de Laurindo aí, o jingle também do Natal. Solta aí, Camille, e a gente já volta.

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0: Ainda encarecidamente que a fiscalização da prefeitura, uma obra de ampliação de um estabelecimento comercial na Quarta Avenida. Não aguentamos mais o barulho e o cheiro forte de tinta 24 horas por dia, de domingo a domingo. Será que ninguém tem vergonha para ver isso? Essa noite passei mal. Cheiro forte das pinturas. Uma vergonha para nós moradores, ao entorno dessa obra, não aguentamos mais. Vamos pedir para dar um. Pro Arthur Geyer, né? Hã?
1: O Arthur Geyer está de férias na prefeitura hoje, ele mandou mensagem, deixa eu pegar o nome certinho de quem a gente pode tirar essas dúvidas, é com a Cris, que é a coordenadora de fiscalização.
0: A Cris, então, né? Com relação a obras, no final de semana, se ela fala que é domingo a domingo, barulho de obra, no final de semana não pode, é sábado até 1 da tarde. Agora, o cheiro de tinta, como resolver isso? Tem que pintar o estabelecimento. E aí? Como é que fica o cheiro de tinta? O tempo vai fazer com que
2: vai
0: passe.
2: Passar,
0: depois,
2: né?
0: Que
2: vai
0: seca,
2: passar.
0: Ok. É. Daqui a pouco passa. Né? O barulho é que mas... no final de semana, se é que está acontecendo no final de semana, não pode.
2: Gerson Felipe, antes do Gerson, alguma
0: segura, informação? 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
0: 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Tem outro recado? Tem mais recado aqui antes do Gerson, já está na ponta da linha, daqui a pouco ele entra. Tem um agradecimento à prefeita Juliana Pavan. Quem é que está agradecendo? Lauri?
3: Bom dia, meninos e meninas da Rádio Menina. Eu chamo Lauri. Eu e a minha esposa chama Giovana, mais conhecida como Baixinha. Viemos aqui agradecer muito, muito, muito a prefeita, que se prontificou em nos ajudar aqui no sábado à noite. E pediu pro secretário fechar a rua lá, eu não me lembro o nome dele. Acho que é o diretor-geral da ABC Trânsito. Um abraço, muito obrigado, tudo certinho. Tá, que ia chover, a gente precisava montar uma tenda no sábado à noite e deu tudo certinho ali. Muito, muito, muito obrigado mesmo. Só faltou você ir lá pra estar junto com a gente, com a festinha das crianças. Obrigado, Deus abençoe.
0: Foi tudo certo então na festinha lá da rua Isaías Serrão, no bairro Nova Esperança. Todos os pedidos foram atendidos pela prefeita, pela BC Trânsito. Só faltou nós lá para prestigiar, né? Ele mandou um videozinho, foi bem legal, bem bacana. Tudo, né? Cheio de brinquedo e, né? Aqueles balões lá interessantes de brincadeira. Ok, 8:04.
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0: Gerson Felipe chegando agora contigo.
5: E nós estamos com a Unidade Móvel no centro de Balneário Camboriú, aqui no cruzamento da rua 1400 com a Avenida Brasil, porque daqui a pouquinho, a partir das 8:30 da manhã, tem bloqueio de trânsito para o avanço de mais uma etapa das obras de macrodrenagem. E eu tô aqui com o agente Moreira, ele que é coordenador dos agentes de trânsito de Balneário Camboriú, para falar um pouquinho sobre essa modificação, até porque, Moreira, primeiramente um bom dia para você. Avenida Brasil é uma das principais, se não a principal avenida de Balneário Camboriú, um fluxo muito intenso. Estamos ainda vivendo uma volta após um feriadão, tem gente que esticou um pouquinho mais, vai sair só nesta terça-feira. e, portanto, uma grande mobilização dos agentes de trânsito para tentar minimizar

0: confirmasse o impacto desse bloqueio aqui na Avenida Brasil. Bom dia.
1: Bom dia, bom dia a todos. Por se tratar de uma via arterial, estamos com várias equipes aqui planejando e vamos alterar a ordem de serviço. Vamos colocar agentes lá na Alvimbar com a Brasil, desviando todos os veículos pesados, ônibus, caminhões, para não deixar chegar nesse desvio, para causar o menos transtorno possível.
0: E qual que vai ser todo o esquema que nós vamos ter aqui de desvio devido ao bloqueio aqui na Avenida Brasil com a Rua 1400?
1: A obra vai chegar aqui na Brasil com 1400. Nós vamos fazer um desvio na Brasil com 1300. Vamos alterar o sentido da 1300. Ela vai sentido Brasil-Atlântica. Chegando na Atlântica, vai ser mão dupla. Vai ter agentes em cada ponta auxiliando os motoristas. Vai ser mão dupla até chegar novamente na 1500, retornando para a Avenida Brasil. Vou deixar o semáforo da Brasil intermitente com a 1500 para não ter bloqueio de trânsito. E vai passar livremente ali na Brasil com 1500 o trânsito.
0: A princípio, Moreira, isso segue até o final de semana, né? Até o final desta semana, sexta-feira, por ali, depois deve ser liberado o trânsito.
1: Sim, a princípio até sexta-feira, que não haja nenhuma intercorrência, né? Mas a princípio até sexta-feira esse desvio aqui de trânsito.
0: Perfeito, muito obrigado ao agente Moreira, que é coordenador dos agentes de trânsito, explicando como é que vai ficar essa modificação. E a gente tem também um áudio do nosso secretário de planejamento, Onear Secato, falando um pouquinho, explicando um pouco mais qual é esta etapa que está chegando agora a macrodrenagem, avançando, né? Avenida Brasil adiante. Então vamos ouvir Onear Secato, o secretário de planejamento de Balneário Camboriú.
2: Gerson, essa é uma etapa de ligação do canal Marambaia até a galeria já existente na Praia Central. Então, nós dividimos esse trecho em quatro partes para que a intervenção causasse menos impacto. A primeira parte entre a Atlântica e a Avenida Brasil, né? A segunda intervenção é na Avenida Brasil, para que ela avance rumo ao Camelódromo e no seu final se ligue lá no canal Marambaia. E, por último, será a intervenção, ou até durante também essa execução, né, da Brasil até o Camelódromo, sentido Camelódromo, a intervenção de ligação na Avenida Atlântica, que aí sim fará a ligação total da macrodrenagem.
0: Perfeito, então, muito obrigado ao Secato. Eu mudei rapidinho aqui a posição da minha câmera para vocês darem uma olhadinha, quem estiver na live. Nós estamos naquela região próxima ali do Bradesco, onde tem o embarque e desembarque de ônibus. E nós temos já uma fila já de ônibus, né, que estão aparecendo aqui na nossa imagem. E essa fila é maior ainda, tem outros atrás. E a gente sabe que hoje é um dia também que muita gente está voltando para casa após o feriadão. Então, com certeza, o condutor que puder evitar essa região de Balneário Camboriú, né, Avenida Brasil com a 1400, com certeza vai ter um grande ganho de trânsito, porque a movimentação de ônibus aqui já existe, muitos veículos também, trânsito lento, e daqui a pouco, às 8h30 da manhã, então, tem esse bloqueio até a próxima sexta-feira. As informações da Unidade Móvel, com o repórter Gerson Felipe, falando sempre para a Rádio Menina, o tempo todo com você.
3: Valeu, Gerson Felipe, com as informações atualizadas de trânsito. Grande sonho de alguns é retirar essa circulação, esses ônibus da parte central da cidade, né? E seriam ficar lá no estacionamento longe e depois bus fazendo o translado. Sempre, já tô acostumado com esse trânsito aí na Brasil, principalmente ali naquela região ali onde é ponto de embarque e desembarque de passageiros, turistas, na realidade, que vêm aqui para Balneário Camboriú.
4: Antigamente já foi assim aqui em Balneário, né? Já foi. Antigamente as vans traziam.
3: Foi?
4: Mas faz muito tempo. Era assim.
3: Antes de eu começar aqui, então. Antes, porque eu já me lembro. Eu me lembro já.
4: Sim, com ônibus. Os ônibus paravam lá onde era o Farroupilha, aqui em Balneário, ali na Praça,
3: Praça
4: das Bandeiras.
3: Que tem um estacionamento
4: parava
3: até
4: ali,
3: hoje.
4: E daí as vans vinham trazer, mas não sei quanto tempo durou isso, esse projeto, cara, mas faz muito tempo.
3: Não deu certo.
4: Não deve ter dado, né? Porque quando eu voltei pra Balneário já tava tudo normal de novo.
3: 8h10, tem intervalo novamente. Daqui a pouco voltamos com a reta final do Bote a Boca no Trombone desta terça-feira.
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3: 8h14, de volta o Bote a Boca no Trombone. A Juliana, ela tá falando sobre a questão dos ônibus, né? Eu fiz um comentáriozinho de leve, assim, né? Nós fizemos, né? Ela disse que essa questão de ônibus no centro já se discute há anos com o Sindsol. Mas imagina no lugar de um ônibus com 45 pessoas e bagagens, quantas Topix circulariam para levar essa excursão até o hotel?
4: Duas.
3: Duas?
4: Duas, né?
3: Eu não sei qual é a capacidade.
4: Se a gente vai numa van, daquela Sprinter, vão 20. E duas ocupam menos espaço do que um ônibus, né? No trânsito. Com certeza.
3: Muito bem. 8h14. E a bagagem? Ela pergunta então agora.
4: Bagagem, tem espaço pra bagagem na Topic, ali atrás, parte de trás tem. Na van, na Sprinter. Vai tudo atrás. Enfim, é uma discussão, né, cara?
3: É, normal.
4: É uma discussão, só que se discute porque, infelizmente, né, quando se planejou ou não se planejou Balneário Camboriú, não se pensou em mobilidade, né? Não se pensou em infraestrutura viária, né?
3: O bom vai, mesmo
4: vai lá
3: aqui
4: pra Curitiba ver se precisa disso. Não precisa, por quê? Porque, pô, tudo vias rápidas, 4 pistas vão, 4 vêm, cidade quadrada, pá.
3: Aqui é tudo apertadinho. Deveria se colocar, então, pelo menos um agente de trânsito para coordenar, para agilizar. Quando tem, e a partir de agora vamos ter novamente esse movimento intenso, graças a Deus, que eu sou altamente positivo, eu gosto de ver a cidade cheia de turista e movimentada.
4: Tem que
3: eu
4: tá.
3: Não me incomodo com isso.
4: Tem que tá.
3: Né? Tem gente que se incomoda. Ah, porque o mercado fica cheio, porque não sei o quê, porque eu não me incomodo.
4: Uma Balneário, né? Vive do quê?
3: É.
4: Se não quer turismo, então vai embora daqui.
3: Eu gosto, né, da cidade movimentada. Agora, um agente ali, quando os ônibus começam a querer estacionar e tal, é importante ter para dar um pouquinho mais de fluidez. Ou desvia dali, né? Vai por outra via, onde você achar mais razoável o trânsito. Vamos para outro assunto. Pedido de lombada, Jaimira, onde?
11: Bom dia, Rádio Menina, tudo bom? Eu moro aqui na rua José Bernardes Passos, em Camboriú. Com a abertura do novo binário, a rua ficou muito bonita. Porém, nós estamos precisando de lombadas, pois o fluxo de veículos está demasiado.
3: Aí, a José Bernardes Passos, em reforma, né? Requalificação, foi feita ela toda, ficou bonita, e tudo que acontece sempre quando uma rua é qualificada, acontece isso, né? A via fica boa e os caras aceleram, aí o pessoal pede lombada, pra diminuir a velocidade, senão fica perigosa. Isso aí já aconteceu em várias outras vias e vai continuar acontecendo.
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4: Já foi esse da rua Mauritânia ali?
3: Não.
4: Do Júnior? Mandou um vídeo. O que, que é isso aqui, cara? Bom dia, fiz vários pedidos, mas até agora
3: emaranhado.
4: Nada. Não, ali, emaranhado é pouco, né? É pouco. Olha isso, cara. Que situação. Quem tá acompanhando a live, a TV Mocinha, meu chapéu, hein?
3: Emaranhado de fios.
4: Rapaz do céu, tá feia a situação ali na rua. Qual que é a rua ali mesmo? Mauritânia.
3: Existe um mutirão que está. Está visitando os bairros. Lembra que o João falou aqui, né? Aos bairros, aos pouquinhos, eles estão indo. Inclusive aqui no Pioneiros tem, outros tem. Estão tentando minimizar um pouquinho, né? Solução não tem. Tem algumas coisas que nunca vai acabar. Mas pelo menos dá uma minimizada, né? E também tem aqui a Aparecida, mais uma vez pedindo ajuda de vocês da Rádio Menina. Foi mandado cortar uma árvore na frente de casa. Um famoso João Bolão, né? Enorme árvore. Foi pago para o corte, autorizado pela autoridade de Camboriú. Só que agora estamos com um problema. E cortou na retirada os galhos, os troncos cortados, são muitos. E aí o que que acontece? Ela não mandou foto. Foi feito o corte e os galhos e os troncos estão no chão, é isso?
4: Isso
3: que eu entendi, retira. Né?
4: É.
3: Uhum. Agora preciso que retire os galhos e os troncos que estão encostados na rua. Não tá certo, gostaria de ajuda. Será que a prefeitura não tem uma caçamba para retirar? Ou tá? Mandar o destino correto? Ah, meu Deus do céu, né?
4: Verdade, não, né?
3: Que não faz o corte, então? Foi tudo autorizado, né? Pessoal, vai lá. Quem é que. Ah, foi particular.
4: O particular.
3: Então,
4: aí essa empresa tem que levar, né?
3: A particular tem que levar.
4: Tem que levar, não dá pra deixar na rua.
3: Exatamente. Ou eles vão cobrar mais caro pra levar?
4: Tem que levar, não tem.
3: Agora a prefeitura vai ter que fazer...
4: Não faz?
3: Uma outra parte. Ah, gente, também o pessoal complica, né? Se pagaram pra cortar, tem que continuar pagando pra retirar.
4: Gerson Felipe já está nos chamando com as últimas do trânsito. Fala aí, Gerson.
12: E a gente aproveita para destacar que segue o trânsito lento na Avenida Brasil, ali próximo da 1400. Daqui a pouco tem o bloqueio. Além disso, a gente também destaca o trânsito em Camboriú, Marginal Oeste, entre o posto Distribui e Avenida Santa Catarina com lentidão, Rua Peroba também com trânsito mais lento e alguns pontos da Avenida Santa Catarina, mas diminuiu bastante o trânsito na Santa Catarina. Tem destaque também para a movimentação de veículos na BR-101, sentido norte em Balneário Camboriú, próximo do Expo Centro, já com movimento intenso, e na região de Itajaí a gente tem muita lentidão. No sentido sul, esse trânsito mais lento, ele começa entre as cidades de Balneário Piçarras e Penha, vai persistindo por Navegantes e quando chega em Itajaí fica ainda mais intenso. passando ali pela ponte do Rio Itajaí-Açu, lentidão no sentido sul, e essa lentidão ela vai persistindo até as proximidades do entroncamento da 101 com a rodovia Antônio Raio. No sentido norte, a lentidão começa já ali próximo da Caianduba e vai persistindo até as proximidades do entroncamento ali de acesso ao trevo da rodoviária. Esperamos que o trânsito melhore, mas a tendência é que tenhamos uma manhã de bastante movimentação, porque ainda tem muita gente que estendeu o feriadão e está deixando para sair hoje de Balneário Camboriú e também da nossa região. Estas as informações do trânsito com o repórter Gerson Felipe.
3: Valeu, Gerson! 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Colocaram cal onde tinha óleo na pista? Resposta do Jair Grins, lá do Demutran de Camboriú. Óleo na pista foi lá na Paulo Facchetti, com a rua Padre André Anesa, no bairro Lídia Duarte. Então, olha aí, parece.
4: Bastante cal, hein?
3: Muito cal, né? Cal. Imagina o que tinha de óleo.
4: É pra
3: meu
4: garantir.
3: Deus do céu. É. Né? Retiraram, quer dizer, colocaram o cal pra amenizar essa situação e ninguém acabar sofrendo um acidente ou coisa parecida, né? Principalmente motociclistas.
4: Olha a imagem, Edilson, tá aberto. O nevoeiro se foi do Aeroporto Internacional Ministro Vitor Conder em Navegantes.
3: Tem um avião do Brasil lá?
4: É a da Azul, aham.
3: Uma bandeira da...
4: bandeira do Brasil, azul.
3: Se que era alguma aeronave do governo federal ou a seleção brasileira que estava em Navegantes, né?
4: Não, azul ela costuma, né, desenhar suas aeronaves, tem umas rosas, tem outras também com desenhos infantis, é bem legal. Tem uma lá taxiando na pista ou é impressão minha? Não, não tem nenhuma, né?
3: Tem não, não tem, né? Uns passarinhos ali passando
4: quero,
3: próximo
4: quero.
3: Da câmera.
4: Esses é bom para acertar o motor do avião, né?
3: Perigoso. Então, né? Aeroporto aberto, Navegantes, maravilha, né? Então já pousos e decolagens, na realidade o que não estava acontecendo logo cedo eram pousos, né? Exatamente, as decolagens estavam acontecendo normalmente, mas o pouso devido ao nevoeiro que estava bem fechado, denso, não estava acontecendo. E aqui por Balneário já abriu, não? Vamos dar uma espiadinha aqui em Balneário Camboriú também, tem imagens pra gente mostrar. Nossa, Balneário Camboriú.
4: Tá abrindo.
3: Já, tá abrindo também, né? Só o tempo que tá nublado, né? Normal, né? Que a gente mais vê tempo cinza nublado.
4: Faz tempo que a gente não vê um sol assim o dia inteiro, né? Meu Deus do céu, cara. Parece Curitiba isso. 230 dias chovendo.
3: Alguns dias, né? Hã? Faz alguns dias mesmo, né? Meu Deus do céu. Olha só, Rua Paraguai tem fios obsoletos também. É, o pessoal, o Mário, seu Mário. O pessoal vai vir pro bairro das Nações. Eu reclamei aquele dia aqui. Bom, fala aí, seu Mário, então, pra gente fechar.
13: Não é só a Mauritana, não, Edilson. É a Paraguai, é tudo guarda nações que tá assim. Olha esse poste aí, tá meio escuro aí, mas é só levantar aí, ó. A imagem aí, camarada vê bem como é que tá esse poste aí.
3: Obrigado, São Mário. É, Bairro das Nações, em breve o pessoal vai com o mutirão para fazer a retirada de alguns fios obsoletos. Vambora?
4: Vambora! 8h24 foi mais uma edição do Bote a Boca no Trombone desta terça-feira, sempre em um oferecimento de Forte Atacadista.
3: Passaba Pneus.
4: Oral Sim.
3: Móveis Rocha.
4: Lobo Nissan.
3: E ouçam materiais de construção.
4: Amanhã, 6 da manhã, estamos aqui mais uma vez com vocês.
3: Se Deus quiser. Um abraço. Tchau.
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17: Diz o preguiçoso: amanhã farei. Exclama o fraco: amanhã terei forças. Assevera o delinquente: amanhã me regenero. É imperioso reconhecer, porém, que a criatura, adiando o esforço pessoal, não alcançou ainda a noção real do tempo. Quem não aproveita a bênção do dia vive distante da glória do século. A alma sem coragem de avançar 100 passos jamais caminhará 20 mil. O lavrador que perde a hora de semear não consegue prever as consequências do adiamento do trabalho a que se devota, porque entre uma hora e outra podem surgir impedimentos e lutas de indefinível duração. Muita gente aguarda morte para entrar numa boa vida. Contudo, a lei é clara quanto à destinação de cada um de nós. Alcançaremos sempre os resultados a que nos propomos. Se todas as aves possuem asas, nem todas se ajustam à mesma tarefa, nem planam no mesmo nível. A andorinha voa na direção do clima primaveril, mas o corvo, de modo geral, se consagra em qualquer tempo à podridão do chão. Aquilo que o homem procura agora vai surpreender amanhã à frente dos olhos e em torno do coração. Cuida, pois, de fazer sem delonga quando deve ser feito em benefício de tua própria felicidade, porque o amanhã será muito agradável e benéfico somente para aquele que trabalha no bem, que cresce no ideal superior e que aperfeiçoa seu lado espiritual nas abençoadas horas de hoje. Reflitam sobre isso e tenham todos um
18: venha
17: ótimo
18: se divertir
17: dia.
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1: Ô, potência! Bom dia, bom dia, boa manhã pra você que está junto com a gente aqui na programação da menina, nesta terça-feira com cara de segunda e, claro, começando o nosso show da manhã pra você que tá aqui no FM, pra você que tá nos streamings, no aplicativo, tá na TV Mocinha, tá junto com a gente. Meu amigo, minha amiga, seja bem-vindo, vamos juntos dar um play neste dia e nesta semaninha que vai ser um pouquinho mais curta, né? 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E a gente começa agradecendo a Deus por mais um dia.
2: Por isso eu digo, obrigado, Senhor, por mais um dia.
1: Obrigado, Senhor, por mais um dia. Obrigado, Senhor, por mais uma manhã. E nesta terça-feira, de enxergarmos a luz de Jesus. Jesus ainda é a cura, né? Jesus ainda é a cura cegueira da alma. E Jesus falando disse: que queres que eu faça? E o cego lhe disse: mestre, eu tenha visto. E Jesus iluminou o seu caminho, abriu os seus olhos para que ele pudesse vislumbrar as belezas que Deus construiu nesse mundo. E nós que temos a oportunidade de abrir os olhos todas as manhãs, já temos que começar o dia agradecendo a oportunidade que Deus nos dá de começar mais um dia, de começar mais uma manhã, de reiniciar o nosso dia, de reiniciar a nossa semana e poder fazer dela uma semana especial, fazer do dia um dia especial. Por isso, agradeça a Deus por mais um dia e aproveite para que ele seja um dia diferente, de paz, de alegria, de amor, de coisa boa, de sorriso, de esperança, porque quem tem Deus no coração tem tudo. E Deus sabe de tudo e cuida do nosso caminho, da nossa jornada, iluminando, abrindo os nossos olhos para mais um dia.
2: Obrigado, Senhor, por um novo dia.
1: E é esse novo dia de paz, de amor, de tranquilidade que a gente deseja para você. E até o meio-dia vai rolando o show da manhã por aqui.
0: Você está com arroba Bertoldos.
1: Vamos lá então, vamos começar juntos.
2: Bom dia,
1: bom dia,
2: bom dia.
1: Começando com essa canção aqui, relembrando do nosso Rick Renner, Nossa Senhora Aparecida, que ela, a nossa padroeira, abençoe os caminhos desse Brasil, dos brasileiros, das famílias, das pessoas de bem. Por isso aumenta o som, aumenta o volume, que Deus abençoe o nosso dia através de Nossa Senhora Aparecida.

0: Olha as queixas, Gilson.
1: Sabe o que combina com um show bem gelado? Ah. Menina FM. Ah. Ai, que coisa boa. Pruze.
0: No clima do outono, Zeneto e Cristiano, cadeira cativa, mais uma do show da manhã da menina, mais uma da nossa primavera pra você, bom dia.
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0: Só pra começar, né, gente? Bom demais, bom dia pra você, viu?
1: 100,5 Balneário Camboriú, Santa Catarina.
0: Rádio Menina, 8h45, uma ótima semana.
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0: E na programação da menina, essa programação especial, nesta terça-feira com cara de segunda, né? É isso? Deu?
1: É, pra mim é com cara de terça mesmo. Tô nada, não.
0: É, pois é, mudou muita coisa pra ti, né? Vamos lá, vamos falar de tempo primeiramente?
1: Tá assim. Essa mistura, esse combo,
0: assim,
1: essa salada mista.
0: Assim permanecerá.
1: É, desse jeito. Hoje, neblininha, nevoeiro, abril, mas nublado sempre está.
0: É.
1: Previsão de sol, só se a gente pegar e fazer uma ligação direta com
0: o
1: São Pedro.
0: Único sol é do Vitor Clay.
1: É, coitado Vitor Clay, é furar o disco de tanto cantar.
0: De tanto cantar.
1: Esse
0: sol.
1: Aparece,
0: é,
1: nada, sol não vem, rapaz, é, faz parte, né? Tá aí o El Niño, estamos sob o efeito do El Niño.
0: É verdade.
1: Tem muita coisa que pode mudar ainda devido, inclusive, a programação de final de ano, né? A gente tá anunciando bastante coisa, mas nunca se sabe o 100% se vai acontecer ou não vai acontecer. Depende muito do clima.
0: É. Às vezes um vento que muda, muda tudo, né?
1: Muda tudo mesmo.
0: É. Tá? Vamos lá então, vamos falar de futebol. Ontem não tivemos.
1: Ontem foi ontem, quem não veio, não veio.
0: Vamos
1: já
0: falar
1: era se escapendeu.
0: Final
1: agora,
0: de semana!
1: Hoje, atenção! Segundo, já falei tudo ontem.
0: Meu Deus do céu, que
1: hoje,
0: coisa.
1: Boca Juniors e Vasco. Não mudou nada, Bertoldo.
0: É.
1: Não mudou nada.
0: Tá tudo igual, tudo igual.
1: Porque cada um fez os seus pontos tradicionais, continua. O Flamengo um ponto na frente do Palmeiras e o Inter e o Grêmio continuam nas zonas de rebaixamento. Então, não mudou
0: agora,
1: nada.
0: E agora tá o Corinthians chegando lá também, né?
1: É, e o Corinthians que também tá lá na boca do gol, mas né, o Inter e o Grêmio não se ajudam pra trocar de lugar com o Corinthians. Não, eles não se ajudam, eles querem cair.
0: É.
1: Agora
0: não é pra quem joga bem, é pra quem joga menos pior.
1: Agora vai ter, ó, dia 16, é sexta-feira, tem Mirassol Inter. É. Mira, o sol vai voltar
0: sol,
1: a aparecer, se Deus quiser, na sexta-feira.
0: É.
1: Vamos ver aqui os nossos.
0: Grêmio
1: vai receber o Cruzeiro domingo, lá em Porto Alegre. Ai, Deus é livre, já não sei mais nada. E o Flamengo vai jogar lá na Bahia, na Fonte Nova, contra o Bahia.
0: É. E tem Libertadores
1: o
0: também, né?
1: O Rogério Ceni tá ainda no Bahia?
0: Acho que tá, né?
1: O Rogério Ceni, ele não consegue ganhar do Flamengo nunca, né?
0: É. Não, mas eu não tem a Libertadores antes? Acho que tem, hein?
1: Ah,
0: tem.
1: Vai ter no meio da semana.
0: Sim.
1: É. Deixa eu pular aqui, ó, voltar. Voltando.
0: É.
1: Libertadores amanhã, quarta-feira, Fluminense e Palmeiras, hein? Clássico brasileiro. Na Libertadores.
0: E define o finalista, né?
1: Exatamente. E amanhã também tem Sul-Americana, Atlético Mineiro e o City Torque. Na quinta-feira, Libertadores tem Estudiantes e Flamengo.
0: É.
1: Também aí semifinal, né?
0: Semifinal também.
1: Final Libertadores.
0: São dois jogos, né?
1: Tá valendo vaga, exatamente. São dois jogos pra ver quem vai pra grande finalíssima da Libertadores esse ano. Então, a semana é cheia de emoções pra depois esperarmos.
0: As
1: zoações do final de semana também. E as emoções do final de semana.
0: Falando de emoção, ó, o Júnior Laranja mandando um bom dia pra gente. Agora é nosso parceiro aqui. Ele que vai munir-nos de frutas e verduras aqui pra rapaziada.
1: Eu já tô com vontade. A partir de quando?
0: É amanhã que chega o primeiro balaio de fruta amanhã.
1: O primeiro caminhão da Ceasa
0: encosta aqui amanhã.
1: Deus o livre.
0: Vai ser um balaio de fruta, né, Júnior? Abraço e bom trabalho.
1: Para o Bertoldo que querem dar o título para o Flamengo. Quem é?
0: Quem?
1: O José Aurino.
0: Ô, José Aurino, obrigado. Sempre é bem-vindo. É mais um título, né? Mais um pra coleção. Cristian da Argentina.

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1: Existe uma teoria que se chama 90-10, onde uma pessoa tem 90% daquilo que você procura em alguém, só que você foca naqueles 10% que falta. Aí você sai pra rua, se aventura, e realmente você encontra aqueles 10%, mas não se deu conta que perdeu os 90%.

0: É o som aí da Maíra Maraíza no show da manhã. Vamos lá, bom dia pra galerinha que tá por aqui. Ah, o Ivan, em São José, fala, Ivan, bom dia.
1: Bom dia, Bertoldo, bom dia. Deus a todos, uma abençoada terça-feira. Quente,
0: com quente, sol. Quente. Opa, tem quente e sol, Adilson, olha aí. Heloína, bom
2: onde?
0: Dia. Lá em Floripa, São José. Bom dia, uma terça abençoada pra todos nós. Como você falou, cara, de segunda, essa terça. Ô, potência, ô, Heloína, bom dia pra você. Alberto de Itajaí, bom dia, Alberto.
3: Bom dia a toda Rádio Menina FM. Uma excelente terça-feira abençoada.
0: Amém.
3: Tamo junto.
0: Tamo junto.
3: Sempre ligadinho na melhor.
0: Valeu, valeu, um valeu. Rose Pasquale por aqui, bom dia, ótima terça. A Daura, bom dia, Bertoldo, homenagem linda. A Nossa Senhora Aparecida também. Nosso saudoso Rick, é verdade, Daura. Obrigado aí pela companhia também. Essa música é linda deles, né? A Selma, oi Selma, bom dia.
4: Bom dia, Bertoldo, bom dia, Dilson. Bora trabalhar.
0: Bora.
4: Né?
2: Bora.
4: Fazer o quê,
2: já
4: né?
2: Já tô trabalhando desde ontem.
4: Ainda bem que essa semana é mais curta mesmo.
0: É.
4: Né? Tem um dia a menos, é a única coisa que nos conforta. Valeu, ótima
0: valeu.
4: Semana.
0: Nicolau Liari, bom dia. Segue o líder, Nicolau. Sônia, bom dia. Júnior Laranja, prepara o balaio, Júnior, que agora é uma balaiada, né, Adilson, de fruta e verdura pra nós aqui. Fruta, né?
2: Trazer uma gamela.
0: A gamela? Olha aí.
5: Bom dia, Bertoldo, Adilson de Souza, tudo bem aqui, Cristian?
2: Tudo certo.
5: Que bom foi ver você, Bertoldo, lá na Semana Farroupilha.
0: Verdade.
5: Um grande abraço. Nossa.
0: Teve visitando a gente lá.
5: Pra continuar emagrecendo. Sim, assim, mando um grande abraço a toda a minha família de Deus. Estão aqui, né? Treinando e escutando quem? A Rádio Menina.
0: Muito bom. Cristian, em março eu tô por aí, hein? Vou precisar umas dicas tuas. E eu vou contar com o amigo aí. Vou passar aí um nome de uns hotéis que a gente tá pesquisando aí, inclusive. Maria Luísa, bom dia. Simone Bajuque, salve. Bom dia, ótimo dia pra nós. Salve pra galera da Santa Costa. Abraço, Santa Costa. Olha aí, ó. Ah, hoje eu tô com, como eu amo, Santa Costa e Rádio Menina. Ficou lindas as camisetas da Santa Costa, inclusive, né, Adilson? Linda, linda, linda.
2: Ficou legal pra caramba, né?
0: É,
2: ainda
0: muito.
2: Não esquentou o suficiente pra mim usar e mostrar ela ainda, não, porque...
0: Não, né? Fez o test drive ainda.
2: Ainda não, mas tô esperando um solzinho que eu gosto.
0: Já peguei lá, já saí vestido de verão, meu querido.
2: Eu quero que o verão venha pra mim vestir ela.
0: Ó, bem, bom dia pra todo... E... Camboriú, um abraço pra todos nós. Semana é o Petson Talusma Morad. Olha aí, que coisa boa, hein? Valeu, Cristiano, treinando com a melhor rádio. Tá lá na Argentina, em Buenos Aires, treinandinho por lá.

0: 9:09, uma excelente manhã para você.
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2: Oh, oh, oh, oh! Jingle bell, jingle bell. Pois é, falta menos de um mês para o clima natalino começar a tomar conta de Balneário Camboriú. A partir do dia 11 de novembro, a cidade terá iluminação e decoração natalina em 9 pontos, além dos locais tradicionais que recebem a ornamentação. A ampliação prevê a instalação de enfeites em diferentes bairros, com o objetivo de levar o clima natalino também para as regiões fora do centro. A decoração também chegará à rótula da Avenida do Estado e ao posto de informações turísticas, o PIT, a praça do bairro Pioneiros, já recebeu em 2025 uma parada natalina com o Papai Noel oficial do evento e vai continuar assim, com mais locais natalinos em Balneário Camboriú. A matéria completinha tá lá no Portal Menina, que tem também a Avenida Brasil, terá bloqueio por uma semana em Balneário Camboriú. Confira os desvios. Bombeiro da reserva dispara tiros dentro de casa e mobiliza BOPE em Itajaí. E daqui a pouquinho mais informações do Portal Menina.
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3: O Monumental de Núñez será palco de uma noite histórica. Hoje, às 8 da noite, Argentina e Benin entram em campo. Mas para os argentinos, será muito mais que um amistoso. Será a última vez que Lionel Messi vestirá a camisa da seleção argentina. O camisa 10, que conquistou a Copa do Mundo, duas Copas América e escreveu uma das maiores histórias do futebol mundial. Agora, diante do povo argentino, chegou a hora de dizer adeus. Argentina e Benin, o último capítulo de Messi com a camisa da seleção argentina e com certeza uma noite para guardar na memória. Gerson Felipe para Esporte Total. 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
11: Ô potência. Menina. Bom dia, mais jovem. Adriano, ô Adriano, apareceu o homem. Fala, Adriano.
12: Bom dia, Bertoldo, bom dia, Adilson, bom dia, ouvintes da rádio Menina FM, passando aqui pra falar que tô aqui ligadinho na Menina FM. Graças a Deus, agora parece que vai dar uma estiada no tempo, né?
11: Ah.
12: Parece, né? Não sei se eu vi errado.
11: É.
12: A gente precisa arrumar aquele telhado lá, né?
11: É verdade. É assim que é final de semana,
12: boa inclusive. Terça pra todos. Terça com cara de segunda.
11: É.
13: Bom dia,
12: novembro e dia 20 de novembro. O dia 20 de novembro e dia 2 vai ser top, né? Uma segunda e uma sexta. Aí sim.
11: Ah, é verdade. Tem 20 de novembro. Bem isso mesmo. 20 de novembro é feriado, né? Ô Alexandre Bela Cruz, fala Alexandre.
14: Fala Dilson. Fala Bertoldo. Bom dia. Tudo bom?
11: Bom dia. Obrigada. Tudo?
14: Alexandre. Adilson, eu queria que tu comentasse, que tu é um cara inteligente, inteligente, o que aconteceu na partida do Flamengo com o Fluminense. Eu não tô mais entendendo esse campeonato, entendeu? Na verdade...
11: Ganhou de 1-0.
14: Tinha, né? Tinha que dar o título já pro melhor time do Brasil, que é o Flamengo, né? Porque o Flamengo não era nem pra estar no Brasileirão, ele tinha que estar jogando na Europa.
11: É,
14: né?
11: Tinha que estar jogando
14: no campeonato espanhol, a Liga da Inglaterra.
15: Eu não vi o jogo meter a mão, hein?
14: Né?
15: Hã?
14: VAR? Jogando sempre com
15: VAR Mengo? Mais,
14: não tem o que fazer, né? Não tem nem campeonato.
11: Hã?
14: Pênalti não existe pros caras. Pulga pode fazer o que quiser, pode até arrebentar a boca do cara lá, o joelho, que não acontece nada. Tá tudo certo. Vida que segue. O VAR Mengo
15: Não sabia disso.
11: Ah, o Danilo com duas fraturas na mandíbula não conta, né? Só olha o dos outros, né?
15: Eu não vi o que aconteceu.
11: Ah, para, rapaz. Vai, Caipira, vai achar a bola no meio do mato. É.

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0: 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Ah, o Diego por aqui, bom dia, flamenguista, bom dia. Ah, o seu José Antunes, não prosperará nenhuma arma forjada contra ti e toda a língua que se levantar contra ti, em juízo, tu a condenarás. Esta é a herança dos servos do Senhor. Amém, amém. E mais o Galdério, fala Galdério, bom dia.
1: Bom dia, Beto, bom dia, Adilson. Tudo bem, galera?
0: Tudo bem, tudo bem.
1: É o Galdério. Ô, Beto.
0: Oi.
1: Pergunta pra esses cabas aí, os secadores do Flamengo.
0: Sim.
1: Por que será que o juiz deu 10 minutos de acréscimo no jogo de domingo?
0: Pois é, né?
1: A intenção era deixar o Fluminense empatar. O juiz colaborou e muito com eles.
0: Sim.
1: Era jogo para 3 ou 4 minutos de acréscimo, ele deu 10 para tentar ver se o Fluminense não empatava, não teve capacidade de fazer o quê?
0: É.
1: Ficamos.
0: Segue o líder.
1: E segue o líder. Forte abraço a todos.
0: Valeu. Futebol é futebol, né? Cada um tem uma opinião e não adianta. É... ganha quem faz gol. E quem às vezes leva o outro, empata.
2: E quem é ajudado também ganha.
0: Paula Fernandes, Simone
2: Mendes.
3: Suas conversas temporárias que

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1: 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Bom dia.
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0: Bom dia, muito bom dia pra você, minha querida, pra você, meu querido.
1: Pra você do signo de Áries, hoje sua intuição aprimorada resolve questões profissionais, hein? À noite, a lua em Sagitário traz animação e otimismo, facilitando a socialização. No amor, pode acontecer alguns desentendimentos pela manhã, mas o bom humor melhora o clima no romance à noite. Sua cor é cinza e os palpites para hoje são 27, 38 e 18. Alô para você do signo de Touro. No trabalho, o relacionamento com colegas e parceiros é fundamental para se destacar. No bem-estar, é preciso paciência, mas depois a família serve de apoio. No amor, as boas energias favorecem o romance, com destaque para a sensualidade impulsionada pela lua em Sagitário. Sua cor é preto e os palpites para hoje são 36, 10 e 18. Gêmeos. Alô, Gêmeos! Para hoje, no trabalho, falar menos e ouvir mais ajuda você a manter o foco, tá? Cuidados na rotina podem melhorar o seu bem-estar. À noite, a lua em Sagitário destaca os relacionamentos, facilitando aproximações amorosas e mostrando seu lado carinhoso se estiver comprometida. Sua cor do dia, violeta, e os palpites são 13, 40 e 32.
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3: A mudança já começou. Isso mesmo. Aqui em Balneário Camboriú, Avenida Brasil, interditada nas proximidades do cruzamento da rua 1400 para a continuidade das obras de macrodrenagem. O bloqueio deve durar cerca de uma semana e pode provocar alterações do fluxo de veículos na região. Durante a intervenção, os condutores deverão desviar pela rua 1300 e acessar a Avenida Atlântica, que terá mão dupla no trecho afetado. O trânsito seguirá em meia pista até a rua 1500, onde será possível retornar à Avenida Brasil. Cuidado, hein? Se puder, desvie de tudo isso. Tá lá no Portal Menina, matéria completa que tem também. Motorista com CNH suspensa é abordado com sinais de embriaguez e recusa bafômetro.

0: 8 em Balneário Camboriú. Homem é esfaqueado após discussão com possível motivação política em bar de Itapema. E daqui a pouco, às 11, a gente volta com mais Portal Menina.
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8: Oi, Câncer. Hoje, ó, cuidado com gastos impulsivos e riscos financeiros, tá? No trabalho, suas boas ideias e a comunicação fluem bem. Para a saúde, disciplina à noite ajuda a manter hábitos saudáveis. No amor, o charme fica forte, favorecendo encontros e o romantismo. Sua cor do dia, amarelo, e os palpites para hoje são 23, 33 e 51.
9: Leão!
8: Leão! No início do dia pode haver aí conflitos familiares, mas a situação se resolve com um jogo de cintura. No trabalho, a disposição facilita tarefas. À noite, a lua traz sorte extra e confiança, mesmo com ciúmes que pode aí surgir. O charme permanece intacto, favorecendo momentos especiais. Sua cor? Verde. Os palpites para hoje são 24, 44 e 17. Virginiana, virginiano, hoje uma conversa ajuda a esclarecer tudo, tá? A convivência familiar com a lua em Sagitário aquece o coração. No trabalho é importante focar e usar seu raciocínio rápido para se destacar. No amor, surpresas na paquera e uma noite tranquila com alguém especial prometem momentos interessantes. Sua cor é marrom e os palpites para hoje são 17, 44 e 24.
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10: Bom potência, bom dia, boa manhã pra você que tá com a gente. Outubrão, rolando um monte de festa, tá bem legal, né, o nosso outubro.
15: Marejada acabou, agora temos Penarreco, Oktober e... Ah, falando nisso, em Porto Belo tem festa, hoje é aniversário de Porto Belo.
10: Opa, parabéns aí ao município, temos muita audiência aí em Porto Belo também.
15: Show de bola.
10: Nossos Porto amigos, é nossos ouvintes aí, show de bola, parabéns aí pra vocês todos, né? E hoje é terça-feira, né, meu amigo? Hoje vale almoço na Buinombre.
15: Esse tempinho assim, né? Um churrascão.
10: É bom, hein? Só pra começar bem a semana, né?
15: Bora lá.

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5: Libra, hoje evite distrações e ações impulsivas no trabalho para fugir de prejuízos. À noite, com a lua em Sagitário, seu lado comunicativo e descontraído fica em evidência, facilitando conversas com amigos, potencializando o seu charme de conquista e uma noite mais leve com o par. Hoje a sua cor é azul claro e os palpites são 29, 47 e 11.
6: Escorpião,
5: nesta terça, evitar conflitos no trabalho garante paz, enquanto a energia facilita cumprir obrigações e alcançar metas. À noite, a lua em Sagitário traz boas oportunidades financeiras, hein? No amor, a sua confiança ajuda na conquista e o desejo de estabilidade reforça o relacionamento. Hoje a sua cor é azul esverdeado e os palpites são 31, 40 e 49. Oi, Sagitário! Hoje no trabalho, evite distrações e priorize tarefas para maior sucesso. A lua no seu signo melhora seu pique à noite. No amor, seu charme fica aguçado, com bom humor e confiança, facilitando a conquista. Aproveite este momento lunar, hein? Hoje a sua cor é azul e os palpites são 2, 25 e 7.
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na enquete de hoje, valendo almoço na Boi Nobre, galera. Cadê? Deixa eu achar aqui. É hoje, é terça-feira. País que te desperta algum tipo de curiosidade que você gostaria de conhecer. Ah, gostaria de ir em tal lugar. É, eu quero ver se ano que vem eu e a Ari vamos pra Argentina, tomar uns vinhos lá, já que a gente gosta de vinho, né? Né, Christian? Vamos te visitar aí, viu?

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11: Para você de Capricórnio, hoje há desejo de sair da rotina, mas cuidado ao lidar com amigos para evitar conflitos. À noite a lua influencia seu astral, indicando um momento de descanso. No trabalho, a cooperação facilita o planejamento. No amor, sintonia e interesses comuns fortalecem o relacionamento, tá? Hoje a sua cor é azul turquesa e os palpites são 49, 23 e 13.
10: Aquário,
11: hoje pode ocorrer alguma tensão nos relacionamentos pela manhã, mas melhora à tarde com a lua em Sagitário apoiando as amizades. No trabalho, pode haver conflitos com chefias, mas sua ambição e confiança ajudam a superar os desafios. À noite, o clima é favorável para a conquista. Hoje, a sua cor é lilás e os palpites são 22, 14 e 40. Pisciana, pisciano, na saúde hoje evite excessos, tá? No trabalho, concentre-se e aproveite para investir em aprendizado ou cursos. As tarefas em equipe tendem a evoluir bem à tarde. No amor, a paquera fica animada, mas à noite a lua em Sagitário muda seu foco, deixando seu jeito descontraído ainda mais atraente. Sua cor é lilás e os palpites para hoje são 23, 41 e 32.
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5: Opa, opa, opa, bom dia, boa manhã, excelente terça-feira. Tá respondendo a enquete aí pra gente. É país que te desperta curiosidade, que você gostaria de conhecer por algum motivo especial. Tá valendo o almoço da Boi Nobre, que você que não conhece tem que conhecer. E o motivo especial é o desfile de carnes nobres, né? Oi, oi, a Dirlene do FEC por aqui, bom dia, abraço pra vocês. O Paulo César, César Rigomonte, bom dia. Lá em Camboriú, ouvindo a gente. Angélica Monteiro, bom dia. Eu queria ir para o Peru, diz a Selma aqui, né? A Maria Aparecida, bom dia, ótima terça-feira. E você, qual país gostaria de conhecer ou te desperta curiosidade? E por quê? Conta pra gente, hein? Agora tem Jack Johnson. Vai lá, Rosinha.

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2: E um homem foi esfaqueado após uma discussão na tarde de ontem no bairro Meia Praia, em Itapema. A vítima sofreu cerca de 3 ferimentos na região abdominal e precisou passar por procedimento cirúrgico e depois transferido para uma unidade hospitalar aqui em Balneário Camboriú, o Hospital Ruth Cardoso. Conforme relatos de testemunhas, o caso teria começado com um desentendimento entre pessoas que estavam em um bar, supostamente motivado por divergências políticas. Matéria completa no Portal Menina, que tem também: Ministério Público cobra adequação de planos de emergência para proteger animais durante desastres em Santa Catarina. Mulher baleada pelo ex-companheiro em Ilhota morre no hospital. Filho segue em estado grave. Amanhã estamos de volta com mais notícias do Portal aqui no Show da Manhã.
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1: Vamos lá, ó. Vai respondendo a nossa enquete aqui, hein? Qual o país que desperta a curiosidade que você gostaria de conhecer? Conta pra gente aí. Agora, pra gente relembrar, tem Laura Branigan com Self Control. Lembra dessa?

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menina. A Nádia, presidente do fã-clube, que me confirmou também já as informações nas redes sociais. Netinho, né? Acaba de confirmar o falecimento dele, os 60 anos. Há um ano já o Netinho vinha brigando aí contra um câncer e hoje nos deixa, mas também deixa aí um legado musical com muitas composições e entre elas essa aqui, que fala da menina.

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2: 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Bom dia.
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4: Opa, vamos lá, fechando por aqui praticamente o nosso show da manhã desta terça-feira com cara de segunda, né, minha gente? Mas antes, as últimas mensagens de hoje.
5: Bom dia, Flamenguês.
4: Bom dia.
5: Você viu, né? Santos, Neymarzinho ali faz a diferença. Querendo ou não, o cara entrou no jogo ali e já dá outra visão pro jogo.
4: Já?
5: Tô vendo enquete aí, os países... Eu tenho muita vontade de conhecer, né? Morar futuramente também, quem sabe? É a Inglaterra e os Estados Unidos.
4: Inglaterra e Estados Unidos.
5: Sou apaixonado por esses dois países.
4: Valeu. O Leomar por aqui, bom dia. Conheceu o México. E segue o líder, diz o Leomar. Arlete Miller, sobre a enquete Lisboa, Portugal. Manequinha, diga, Manequinha.
6: Bom dia, Bertoldo. E o pessoal todo aí. Ô, Bertoldo, se desse... Se eu conseguisse, eu gostaria de conhecer Noruega.
4: Noruega. Sônia, bom dia. Eu
7: gostaria de conhecer a Turquia.
4: Valeu, valeu. O que mais aqui? Sobre a promoção, ainda está válido, consegue me passar os valores? Simone Bajuque, até amanhã, até amanhã. Ó, quem tá ganhando almoço hoje na Boinova? Quem foi? Leomar Alexandre dos Santos. O nome já está lá, tá bom, Leomar? Só chegar lá. Tem direito ao almoço, suco, água, refri. 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Amanhã a gente se fala em mais um show da manhã, desejando para você uma excelente terça-feira. Fica ligado aí, tá chegando o horário infernal gratuito e depois tem o Jornal da Menina a partir do 12:10. Até amanhã, tchau, fui! Deixando as últimas de hoje. Abraço, gente!

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0: Olá, muito boa tarde. Está começando mais uma edição do Jornal da Menina. É muita informação no seu rádio a partir de agora. O primeiro Jornal da Menina desta semana, isto mesmo. Estamos iniciando a semana, até porque ontem feriado, apenas o Bote a Boca no Trombone, entre os programas de jornalismo aqui da Rádio Menina, mas hoje a nossa equipe voltando, nesta terça-feira, dia 13 do mês de outubro, 23 graus a temperatura. Tá proibido o sol aparecer aqui na região, né? Ele aparece raramente e logo acaba sumindo, né? Estamos vivendo aí dias bastante, né, fechados, com nebulosidade, enfim, não tá ainda aquele clima de primavera que a gente gostaria. A nossa equipe preparada no comando técnico da operação de áudio, ele, Liu Brasil, muito boa tarde. E a nossa produtora é a Erika Guckert. Boa tarde, Erika.
1: Olá, Gerson Felipe, boa tarde para você, boa tarde também para o Liu Brasil e para todos os nossos ouvintes que já estão sintonizados aqui com a gente para acompanhar a edição de hoje do Jornal da Menina. Sejam muito bem-vindos e continuem com a gente, que a semana é curta, mas tem muita informação chegando para você e para ficar sabendo de tudo que acontece aqui na nossa região.
0: Por exemplo, você sabia que Camboriú tem um novo secretário de Defesa Civil? É o Pedro Augusto de Mendonça, que vai conversar com a gente sobre essa novidade, né? Ele chegando agora até a Secretaria da Defesa Civil e também os trabalhos de prevenção diante do El Niño, né? Que já está, né, trazendo problemas aqui para a nossa região.
1: E também no destaque de segurança, homem é esfaqueado após uma discussão com possível motivação política em um bar lá no município de Itapema.
0: É pra acabar, hein? Reportagem com Camille Guckert. Viva o Natal BC! Ele vai começar em novembro com novos locais decorados aqui na cidade.
1: E no destaque de trânsito, o motorista morre após bater o carro contra um caminhão estacionado em Itajaí.
0: Donos de imóveis novos podem pedir desconto no IPTU de 2027-2028 aqui em Balneário Camboriú.
1: E no esporte, o Vasco disputa a semifinal da Copa Sul-Americana nesta noite.
0: E a previsão do tempo é com ele, Marinho Lopes Stringari Filho. Então vem ficar muito bem informado, porque está apenas começando o Jornal da Menina.
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1: E no destaque de trânsito, Gerson Felipe, teve um motorista que morreu após bater um carro contra um caminhão que estava estacionado lá no município de Itajaí. Quais são os detalhes dessa ocorrência?
0: Uma fatalidade, um acidente muito triste, Érica, porque este homem, ele tinha 26 anos. Ele colidiu o carro que ele estava conduzindo contra um caminhão na rua Lídia Puerpeischer, no bairro Cordeiros, em Itajaí. O acidente aconteceu na madrugada desta terça-feira. O corpo de bombeiros foi acionado, mas quando chegou até o local, constatou que o motorista já estava sem sinais vitais. O acidente foi por volta de 3h20 da madrugada, envolveu então um Renault Kwid, onde estava a vítima fatal, e um caminhão Scania. Ele estava estacionado, né, no meio fio ali. A vítima, ela foi socorrida com lesões na face e no abdômen, mas infelizmente acabou não resistindo. Para fazer a retirada do motorista de dentro do veículo, os bombeiros tiveram que fazer aquela técnica de desencarceramento, abrindo a porta do carro e realizando então a extração pelo painel, né, com ferramentas ali próprias para esse tipo de ocorrência. Após a retirada, o corpo ficou aos cuidados do Instituto Geral de Perícias, o IGP. Além disso, a Polícia Militar e a Polícia Civil também foram acionadas para atender a esta ocorrência. Ainda aproveito para destacar que no município de Balneário Camboriú tivemos um acidente, no mínimo inusitado, que aconteceu hoje pela manhã. Uma máquina, uma patrola, ela caiu de um caminhão por volta de 6h30 da manhã, no comecinho da manhã, de hoje na região da Marginal Leste. O equipamento deslizou sobre um caminhão, uma carreta, após o motorista frear de forma brusca para evitar uma colisão com o carro que estava à frente. Eu até falei com o condutor deste caminhão e ele informou que havia um casal de idosos que estava num veículo à frente e, segundo, né, este motorista, eles teriam freado de propósito, né, de propósito. Primeiro ele tentou fechar o caminhão e depois ele freou de propósito, aí o caminhão foi frear para evitar a colisão e a patrola que estava solta no veículo acabou deslizando e caindo na pista. É um prejuízo danado, apenas danos materiais, nenhuma pessoa estava ali dentro da patrola que caiu, né? Ele tinha outros colegas na cabine do veículo, mas nenhum deles sofreu, né, algum tipo de ferimento, foi mais realmente a questão dos danos materiais e o trânsito parcialmente bloqueado até a retirada do veículo ali da Marginal Leste. Também aproveito para destacar, né, mais informações aqui de trânsito. Vamos agora para Camboriú, porque a ponte que liga a rua Rio Amazonas, ali entre o centro e o Rio Pequeno de Camboriú, ela está passando por uma avaliação técnica após a identificação de problemas estruturais. Existe até a possibilidade de interdição, mas eu vou deixar até para falar mais sobre isso com a Defesa Civil, que vai estar aqui hoje, né, para a gente perguntar o que está acontecendo em relação a essa ponte lá da rua Rio Amazonas. Para fechar, a gente fala aqui de Balneário Camboriú, porque daqui a pouco, hein, às 14h, estava programado para começar às 8h30 da manhã, mas foi reprogramado agora para as 14h, o bloqueio ali na Avenida Brasil, perto da rua 1400. Ali nós temos obras de macrodrenagem que acontecem naquela região. O bloqueio deve durar cerca de uma semana e vai sim provocar alterações. Nós teremos então um contrafluxo que vai ser montado na Avenida Atlântica, no trecho entre as ruas 1300 e 1500. Desta forma, né, aquele condutor, por exemplo, que está circulando pela Avenida Brasil, ele vai chegar na rua 1300, vai acessar a Avenida Atlântica, depois faz um contrafluxo pela Atlântica mesmo, em dois sentidos, até a 1500, onde ele retorna para a Avenida Brasil. Então, muita atenção por parte dos condutores, né, foi reprogramado este trabalho, que estava programado inicialmente para começar às 8h30 da manhã e agora vai ter início, então, às 14h, né, e claro, com a presença dos agentes de trânsito ali na região da Rua 1400 com a Avenida Brasil. E a gente tem também a movimentação de momento aqui na nossa região. Agora, 12h22, e a gente já tem algumas regiões de Balneário Camboriú com trânsito mais intenso, sim. Vou começar justamente pela Avenida Brasil, aqui em BC, trânsito lento, ali próximo da Avenida Central. Também nós temos trânsito um pouco mais carregado para quem está na Avenida das Flores, em Balneário Camboriú, né? E também na Avenida do Estado, principalmente na Avenida do Estado, entrando em Balneário Camboriú, trânsito lento. Em Camboriú, movimento tranquilo agora no horário de almoço, e na BR-101, no sentido norte, aqui em Balneário Camboriú, tem um pouquinho de lentidão logo depois da ponte sobre o Rio Camboriú, e também tem lentidão ali na região da Várzea do Ranchinho, no sentido norte, e logo depois na Caianduba, também já começa a ficar mais lento o trânsito no sentido norte. Essa lentidão no sentido norte, ela vai persistindo até as proximidades ali da rodovia Jorge Lacerda. Também aproveito para destacar no sentido norte, lentidão ali próximo da ponte do Rio Itajaí-Açu, né, tanto no sentido sul como no sentido norte, aquele trecho com um pouco mais de lentidão. E tá entrando agora há pouco uma notícia no portal Menina sobre um acidente lá na região de Penha. Uma colisão entre duas carretas que aconteceu por volta das 10h da manhã, no quilômetro 104, no sentido sul. Segundo a PRF, ninguém ficou ferido e os danos foram apenas materiais. Mas o trânsito tá lento também para quem está se deslocando, né, vindo ali daquela região de Barra Velha, Pissarras, em direção à cidade de Penha, devido então a este acidente. Estas as informações do trânsito aqui no Jornal da Menina.
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0: 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Érica Guckert, 12:25, o que os nossos ouvintes estão comentando hoje aqui no Jornal da Menina?
1: A galera tá mandando boa tarde, Gerson Felipe, desejando uma ótima terça-feira e também um início de semana, o que deseja a Selma Gonzalez, a Pela também já tá desejando boa tarde, a Zélia também e o Sérgio Vargas estão acompanhando a nossa live pelo Facebook e no YouTube. A Nádia Machado também, boa semana para a melhor equipe do Jornal da Menina. A Eloína também está participando no YouTube e no WhatsApp. Também o Dico Freitas mandou boa tarde para a gente. A Simone Bajuque e também a Eloína participando pelo WhatsApp. E continue então compartilhando e curtindo a nossa live. E envie para os amigos acompanharem a edição de hoje do Jornal da Menina.
0: É isso aí, todo mundo compartilhando, se conectando conosco, né? Compartilhando para os amigos, chamando mais gente para essa nossa comunidade aqui do Jornal da Menina. 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
0: Érica Guckert, quais são as manchetes do portal menina.com.br?
1: Carro pega fogo em pátio de veículos em Camboriú, funcionário suspeita de ação criminosa. Homem de 45 anos morre após ser encontrado desacordado durante banho em Porto Belo. Mulher morre horas após buscar atendimento por crise de ansiedade em Itajaí. Prefeitura apura o caso. E se você quer ficar por dentro dessas e outras notícias aqui da nossa região, dá um clique aí.
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0: Vamos agora com ele, Marinho Lopes Stringari Filho, chegando com as informações do tempo e temperatura aqui no nosso Jornal da Menina, depois de um feriado onde nós tivemos o tempo nublado, né, aquele tempo que não foi muito bacana, uma terça-feira também com o tempo nublado aqui na região. Marinho, muito boa tarde, tá proibido o sol aparecer aqui na nossa região? Como é que vai ficar a condição climática?
4: É, não tá moleza, meu amigo Gerson Felipe. Uma ótima tarde a toda a nossa equipe, aos amigos aqui do Jornal da Menina. Hoje é terça-feira, não se engane. E realmente, né, esse tempo meio barro, meio tijolo, permanece aqui no litoral, viu, Gerson? Já que essa frente praticamente adquiriu a característica aí semi-estacionária, praticamente estacionada em frente ao nosso litoral, ensaiava alguns períodos de melhorias, igual hoje de manhã também, a mesma característica, mas a partir da tarde já há condição de chuva novamente. Então nós temos essa nebulosidade presente, já é um reflexo aí dos efeitos do El Niño, já que nós temos então essas frentes frequentes, uma atrás da outra, e essa instabilidade associada à circulação marítima, as nuvens de chuva vão até em cima do oceano, agora, por exemplo, o vento de leste traz as nuvens de volta, há de novo a chance de chuva no litoral. Nós temos aí a temperatura de 21 graus e meio, deve subir um pouquinho mais, não vai subir muito hoje não. Mas amanhã deve ser, Gerson, o dia mais, com o tempo um pouco melhor da semana. Então, o melhor dia da semana será amanhã, com boas aberturas de sol e até nevoeiros entre a madrugada e o amanhecer. Então, amanhã será o dia com tempo mais seco, onde teremos maiores aberturas de sol desta semana. Vamos aproveitar amanhã, quem está pintando, quem quer lavar a roupa, porque depois, aí no final do dia, já vem condição de trovoada e nova frente fria passa pela nossa região. Então, a tendência é que a segunda parte da semana, Gerson, quinta e sexta, novamente com o retorno das chuvas mais frequente aqui pela nossa região. Então, nós vamos ficar atentos a esses alertas também. A partir de amanhã à noite já muda de novo. Então, amanhã teremos boas aberturas de sol e será o dia mais aproveitável da semana aqui no litoral. Na área marítima também visibilidade prejudicada, restrita. O estado do mar é ligeiramente agitado. Ainda tem muita variação de vento, né? Ele está girando de noroeste até sudoeste. Então, variação de vento o tempo todo e por isso que essa nebulosidade estacionada aqui na frente do litoral permanece mantendo as nuvens até de chuva que deve voltar a ocorrer entre a tarde e noite de forma irregular ainda pelo litoral, mas deve continuar esse sistema carrancudo, fechado, meio barro e meio tijolo, Gerson.
0: Vamos pegar esse barro, esse tijolo aí e vamos construir logo uma casa para nos abrigar dessa chuva que também aparece com bastante intensidade aqui na nossa região. Bom, Mari, então, amanhã é o dia de aproveitar para pegar uma vitamina D, um sol, né? Aproveitar um pouquinho, porque a previsão não anda nada boa para quem está à espera do sol, para que ele retorne e apareça com força na nossa região. Muito obrigado, Marinho.
4: É isso aí, Gerson. Amanhã, então, o dia será bom, até dá para arriscar uma prainha. 25 graus a temperatura amanhã. Dia quente com sol, depois volta a instabilidade. A gente vai atualizando na programação jornalística aqui do Sistema Menina de Comunicação. Ótima tarde a todos, Gerson.
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0: Marinho que volta ainda hoje no Canal 100 com Luiz Carlos Tigrão a partir das 6 horas da tarde. 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
0: Érica, todo mundo gosta de um desconto, né? Um descontinho sempre cai bem, ainda mais se é um desconto em uma conta com um valor elevado. E os donos de imóveis aqui de Balneário Camboriú, imóveis novos, é importante destacar, eles podem pedir desconto no IPTU de 2027 e 2028. Como que vai funcionar isso, Érica? E eu queria entender por que também esse desconto para os novos imóveis.
1: Pois é, Gerson Felipe, esse benefício vale para os proprietários dos imóveis cadastrados aqui em Balneário Camboriú a partir do ano de 2025 e eles podem, então, solicitar um desconto no IPTU de 2027 e 2028. Esse benefício, então, vale para quem pagou o imposto de 2026 com a base em 100% do valor da nova planta de valores genéricos que teve atualização, no ano passado. Esse pedido, então, dos proprietários deve ser feito pela internet na plataforma OneDoc da Prefeitura até o dia 30 de novembro. Esse desconto, então, será calculado com base na diferença entre o valor pago em 2026 e o que seria cobrado, então, caso o imposto tivesse sido calculado com apenas 50% do valor daquela nova tabela. O benefício, então, será dividido em duas partes iguais, que serão, então, aplicadas nos IPTUs de 2027 e 2028. Essa medida, então, segundo a Prefeitura, busca amenizar o impacto da atualização dos valores dos imóveis, já que aqueles imóveis cadastrados a partir de 2025 não tinham um imposto anterior ali que servisse de referência para essa transição gradual. Gerson Felipe, esse é o destaque aqui no Jornal da Menina.
0: Bom, é justo, né? É justo para os proprietários desses imóveis e é importante que você repasse essa informação. Você que ouviu no Jornal da Menina, fala, olha, A Erika falou lá, hein, quem tem imóvel de 2025 pode pedir desconto, porque muitas vezes essa informação não chega até os proprietários. 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
0: Quem tá chegando agora é ela, Camille Guckert, até porque o Viva Natal BC, ele já está quase chegando, porque falta um mês praticamente. Em novembro ele vai começar e teremos novos locais decorados. É a magia do Natal chegando em Balneário Camboriú.
1: Então é Natal. Balneário Camboriú já começou os preparativos para o Viva Natal BC 2026. A principal novidade deste ano é a ampliação da decoração e da iluminação natalina, que chegarão a novos pontos da cidade. As estruturas devem começar a funcionar no dia 11 de novembro, dando início à programação que segue até o dia 6 de janeiro. O diretor-geral da Secretaria de Turismo, Laurindo Ramos, explica a proposta para a edição desse ano.
5: Pra gente estruturar um Natal efetivamente, um Natal tradicional, um Natal sem cores diferenciadas de Papai Noel, um Natal que trouxesse o encantamento não somente para turistas, mas para moradores, um Natal que, e o Natal ele encanta, independente de credo, religião, grau social, ele encanta diversas, todos os tipos de pessoas, e que é o Natal de Balneário Camboriú. E temos a início há exatamente 30 dias, né?
1: Entre as novidades deste ano está a decoração da nova Praça do Pioneiros, que leva o nome de Valmor Manuel Germano Correia. A iluminação também será ampliada para a Avenida das Gaivotas, no bairro Ariribá, a Quinta Avenida, no bairro dos Municípios, a Rotatória, na Avenida do Estado, e o Posto de Informações Turísticas, o PIT.
5: É o maior Natal em extensão do Brasil, só perde para um dos Estados Unidos. Então, a gente tinha 5 carros alegóricos. Para esse ano, a gente vai ampliar para 6 carros. Nós teremos a fábrica do Papai Noel, carro música, o carro doce, o carro carrossel, o trenó do Papai Noel e o carro ferramenta.
1: A decoração também estará presente em pontos tradicionais da cidade, como a Avenida Atlântica, os moles da Barra Sul e da Barra Norte, a Praça da Bíblia, a Prefeitura, o Elevado da Quarta Avenida, ainda na Avenida Brasil, no Calçadão da Avenida Central, a Praça Higino Pio, a Praça do Pescador e também na Terceira Avenida e na Praça Almirante Tamandaré. O horário dos desfiles natalinos ainda está sendo definido. No ano passado, as apresentações começavam às 7 horas da noite. Para esta edição, a possibilidade é que tenham início às 8 horas da noite.
5: O primeiro desfile, que será um total de 12 desfiles, inicia no dia 14, sábado, e aí toda quarta e sábado, os desfiles por toda a orla da praia. Ainda estão avaliando se vai ser 7 ou 8 horas. Ano passado foi às 7, ainda a gente está especificando. No final, a nossa iluminação fica do dia 11 até o dia 6, dia de Reis, 6 de janeiro, e outras ações que você queira saber como descobrir, outro, a gente vai receber credenciamento de outros lugares que tenham eventos de Natal, é só acessar o vivaonatalbc.com.br, é um site exclusivo do nosso Natal, e qualquer outro lugar da cidade que queira fazer uma ação de Natal e queira estar no nosso site, pode entrar em contato com a gente, que a gente vai estar credenciando e ajustando isso.
1: Além da programação natalina, Balneário Camboriú também prepara novidades para o Réveillon. Segundo Laurindo Ramos, a estrutura para os fogos de artifício será ampliada, passando de 8 para 9 balsas. Camille Guckert para a Rádio Menina.
0: É o Natal de Balneário Camboriú, que vem para movimentar o turismo. Ele antecipa, de certa forma, a temporada de verão aqui, né? Geralmente ela começa mais forte lá pelo dia 20 e pouquinhos de dezembro. E aí o Natal, ele traz o turista um pouquinho mais cedo para Balneário Camboriú. O ano passado tivemos aí o primeiro Natal Viva BC, né? Vivo Natal BC. e já foi realmente um sucesso. E que nesse ano possa realmente atrair muitas pessoas e movimentar a cidade, né? Cidade turística vive disso, do movimento, da chegada dos turistas, né? Da movimentação da hotelaria, das pousadas, dos bares, restaurantes. Então, realmente, que o evento possa, né, cumprir com o seu papel. E que loucura, né? O Lio Brasil comentava aqui com a gente em off, já chegou o Natal de novo, né? Passou voando, meu Deus, gente. Natal já tá batendo na porta mais uma vez, que loucura. Vamos em frente aqui no nosso Jornal da Menina, até porque, olha só, o seu negócio, ele não pode parar, não pode parar de jeito nenhum, né? 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
0: Meio-dia e 43, de volta com o nosso Jornal da Menina. E agora é o momento de entrevista. E hoje nós estamos recebendo o novo secretário de Defesa Civil do município de Camboriú, Pedro Augusto Mendonça. Ele que já passou por algumas áreas lá do município de Camboriú. A gente conversou muito, né, quando você estava à frente do combate à dengue lá no município de Camboriú, Pedro. Graças a Deus, hoje a situação é uma situação bem melhor do que a gente via alguns anos atrás, né? Caíram muito os casos de dengue em Camboriú e isso, claro, é fruto também do trabalho teu e da tua equipe. Uma boa tarde e um prazer recebê-lo aqui no Jornal da Menina.
15: Boa tarde, Gerson. É um prazer estar aqui hoje falando sobre outra área, né, que a gente vem assumir um novo desafio, né? Acredito que isso é reconhecimento do trabalho, da dedicação que a gente tem dentro do município de Camboriú. E a gente está aqui hoje para poder esclarecer um pouquinho as dúvidas, falar um pouquinho sobre a Defesa Civil e o que a gente espera aí para os próximos meses, vamos dizer assim, né?
0: Pois é, inclusive estamos vivendo um período bastante complicado, o El Niño, né? Ainda aqui na nossa região não tivemos ocorrências graves relacionadas ao El Niño, mas a gente percebe já essa mudança no tempo, né? O sol, por exemplo, né? Eu estou brincando aqui desde o início do programa, parece que está proibido o sol aparecer. Aparece uma vezinha por semana, dá aquele arzinho da graça e depois o tempo já fecha. A gente tem um aumento da chuva em relação ao Niño. Eu percebo até, a comunidade fala muito, que as limpezas que foram realizadas nos córregos, nas valas, em Camboriú, têm ajudado com que não tenhamos alagamentos quando tem essa chuva mais forte. Mas a previsão é de que agora, né, novembro, dezembro, a gente tem o período mais crítico do El Niño. Como é que Camboriú está preparada para enfrentar isso?
15: É, na verdade, o El Niño, ele já começou, né? A gente, você falou muito bem, a gente aqui ainda não sofreu. As diversas regiões do Brasil vêm sofrendo. O Rio Grande do Sul vem sofrendo, o Paraná vem sofrendo constantemente, né? A região oeste do estado do Paraná, a região oeste de Santa Catarina, meio oeste, com avisos meteorológicos de grande intensidade de chuva, explosões, microexplosões que a gente fala, ventos, ciclones. Rio Grande do Sul também, muitas áreas em alerta. Então, a gente está passando hoje por um período de muita chuva. Realmente, esse período ele vai se intensificar agora de outubro, que já era o que o cenário já vinha indicando para a gente, né? Que de outubro em diante ele teria essa intensidade de chuvas. Né? Realmente, pouquíssimo sol, né? E muita chuva. Então, a gente vem se preparando dessa forma. Né? Esse trabalho foi todo um trabalho preventivo, feito pela Secretaria da Defesa Civil, junto com outras secretarias parceiras, aí saneamento básico, obras, planejamento urbano, Fundação do Meio Ambiente. Então, isso tudo veio de forma positiva. Né? Quem conhece ali o histórico de Camboriú, nós tínhamos situações pontuais ali que com pouca chuva você já tinha um problema ali de uma vala extravasando a calha, de uma rua já, né, com uma lâmina de água um pouco mais alta. Então, foi feita a limpeza da boca de lobo, o alargamento dessas valas, a limpeza, né, dessas valas, a retirada de resíduos. Isso tudo ajuda a diminuir, a mitigar esses impactos relacionados ao El Niño. Eu espero continuar com essas ações, mapeando essas áreas, né? Eu acho que eu sou uma pessoa que trabalha muito com mapa de calor, com informação visual, que eu acho que é mais fácil da gente se comunicar isso para a população também. Então a gente vai. Eu tô chegando agora também, né?
0: Primeiro dia?
15: Primeiro dia, fui nomeado na sexta, né? Foi uma surpresa, fui nomeado na sexta e hoje, logo cedo já estive lá na Defesa Civil, conversando com a equipe. Agora é fazer um diagnóstico, organizar, para que a gente possa também fazer um trabalho de referência na Defesa Civil, que a gente possa dar segurança para a população. E desenvolver o trabalho que cabe à Defesa Civil no município.
0: Até porque o trabalho da Defesa Civil, ele é muito em parceria com as outras secretarias, né? Para pegar esse exemplo da limpeza de valas e córregos, é a equipe da Obras que vai lá com o seu maquinário e faz a limpeza de acordo com o que a Defesa Civil vai mapeando.
15: Exatamente. A Defesa Civil, aí no caso a Defesa Civil, ela articula com essas outras secretarias, né? O saneamento básico também estava muito presente nessas ações. A própria Secretaria de Planejamento Urbano também, com a questão dos mapas e as áreas. A Secretaria de Obras também, né? Sempre muito presente, né? Em qualquer tipo de evento. Então, esse tipo de articulação, ele favorece muito ao trabalho, né? Porque você, hoje, a cidade em si, ela precisa dessa questão coletiva. Se todo mundo está alinhado, remando para o mesmo lado, é muito mais fácil da gente resolver os problemas. E mitigar o máximo possível, né? Que hoje o trabalho dessas reuniões que a gente vem fazendo do El Niño, nós fizemos uma oficina, nós fizemos o lançamento oficial lá no Instituto Federal, depois do lançamento oficial do plano de contingência, nós tivemos também uma oficina preparatória, onde envolveu ali diversos profissionais, né? O pessoal dos jipeiros, os bombeiros, o pessoal do Instituto Federal mesmo, que tem o curso técnico de defesa civil, também se fez presente. O pessoal da Ipagre Cirã, então a gente envolveu vários profissionais para construir essa política de prevenção, né? Eu acho que daqui para frente, hoje, a gente vai falar muito dessa situação, né? A gente está falando do El Niño, mas tem a Laninha, A gente tem a questão de excesso de chuva e tem a escassez também, que gera um outro problema. Então, isso tudo vai ser feito de forma articulada, né? Um governo articulado. Eu agora, como secretário, né, pretendo permear mais entre as secretarias, né, tá presente, tá entendendo o que acontece, né? A gente tem que entender também que Defesa Civil não é só essa questão de enchente, né? A gente tem outras coisas que a gente pode estar atuando, pode estar apoiando ali a prefeitura, a sociedade, de forma positiva.
0: Pois é, essa questão da prevenção se fala muito da Defesa Civil, mas também pode ser feito algo mais educativo, junto às crianças também, né? Eu acho que isso ajuda bastante a tratar muitos problemas lá de início, né?
15: Perfeitamente, né? Hoje a base para qualquer solução de problemas a longo prazo é a educação. Então a gente tem que ter a coerência de investir na educação, em atividades dentro das unidades escolares, né? Ou através de algum folheto, ou através de palestras presenciais, de ter essa proximidade com a Secretaria de Educação, para que a gente possa formar esses cidadãos aí, essas pessoas, esses mirins, agentes mirins, que eles possam depois, futuramente, ter uma consciência de entender que a boca de lobo entope, por quê? Porque é o lixo no chão, né? Por que a vala gera risco? Porque as pessoas às vezes constroem próximo ou constroem em área de risco, sobre morra, morraria, tem tudo isso. Então, assim, é fazer um trabalho de formiguinha, é um trabalho que a gente fez lá, como você disse no começo da entrevista, lá na saúde, né, no qual eu passei 10 anos vinculado à saúde ali, como coordenador de programa de endemias, depois diretor de vigilância em saúde, criando estratégias, criando formas da gente fazer o quê? Atender a população da melhor forma possível, né, e evitando que as pessoas fiquem em risco, né, criem risco, né. Então, eu concordo, é um trabalho que tem que ser feito nas escolas, né, de forma presencial, presente, tá ali na semanalmente ali, aproveitando as oportunidades que a gente tem para que a gente possa pegar essa nova geração já com uma consciência, né, gerando uma consciência neles.
0: Bom, vamos falar um pouquinho também sobre algumas outras situações que estão acontecendo na cidade, e uma delas é a ponte lá da Rua Rio Amazonas. A gente recebeu a informação hoje de que ela passaria por uma avaliação. O que já foi avaliado, o que dá para passar para a comunidade em relação àquela ponte, que é uma ponte que faz, né, a ligação do Rio Pequeno ali com o centro, por mais que é uma ponte curta, mas ela tem uma importância grande.
15: E na verdade ali é uma via arterial do município muito importante, né? Ela tem uma ligação hoje de acesso das pessoas que é um dos acessos de entrada do município, né? As pessoas que vêm do Nova Esperança ali, pela BR.
0: Mariaza ali.
15: Então a gente tem o escoamento ali de algumas empresas que saem do município e essa ligação realmente do bairro com a área central da cidade e também com a parte do Cedro, né, o Santa Regina, o Lídia Duarte. Na sexta-feira nós tivemos lá, eu já tive lá, né, foi minha primeira missão, né, saí do gabinete do prefeito, fui direto para lá para estar acompanhando. Está sendo feita uma elaboração de um parecer técnico, né, pela equipe de engenharia lá da Defesa Civil. Esse parecer ele vai ser finalizado agora no início da tarde, para a gente estar encaminhando para os outros órgãos ali, Secretaria de Planejamento, Secretaria de Obras também, que são as nossas ações articuladas, com o que vai ocorrer agora, né? Se vai ter a interdição parcial, se não vai ter, se está oferecendo risco, se não está oferecendo risco. A gente tem uma circulação de veículos pesados ali, né, diariamente, um fluxo alto de veículos, tanto no início da manhã quanto no final da tarde. Né? Então a gente agora vai sentar, ler esse parecer que foi elaborado pela equipe de engenharia, para a gente estar tomando as decisões futuras em relação à ponte.
0: Então, possivelmente hoje ainda a gente deve ter novidades sobre a situação da ponte.
15: Provavelmente hoje ainda a gente vai estar repassando o que vai ser feito no decorrer do dia, né? Quais são as ações que vão ser tomadas, e aí a gente comunicar à população aí através dos nossos canais oficiais da prefeitura do que vai ser feito, se vai ter alguma alteração de trânsito, vai ter uma interdição parcial, ou se ela está apta a funcionar, né? Sempre fazendo um mapeamento. A gente está agora com esse período de chuva, então é um momento de atenção, né, para aquele local, mas a gente vai continuar mapeando aí para dar uma segurança para a população.
0: Perfeito. Pedro Augusto Mendonça, ele que é o novo secretário da Defesa Civil do município de Camboriú, muito obrigado por estar aqui conosco, um bom trabalho. E eu espero, Pedro, te entrevistar poucas vezes, Porque quando a gente entrevista muito a Defesa Civil, é porque está dando muito problema para a comunidade. Então eu espero conversar contigo para falar de ações educativas, né, de novidades aí para os jovens, para a comunidade, mas que não envolva nenhuma situação de emergência.
15: É, a gente está, eu espero também que seja dessa forma, né, que a gente possa falar de ações positivas na Defesa Civil. É, espero, estou ansioso um pouco para estar com a equipe já, para a gente poder organizar, já tive um primeiro contato, mas preciso de um tempo agora para fazer um diagnóstico, entender a demanda, né, função de cada um, como é que está. A partir daí a gente começar a tomar as decisões e realmente trazer notícias positivas aqui para um futuro próximo.
0: Perfeito. Muito obrigado ao Pedro Augusto de Mendonça conversando conosco aqui no Jornal da Menina.
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0: 1:01 e agora as informações da segurança chegando com Érica Guckert, até porque, Érica, não, isso é inacreditável, né? Um homem foi esfaqueado após uma discussão com possível motivação política em bar de Itapema. O pessoal perdeu a razão total, né? Brigando por causa de política. Ah, os políticos brigam por causa do povo? Vocês veem eles brigando pelo povo? E aí vocês estão brigando por causa de político.
1: Pois é, Gerson Felipe, esse papelão aconteceu então lá ontem, né, no bairro Meia Praia, em Itapema, e essa vítima então sofreu cerca de 3 ferimentos na região abdominal e precisou então passar por um procedimento cirúrgico e foi transferida para uma unidade hospitalar aqui de Balneário Camboriú. A Polícia Militar então relatou que foi acionada por volta das 5h50 da tarde nas proximidades da rua 230 após receber as informações de que um homem havia sido ferido por golpes de arma branca e, conforme os relatos de testemunhas, esse caso teria começado ali após um desentendimento entre pessoas que estavam ali no bar e supostamente então teria sido motivado por divergências políticas. Durante a discussão, então, houve agressões físicas e essa vítima acabou sendo atingida pelos golpes de faca e os suspeitos então fugiram do local em um veículo e não foram localizados até o momento, e a Polícia Civil então investiga esse caso, que foi registrado como tentativa de homicídio. Esse é o destaque de segurança aqui no Jornal da Menina.
0: Valeu, Érica. Muito

0: literalmente se matando por eles. Meio dia e 3 minutos, agora é hora das informações do esporte.
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0: E quem tá chegando, feliz da vida, é ela, Camille Guckert, porque o Vasco está na semifinal da Copa Sul-Americana e hoje tem Vascão, Vascão em campo pela semifinal contra um gigante sul-americano. Camille, boa tarde.
3: Olá, Gerson Felipe, boa tarde pra você, pra quem tá acompanhando a gente aqui no Jornal da Menina, isso mesmo, e o Vasco vai enfrentar o Boca Juniors, time lá da Argentina e ainda na La Bombonera. Esse jogo acontece às 21h30 e é válido, então, pelo jogo de ida da semifinal da Copa Sul-Americana. Vale ressaltar que do final de semana, o Boca Juniors vem de um empate em 2x2 com o Instituto de Córdoba. Inclusive, um empate também foi o resultado do jogo entre Vasco e Remo, que aconteceu também neste final de semana. Então, as duas equipes chegam de um empate, procurando então essa vitória no jogo de ida. O jogo de volta acontece na próxima terça-feira no estádio do Maracanã, que inclusive já teve todos os ingressos vendidos. O clube ainda não divulgou quantos ingressos foram disponibilizados, mas a estimativa é de entre 60 e 65 mil ingressos vendidos.
0: Instituto Córdoba, eu ia falar que é um time fraco da Argentina. Mas aí o Vasco jogou com o Remo também, que é um time fraco aqui do Brasil. Então tá tudo igual. Brasileirão, que teve jogos ontem no feriado.
3: Isso mesmo, resultados dos jogos de ontem. Curitiba e Botafogo no Couto Pereira terminou empatado em 1x1. A Chapecoense recebeu o Atlético Paranaense e venceu por 4x1. E para finalizar a 30ª rodada do Campeonato Brasileiro, o Bragantino venceu o Cruzeiro por 4x2. Então, na liderança da competição, Flamengo com 64, Palmeiras com 63, Atlético Paranaense com 53 e o Fluminense com 51 pontos. E aí, na zona de rebaixamento, no 17ª posição, o Internacional com 32 pontos, o Grêmio com 31 e aí sim, Remo com 25 e a Chapecoense, lanterna da competição, com 18 pontos.
0: Pra fechar, tem Brasil e Argentina hoje?
3: Tem mesmo, Gerson Felipe. A seleção feminina de futebol vai enfrentar a Argentina na noite desta terça-feira, às 20h30. É o segundo confronto entre as duas equipes nesta data FIFA. Vale ressaltar que no último jogo o Brasil venceu por 3x1 e busca então esse novo resultado diante da Argentina pelo amistoso da seleção feminina esta noite, às 20h30. E esses são os destaques do esporte para o Jornal da Menina.
0: Valeu, Camille, muito obrigado pelas informações. É, o Brasil vai pra cima da Argentina mais uma vez, vai ser bacana da gente acompanhar, né? As meninas estão muito melhores que os homens, isso é certo. 1h06, o Jornal da Menina está chegando ao seu final. 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E tá chegando agora ela, Juliana Tormena, e o Show da Tarde. Ju, vem, vem, vem! Eu vou! Tchau, tchau!
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1: Começa com Batalha Musical, participação da galera no WhatsApp 47991381005. A gente brinca junto, coloca a opção de três músicas, aí três opções de música. E você escolhe a sua preferida votando um, dois ou três lá no WhatsApp. Hoje, terça-feira, a gente tem aquele bolo delicioso, bolo caseiro da Casa de Bolos, pra todo mundo concorrer. Oi, Carlos César, oi, David Lucas, Simone Bajuque, Luiz André de Floripa. Ele diz, um ansioso, quem diria que amanhã já é antevéspera de sexta? Ai, Luiz, tempo que não passa, né, Luiz, querido? Mara Miguel,

três músicas. Quem vai começar, hein? Quem vai começar? Simplesmente Sir Elton John. Primeira opção, ele, Kiki D com Don't Go Breaking My Heart. Começamos.

0: tô aqui na Barra e na Nova Esperança. E desejar um ótimo início de semana, parece segunda hoje, mas seja uma ótima tarde, um bom programa. Depois eu tento voltar por número ainda, que você vai colocar. Boa tarde, beijo, Ju.
1: Beijo, Brás.
2: Música 2.
1: Elton John, Rocket Man.

0: Boa tarde, Ju, tudo bom?
1: Tudo!
0: Para desejar uma ótima e abençoada semana a vocês da rádio, aos ouvintes. Beijão, Ju, tudo de bom? Vamos pra batalha?
1: Vamos, Avani, beijo pra todo mundo de Gaspar.
2: Música 3.
1: Elton John e Dua Lipa, Cold Heart. Que também tem uma variação ali da música Rocketman. Oi, Ivan.
3: Boa tarde, Juliana. Todos, uma abençoada tarde, segunda-feira. Tá escurecendo o tempo.
1: Oi, Alberto.
4: Boa tarde, Ju. Boa tarde a toda a Rádio Menina FM. Uma excelente terça-feira abençoada. Tamo junto. Sempre ligadinho na melhor.

0: A Vani foi na 3. Oi, Vera.
1: Boa tarde, Ju.
0: Boa tarde.
1: Ainda estou na Serra, Ju Irupema, mas logo estarei aí na nossa maravilhosa Balneário. Tá bom, minha querida?
0: Tá bom.
1: Uma boa tarde pra você, viu? Abençoada.
0: Pra você também.
1: Beijo de beijo, querida.
0: Um beijão, Vera tá aí na Serra curtindo a gente, querida Vera Silva. Luana, terçou, Luana Caroline, beijo pra você. Maria foi na 3, a Perla também, e o Alberto e o David. O Carlos foi na 1, a minha mãe linda Dora foi na 2. Ivan.
2: Luana, vou na terceira música.
0: Mara Miguel também, Tati de Penha foi na 2, Daura, Selma, Simone Bajuc na 3. A Maria, oi Maria Luísa.
3: Aqui é Maria Clara.
0: É Maria Clara, peraí, eu pensei que era Maria Luísa.
3: Aqui é Maria Clara, vou na música 3. Beijo, abraço.
0: Beijão, Maria Clara, querida. Dirlene 3, Lenise 2, Luiz André 2, Duda 2, Sandra Stais, era o Geninho. Ah, entendi, Sandra. Muito legal, amei as fotos. Divânia foi na 1, Brás foi na 3. A Nádia, que dó, morreu o netinho. Pois é, o netinho da Bahia, né, Nádia? Que triste, né? Ele tava passando ali por uma barra, um câncer linfático, se não me engano. Pois é. E a Nádia votou na 2, Eloy na 3, Simone foi na 3. Oi, Estevão.
4: Boa tarde, Juliana. Boa tarde, Juliana, que é Estevão de Balneário Camboriú, terça-feira maravilhosa. Hoje eu tô igual o vinho, Juliana. Quanto mais velho, mais gostosinho. Música 3, Juliana, valeu.
0: Valeu, Estevão. Fio foi na 3.
5: Oi, Ju, boa tarde, Juliana Tomena. Ju.
0: Oi, Ivonete.
5: Eu vou na número 3, nesta primeira batalha. Beijo, Ju.
0: Beijo, Gorete também foi na 3. O Gabriel, parabéns pra minha princesa Maria Cecília. Está de aniversário, 5 aninhos. Oi, Maria Cecília, parabéns, Maria Cecília. Um beijo da tia Ju. E muitas felicidades para essa pequena princesa, viu, Gabriel? Muita saúde para ela. E ele foi na 3. Fran também foi na 3. A Luana foi na 3. A Selma já percebeu que ganhou, né, Selma? Mas eu trago a campeã exatamente depois do intervalo, que é rapidinho. Não sai daí de jeito nenhum.
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direto pra segunda batalha de terça aqui no Show da Tarde. Agora desfilando Simone Mendes, primeira música, 2 Fugitivos.

0: Música número 1, Juliana, Estevão de Bola, Cambru. A número 1 acho que vai ganhar. Música número 1, valeu, tchau, obrigado.
1: Um abração, Estevão.
2: Ju, boa tarde.
1: Oi, Tânia.
2: Boa tarde a todos, eu quero a 1.
1: Valeu, Tânia. Eloína foi na 2, Mara 2.
3: Vou na número 2 agora.
1: Valeu, Ivan.
4: Ju, nesta segunda batalha eu vou na número 2.
1: Valeu, Ivonete. A Simone foi na 2, Gorete 2, Carlos 2, Júnior.
5: Oi, Ju, boa tarde, Ju. Eu vou na 2.
1: Valeu, Leandro Inácio, a Tati. A Sabrina foi na 1. E a Selma, ela diz, de vez.
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1: 2, Erro Gostoso.
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0: Mais uma, quem será que vem aí pra trazer três músicas pra gente escolher, hein? Vai ser difícil.
1: 5,5. 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
6: De volta, você está no Show da Tarde, eu sou Juliana Tormena, até as 4 horas, de segunda a sexta a gente se fala aqui, né? No programa recheado de muita música, muita atração legal, agora Batalha Musical, onde a gente brinca junto e você vota na sua música preferida, vamos! Mais uma Batalha Musical checando.
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6: Nessa batalha, Charlie Brown Jr. Primeira música, opção 1, só os loucos sabem. Beijão pro Luiz André que mandou vídeo do rádio sintonizado e dando carona pra gente. Beijo, Luiz.
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6: é só questão de opinião.
8: Disso os loucos sabem.
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6: Pontes em destaque.

0: Júnior, um só os loucos sabem, dois pontes indestrutíveis, três Jair de Lula. Já vou avisando que tá um empate técnico entre as três. Essa aqui deu esparramo. Nereu foi na 2, Divânia na 1. Oi, Júnior.
1: Ô, Júnior, que...

0: abraço. Eliane foi na 2, Avani 2, Mara Miguel 3. Priscila deu boa tarde. Oi, Pri, beijão pra você. Simone foi na 2, Eloína 1. A Patrícia de Itajaí, no bairro Cordeiros, falou acirrada. Essa batalha vou na... É a 1. 1, só os loucos sabem, é isso mesmo. Beijo, Patrícia. Luiz André foi na 2. A Simone Bajuque e a Daura foram na 3. O Alex, lá em Los Angeles, foi na 3 também. O David foi na 3. A Sandra foi na 2. Ivonete.
1: Giovana, número 3 desta vez.
0: E o Phil também foi na 3. Sendo assim, tá resolvido.
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0: 3, Saio de Lula, Charlie Brown Jr. aqui. Na Batalha Musical do Show da Tarde.
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Júnior e toda a galera curtiu muito. Na terça-feira a gente faz assim: um artista, três músicas. É o único dia da semana que acontece isso. Amanhã é quarta-feira, quarta love, só vale música romântica na batalha musical. Simone Bajuc curtiu muito, Ivan.

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1: Rádio Menina, 1:57.
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3: A ponte da rua Rio Amazonas, que liga os bairros Centro e Rio Pequeno em Camboriú, está passando por avaliação técnica após a identificação de problemas estruturais. A possibilidade de interdição da via ainda será definida. A estrutura tem aproximadamente 10 metros de comprimento e fica nas proximidades de um posto de combustíveis. Segundo a Prefeitura de Camboriú, a Defesa Civil e engenheiros responsáveis estão analisando as condições da ponte para elaborar um laudo técnico que vai orientar as medidas necessárias. Acompanhe também no portal menina.com.br. Vídeo colisão envolvendo duas carretas provoca filas no sentido sul da BR-101 em Penha. Motorista morre após bater carro contra caminhão estacionado em Itajaí. Com as informações do portal Menina News, Camille Guckert.
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6: 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E hoje todo mundo que tá participando aqui no Show da Tarde tá concorrendo um bolo caseiro da Casa de Bolos.

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10: Você sabe de onde surgiu a palavra gandula? A figura responsável por repor as bolas em um jogo de futebol. A expressão nasceu no futebol brasileiro por causa do atacante argentino Bernardo Gandula, contratado pelo Vasco em 1939. Como passava muito tempo no banco de reservas, Gandula costumava correr para buscar e devolver rapidamente as bolas que saíam do campo. A atitude chamou a atenção da torcida e seu nome acabou dando nome à função. Anos depois, com a inauguração do Maracanã, na década de 50, os gandulas passaram a fazer parte oficialmente das partidas, ajudando a dar mais velocidade ao jogo. No futebol, até quem está fora das quatro linhas pode acabar influenciando o jogo. Gerson Felipe para Esporte Total. 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

0: alô, minha companheira, meu companheiro. Tô chegando, fofocas quentinhas. Mas antes, meu carinho, hoje é aniversário do Raimundo Fagner, o cantor, compositor, tá completando hoje 77 anos, querido, querido, viu? Hoje também é aniversário da Margarete Menezes, cantora maravilhosa, grande Margarete Menezes. Hoje também é Camila de Lucas, a ex-BBB, tá completando 32 anos, mas olha só, muitas fofocas para contar para vocês hoje. Virgínia Fonseca e Vini Júnior confirmam fim de namoro. Vai ser bomba, bomba, bomba, né? Maraísa e Fernando Mocó remarcam casamento após idas e vindas, né? Será que dessa vez vai? Globo aumenta espaço de Isabela Garcia após aprovação do público. Daqui a pouquinho eu volto para contar essas fofocas e as novelas. Já, já.
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14: De volta, de volta. Agora pra contar mesmo as fofocas, vamos lá. Globo aumenta espaço de Isabela Garcia após aprovação do público. Isabela Garcia vai ganhar mais espaço nos próximos capítulos de Quem Ama Cuida. Sua personagem terá embates com a vilã Pilar, além de protagonizar com mais frequência cenas em clima de romance com o florista Enéas, interpretado por Glicério do Rosário. A emissora atende uma demanda dos espectadores. Em pesquisa feita no mês passado, mulheres com mais de 40 anos, uma das maiores faixas de público da trama, disseram torcer pela felicidade de Elisa e pediram mais tempo de tela à personagem. Até o momento, a saga de Adriana registra uma média parcial de 23 pontos. No ambiente digital, os conteúdos oficiais publicados pelo perfil da Globo acumulam 2 bilhões e 100 milhões de visualizações e 103 milhões de interações, superando os índices de compartilhamento de sua antecessora Três Graças. Bacana. A Fazenda 18. Mike Leão vence prova de fogo e 6 peões vão para a baia. Mike Leão venceu no domingo a 4ª prova de fogo de A Fazenda 18 e ficou com o Lampião do Poder. A disputa exigiu coordenação para que os finalistas puxassem uma corda até a linha de chegada montados em um barril. Alfredo, Maíra, Mônica, Fran, Giovanni e Ricardo foram para a baia. Mike, Gabriel e Murilo foram os finalistas da primeira parte eliminatória da prova, que teve 3 grupos. Logo após, o trio participou ao vivo da etapa final da disputa. Em poucos minutos, o influenciador conseguiu cumprir a tarefa. Mike Leão é conhecido principalmente por ter gravado um suposto OVNI no Paraná. Diante da repercussão, Mike rapidamente elevou o número de seguidores nas redes sociais. Ele também compartilha vídeos mostrando a rotina cercado de animais como cães, gatos e aves. O criador de conteúdo também publicava o resgate dos bichos em situação de vulnerabilidade. SBT contrata a filha de Luiz Ricardo para estrear como apresentadora na televisão. Filha do apresentador Luiz Ricardo, a Maiara Matar, é a nova contratada do SBT. Ela estreará como apresentadora de televisão no Sessão Mais SBT, programa que relembra clássicos da emissora e que é exibido diariamente. Maiara comandará a atração com o humorista Rodrigo Capella. Ela assumiu o lugar de Gabi Cabrini, que ficará dedicada ao Fofocalizando e ao Sessão Mais SBT Show, exibido nas tardes de sábado. Maiara Matar trabalhou no SBT por quase 3 anos, de 2022 até o ano passado, como assistente de produção e produtora do programa Silvio Santos. No ano passado, ela deixou o SBT para focar nas redes sociais e concluir seus cursos de formação. Matar também ajuda o pai em suas páginas digitais. Ou seja, essa tá muito bem encaminhada, né? Bacana. É uma graça mesmo, ela, uma simpatia. Igual o pai. Virgínia Fonseca e Vini Júnior confirmam o fim do namoro. Após 4 meses depois da reconciliação, Virgínia Fonseca e Vini Júnior não estão mais juntos. A assessoria da influenciadora confirmou o término e diz que não houve briga. Os fãs já desconfiavam depois que Virgínia viajou para Miami sem a aliança de compromisso. Ela está por lá com o Zé Felipe e os filhos numa viagem já programada para as crianças ficarem com o pai. Então tá, né? Ju, daqui a pouco eu volto com mais fofocas, hein? Até já.
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0: Já tem mais fofocas do Leão, agora tem muito.

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0: Rádio Menina, 2:40.
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0: semana, às 19h40, por você. No capítulo de hoje, Juarez tenta disfarçar o nervosismo entre os amigos no karaokê. Uma gestante entra em trabalho de parto no hospital. Bela orienta Kátia a conduzir o parto. Vanessa pensa em como usar o parto a favor da imagem do hospital. Toy e Mike disputam clientes na feira. Próspero revela sua história com Clemente e Augusta para Melinda e acaba confessando sua paixão pela palhaça. Sabugo retorna de viagem e Lucas conversa com ele. Lucas questiona Sabugo sobre seu vício. Peixe, Ítalo e Glorinha questionam Bela. O capítulo termina aí, deixando emoções. E vamos para quem ama cuida. Pedro descobre um rastreador em seu carro. Kleber tenta convencer Helenice a denunciar Tom, o marido. Ademir pede ajuda a Pilar para sair do país. Yuri e Adriana presumem que Pedro pode estar em perigo. Tom arma para Pedro. Silvana não aprova a aproximação de Tiago com Nancy. André descobre com o que Diná trabalhava e como ela conheceu Arthur. Ele vai lá na cidade dela, né? Yuri e Adriana vêm quando o carro de Tom bate no veículo de Pedro, que sai da pista. Tom avisa Pilar que o serviço foi feito. Adriana salva Pedro. O capítulo termina aí. É isso.
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2: Um beijão, Dinho de Jaraguá do Sul, tá com a gente, ótima semana, Dinho. Beijo, Gorete, beijo, Lenin.

0: 2h59.
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2: O 12º Batalhão de Polícia Militar em Balneário Camboriú será comandado pela Tenente Coronel Caroline Marcon. O atual comandante, Tenente Coronel Rafael Vicente, deixará o cargo e será transferido para Florianópolis. A cerimônia de troca de comando está marcada para as 10 horas do dia 20 de outubro, na sede do batalhão, no bairro das Nações. Rafael Vicente assumiu o 12º Batalhão pela primeira vez em 4 de agosto de 2022 e permaneceu na função até 15 de dezembro de 2023. Em fevereiro de 2025, retornou ao comando da unidade. A tenente Caroline Melo da Cunha Marcon integra o quadro de oficiais da Polícia Militar de Santa Catarina há cerca de 20 anos. Ela construiu parte de sua trajetória profissional em Itajaí, onde atuou como subcomandante do 1º Batalhão de Polícia Militar, enquanto ainda era major. Acompanhe também no portal menina.com.br. Vídeo: colisão envolvendo duas carretas provoca filas no sentido sul da BR-101 em Penha. Motorista morre após bater carro contra caminhão estacionado em Itajaí. Com as informações do portal Menina News, Érica Guckert.
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0: Zacravec, beijão, Heloína, curtindo muito, ela diz, viu? Marondoni também tá curtindo. E já já a gente volta com a segunda parte das fofocas do Leão, já já.
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0: tarde para contar mais um.
1: Conta pra gente, Leão.
2: Andréia Sorvetão cobra Globo e empresa de Renato Aragão na justiça. Andréia Sorvetão resolveu cobrar uma conta dos tempos de Os Trapalhões. A ex-Paquita entrou na justiça contra a Globo e contra a empresa de Renato Aragão, dizendo que não recebeu pelas reprises do programa, nem pelas exibições no Viva, Globoplay e DVDs. Já vou avisando para ela que eles reprisam no Viva, eles não pagam mesmo, viu? No Globoplay, não sei. Já a empresa de Renato Aragão rebate, como sempre, e diz que apenas intermediava os contratos na época e que essa responsabilidade seria da Globo. Arthur Aguiar e Jenny Santucci revelam sexo do bebê após separação. Arthur Aguiar e Jenny Santucci surpreenderam ao aparecer juntinhos no chá revelação do segundo filho. Os dois descobriram que estão esperando uma menina, mais uma, né? Mas o que chamou atenção mesmo foi o beijo que Arthur deu em Jenny no vídeo. E tem um detalhe, há cerca de uma semana ela anunciou o fim do casamento. Será que voltaram? Maraísa e Fernando Mocó remarcam casamento após idas e vindas. Nossa, muitas idas e vindas. Maraísa e Fernando Mocó já têm nova data para subir o altar. Depois de algumas separações e reconciliações, os dois marcaram o casamento para 26 de janeiro de 2027, em Goiânia. O casal já tinha planejado uma cerimônia em 2024, mas acabou adiando. Agora o pré-convite já está circulando e trouxe um detalhe. A festa será só para adultos, sem crianças. Eita, será que vai rolar nessa festa? Viúva de Erasmo Carlos perde disputa pela herança, mas vai recorrer. Erasmo Carlos deixou uma questão sobre a divisão da herança que agora está sendo discutida na justiça. A viúva, Fernanda Passos, defende que a união dos dois começou em 2010, mas a justiça considerou 2016, quando Erasmo já tinha mais de 70 anos. E um detalhe chamou atenção. Uma publicação do próprio cantor foi usada para ajudar a definir essa data. A defesa de Fernanda já informou que vai recorrer da decisão. Ô, Ju, por hoje é só.
1: Já?
2: Mas amanhã eu volto, hein? Beijos, dignidade, já.
1: Até amanhã, Leão.
3: Eita, babado!
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1: Amanhã, Leão, volta. Beijo, Luiz e Giane. Vocês foram no show do Roupa Nova. Que lindos vocês.

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0: Xixi Maia, Vegrali, descobridor dos sete mares. Alô, Cici, beijo pra você, querida. Beijo, Selma, Gonçalves. Todo mundo ligado? Já já tem mais. As últimas de hoje.
1: 1,5. 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
1: Um abraço e até sábado. 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

0: como eu sempre digo pra vocês, acessem o nosso site portalmenina.com.br. Vou entrar junto com vocês aqui, ó. É muito simples. Inclusive, você ouve a Rádio Menina ali, você ouve pelo aplicativo Menina Play e no nosso site tem sempre muita informação. Alguns dos destaques do nosso portal: Rafael Vicente deixa o comando do 12º BPM, Caroline Macon assume em Balneário Camboriú. Motorista morre após bater carro contra caminhão estacionado em Itajaí. Rua 4000 será interditada por 7 dias para obras na rede de esgoto em Balneário Camboriú. Mais de 120 mil pessoas passaram pela marejada. Veja como foi a edição desse ano. Essas e muitas outras informações no nosso site, portalmenina.com.br. E quem complementa agora as notícias, Gerson Felipe, boa tarde.
1: Boa tarde, Juliana Tormena. Chegando com informação do Portal Menina News, a surfista Lulu Vivan, de Balneário Camboriú, conquistou 3 pódios no Mormai Garopaba Storm Kids 2026. Foi disputado durante os últimos dias 10 e 11 de outubro em Garopaba. Ela foi campeã na categoria sub-18 e vice-campeã na sub-14 e sub-16. Outro destaque da equipe de Balneário Camboriú foi Keone Truss, que ficou em segundo lugar na sub-14 masculina. Com os resultados, os representantes de Balneário Camboriú somaram 4 pódios na competição. A etapa foi marcada por condições desafiadoras, com chuva intensa, frio, ventos fortes e ondas grandes. O evento correspondeu à 3ª etapa do Mormai Garopaba Storm Kids 2026 e à 8ª etapa do Circuito Catarinense de Base de Surf. Confira também no portal menina.com.br. Obras na ponte da BR-101 em Itajaí terão desvio noturno de trânsito durante os próximos dias. Rafael Vicente deixa o comando do 12º Batalhão e Caroline Marcon assume em Balneário Camboriú. Com as informações do portal Menina News, Gerson Felipe.
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você, como estão por aí? Tudo bem, tudo certo, tranquilo? Espero que sim. Um abraço carinhoso e especial para cada um dos amigos e amigas que ouvem a programação da Rádio de 1 milhão de Amigos. Sobe no sudoeste do Paraná e não para, diz o meu amigo Diniz. Ô, Diniz, boa tarde. Por aqui o tempo tá pra chuva também, tá, amigão? Por aqui o tempo tá pra chuva também, mas não choveu ainda. Estamos começando mais um Super Pôr do Sol Sertanejo. Eu e você, você e eu. E mais 1 milhão de amigos, né? Tá tudo bem aí? Como foi o final de semana? Como foi o feriado? Me conta. Eu quero saber de você. Como vai você? Eu preciso saber da sua vida. Ah, meu Deus do céu, não tem tristeza por aqui não, viu? Só alegria. Em nome de Oralcim e Gula Maninha, está começando mais um Pôr do Sol. Eu sou Nilo Deitos, tô contigo e não abro, e quero ver você junto comigo.

0: Marcos e Belucci, pena que você já namora. Ô, coisa boa demais! É a programação da menina que só começa por agora o pôr do sol, tá só começando. Então vem comigo.
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2: Olha aí, estamos

0: beijão pra você, Marli Otília. Beijo, minha querida. Falei do Diniz lá no Paraná. A Simone do Amaral também tá ligadíssima com a gente, né, Simone? Luana Caroline, tá ligada? Um beijo, tudo de bom. Dirlene do FEC, beijo pra você. Fala, Leandrão, tudo bem?
1: Boa tarde, meu amigo Nilo.
0: Tarde, Deito, tudo bom?
1: Leandrão, bairro da Barra Balneário. Estamos aqui, ó, na terça-feira, depois do feriadão. Tava viajando, graças a Deus, fui fazer um passeio lá pro Cascavel,
0: Paraná. Olha aí, lá no Paraná. Aí,
1: sexta-feira, 4:30 da manhã, e retornei ontem, 4:30 da manhã.
0: Que bom, cheguei, cara.
1: De boa.
0: Fez boa viagem, né?
1: Só chope carne assada.
0: Ô, oh, maravilha. Coisa boa.
1: Feira, né, cara? Mais que merecido, né? Trabalhando demais, ó.
0: Tá Deus, certo, Deus. Amigão, tá certo.
1: Mas Deus abençoe nós todos aí.
0: Amém.
1: Uma ótima e abençoada terça-feira e um ótimo programa pra nós do Pôr do Som.
0: Tá certo. Carneiro. Valeu, Leandrão. Abraço, meu querido, tudo de bom. Oi, Selma, você tá bem? Um abraço, hoje contar um negócio pra turma já aqui, viu, Selma? Vou contar pra você e pra todo o pessoal que tá ouvindo aí, um desabafo meu, nesta terça-feira, pós-dia de Nossa Senhora Aparecida e Dia das Crianças. Alô, Diego Rory, tudo bem, amigão? Tudo de bom? Obrigado pela audiência. O Carlos César Seren tá ligado com a gente, o Alberto também, a Ivete Santos. Oi, Ivete.
2: Boa tarde, Sonilu.
0: Tudo
2: boa
0: bom?
2: Tarde, abração, fica com Deus.
0: Abração, minha querida amiga. Beijo no seu coração. Mandar um abraço também pro Ivonir lá em Santa Catarina. Tá trabalhando nas massas de pizza e ouvindo a gente. Alô, Ivonir, lá em São José. Um abraço, amigo velho. Capricha nessas massas de pizza deliciosas aí, tá bom? E eu vou dizer uma coisa: você acredita que eu não ganhei nenhum presente do Dia das Crianças ontem? Você acredita nisso? Hein? Não ganhei nenhum presente do Dia das Crianças. O pessoal acha que eu não sou criança só por causa da minha idade. Ah, não pode isso.

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Muito bem, Rádio Menina, Rádio de 1 milhão de amigos. Alô, Christopher Militz, aquele abraço, meu irmão. Alô, Pri, a Cléo, todo mundo ligado com a gente. Maria Aparecida Feltz, beijão pra você, tá bom, minha querida?

0: Mãos. Fala, Ivan.
1: Atrasado, rapaz. Estamos em Galícia.
0: Chegou tarde, hein? Alô, Leandrão.
2: Que bom, cara. Fez boa viagem, né?
0: Ah, tá curtindo aí, né? Fala, Alberto.
3: Danilo, boa tarde a toda a Rádio Menina FM. Excelente terça-feira abençoada. Tamo junto. Sempre que vai vir uma melhor.
0: Valeu, valeu, amigão. Abraço, Alberto. Obrigado pelo carinho da audiência sempre, tá bom?

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2: Obras na rede de esgoto vão interditar a Rua 4000 em Balneário Camboriú a partir de hoje. A informação foi divulgada pela BC Trânsito. Os trabalhos realizados pela iniciativa privada com autorização da Empresa Municipal de Água e Saneamento, a EMASA, começam em frente ao estacionamento do Oceânico Aquário e seguem até a Avenida Normando Tedesco. A previsão é de que as obras sejam concluídas em 7 dias, mas o prazo pode sofrer alterações conforme o andamento dos serviços. O acesso de moradores será mantido durante a intervenção. Agentes de trânsito estarão no local para orientar os condutores e garantir a segurança viária. A recomendação é que os motoristas redobrem a atenção ao passar pela região da Rua 4000 e utilizem rotas alternativas sempre que possível. Leia também portalmenina.com.br. Ameaça contra a mulher termina em apreensão de armas, munições e drogas em Bombinhas. Rafael Vicente deixa comando do 12º Batalhão de Polícia Militar e Caroline Marcon assume em Balneário Camboriú. Com as informações do Portal Menina News, Daiane Valentim.
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4: 195. 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
2: Boa tarde, menina.
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5: Bora! Vamos lá! 5:11 na programação, menina! Alô, Simone Bajuque, beijo pra você, minha querida. Cláudio César, um abraço. Heloína, sempre participando, né? Sempre com a gente. Beijão aí pra dona Cris, pra Sandra, curtindo a programação da menina. Estão lá na Clínica da Roupa ouvindo a gente, um super abraço. Por falar em Clínica da Roupa, vai um abraço lá pro Paraná também, né? A turma que ouve a gente sempre lá em Palmas, lá na clínica. Obrigado pelo carinho da audiência e da sintonia. A gente vai de Gustavo Lima. Eu já gosto dessa música, rapaz, não sei por quê, mas é boa demais da conta. Alô, Nádia Machado, alô, Marli, alô, Valdeci, um abraço, meu querido.

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2: Agora 5:26, ótima tarde.
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1: Você sabe de onde surgiu a palavra gandula? A figura responsável por repor as bolas em um jogo de futebol. A expressão nasceu no futebol brasileiro por causa do atacante argentino Bernardo Gandula, contratado pelo Vasco em 1939. Como passava muito tempo no banco de reservas, Gandula costumava correr para buscar e devolver rapidamente as bolas que saíam do campo. A atitude chamou a atenção da torcida e seu nome acabou dando nome à função. Anos depois, com a inauguração do Maracanã, na década de 50, os gandulas passaram a fazer parte oficialmente das partidas, ajudando a dar mais velocidade ao jogo. No futebol, até quem está fora das quatro linhas pode acabar influenciando o jogo. Gerson Felipe para Esporte Total. 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
2: Bora, bora, bora! Alô, Nicolau Oliari, aquele abraço, tudo de bom. Ligado com a gente, acompanhando a programação. Francinaldo, como é que tá o aplicativo aí? Tá ligadíssimo com a gente? Roseli Weber, tudo bom, Roseli? Beijão pra você, minha querida, tudo de bom, de bom. Vamos, turma! Sempre na melhor, Diego Rory, bora, tamo junto e misturado, sempre, sempre por aqui, né? Levando a melhor programação, a melhor música, o bate-papo, a alegria, a companhia pra você, né? Quem tá na boleia, quem tá levando a gente de carona, fala Luiz André, tudo bem contigo? Tá por onde agora, meu querido? Dona Giane, tá bem? Mande um beijo pra ela e transmita um abraço carinhoso de toda a equipe da Rádio Menina aí, tá bom? Abração, Luiz André, tudo de bom pra você. É, o Leandrão também, sempre na boleia, levando a gente de carona. Pessoal dos Uber, meu amigo Renato, é do táxi também. Aí sim, ó, deu uma estabilizada o app, né, o nosso aplicativo, diz o Francinaldo lá em Manaus. Bom demais, turma! Aumenta o volume, que aqui não tem tristeza, mas tem uma marvadinha daquelas, ó. Ai, ai, ai, ai, ai. Tranque a porta e me beija, na voz de César Menotti e Fabiano.

0: Canal 100 por aqui, muita informação, notícia. Pra você que tá acompanhando a programação da sua rádio de 1 milhão de amigos, a menina de BC.
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0: Agora 7h45.
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7: E daí, turma? Passou rápido demais, né, esse pôr do sol? Fala pra mim. E hoje é terça-feira, mas quer dizer que depois de amanhã já é quinta? Isso mesmo. Muito bem, parabéns. Quem faturou aqui os ingressos do Cinemar Complexo de Itajaí? São 4 ingressos, o Jefferson Menezes. Alô, Jefferson, aquele abraço pra você, tudo de bom, hein? Parabéns, são 4 ingressos. Aí você, não sei como é que é sua família, se tem filhos ou não, mas combina pegar um cineminha aí qualquer hora. Eu vou te mandar aí, deixa eu achar o Jefferson, né? Onde é que tá Jefferson aqui? Vou mandar pra você, Jefferson, o contato do nosso marketing e amanhã você pode solicitar os ingressos e já vão cair na sua, no seu celular aí, tá bom? Tá certo? Grande abraço, amigo velho! Diegão Rory, até daqui a pouco, né? Nós temos o canal 100, depois tem o Som na Caixa. Um abraço, beijão pra Heloína, pra Dirlene, né? Pra toda essa turma bacana aí. Muito obrigado pelo carinho, pela audiência! Tigrão já tá por aqui, rugindo! Porque o canal 100 tem muita coisa pra contar hoje, hein? Se prepare!
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2: Muito bem, encerramos o programa, nosso Pôr do Sol, porque é hora de falar com ele. Luiz Carlos Tigrão já está por aqui para falar com a gente dos destaques de hoje do nosso canal Sem Tigre. Tudo bom, querido? Boa tarde. Como é que você tá?
3: Tudo bem, Nilo? Tudo bem. Boa tarde, um abraço. Spingle, ai, olha, ia falar um palavrão aqui. Tudo sob controle? Tranquilo?
2: Bem,
3: passou bem, feriadão?
2: Bem, descansou. Graças a Deus. Eu dei um passeio legal com a dona Cris. Foi bacana, foi bacana.
3: Eu vi uma foto aí do Osmarzinho.
2: Isso, nos encontramos na Marejada.
3: Foram tomar uma querosena?
2: É, na verdade, eu tinha recém-chego, pedi um salgado lá e tal. Quando peguei minha querosena, seu Osmar chegou. Aí conversamos, ele, a dona Sandra, e foi, a Sarinha, conversamos bastante.
3: E foi um sucesso a Marejada,
2: foi,
3: né?
2: Foi, realmente. Como sempre,
3: a festa é realmente bacana, muito legal, tá? O Nilo Deitos, o dólar subiu um pouquinho hoje, adivinha? De olho nos preços do petróleo, nas pesquisas eleitorais, saiu uma pesquisa aí, 10 pontos na frente. O Focus, o boletim Focus, eleva a projeção de inflação para 5,2%. Preste atenção, a Rua 4000, interditada para obras, implantação da rede de esgoto. O carro invadiu o canteiro. Sabe o que aconteceu, Nilo? Ele não percebeu a curva. Estava embaçado, e acontece... Vou defender, às vezes não embaça o vidro.
2: Embaça.
3: Vidro não, como é que é aquilo?
2: Para-brisa.
3: Ele disse que não percebeu a curva, tá tudo bem. Consulta pública sobre o CIEP, o desenho do Pavan, sugestões termina amanhã, quarta-feira. Nós vamos ter uma sessão solene para celebrar 55 anos do Lions Clube Balneário Camboriú. Essa sessão é da Câmara de Vereadores de Balneário Camboriú. Rafael Vicente deixa o comando do 12º Batalhão. Adivinha quem assume? Caroline Marcon, primeira mulher comandante do 12º aqui em Balneário Camboriú. Obras na ponte da BR-101 na região de Itajaí terão desvio noturno de trânsito durante os próximos dias. Em Itapema, teremos a Marcha para Jesus. Vai ser sábado com saída da Ponte do Suspiro. Quando eu vi aqui Ponte do Suspiro, que eu conheço essa ponte ali na Bela Itapema, não é da tua época, Nilo Deitos? Perdão. Tinha uma... Lá, ó. Tinha uma novela que chamava-se A Ponte do Suspiro.
2: Olha só.
3: Se passasse hoje, se tivesse onde eu assistiria, porque era aquelas novelas bacanas, boas de se assistir. E eu lembrei agora da Ponte do Suspiro. Faz tempo, né? Faz tempo. Balanço da Operação Nossa Senhora, tivemos algumas vítimas fatais do trânsito, infelizmente. Um carro pegou fogo num pátio de veículos, isso foi lá em Camboriú. Infelizmente, o motorista morreu, ele bateu com o carro contra um caminhão. Esse caminhão estava estacionado e ele bateu nesse caminhão estacionado.
2: Da traseira, né?
3: A traseira do caminhão.
2: Eu vi esse vídeo.
3: Tu viu o vídeo, né?
2: Incrível, incrível.
3: Impressionante. Meia Praia, Itapema, recebe prefeitura mais perto. Vai ser sábado. O Flávio tem 10 pontos à frente do Lula em votos válidos para o segundo turno, segundo pesquisa. O presidente flerta com crime eleitoral, distribuindo dinheiro, perdoando dívidas a 12 dias da eleição. Falar sobre isso. Na área policial, teve uma discussão. Gente, eu sempre digo, não discuta por causa de política, pelo amor de Deus. Não brigue por causa de política. Não percam amizade, às vezes, por causa do político. Você... O meu hoje não tá com o teu, amanhã o teu tá com o meu e vambora. Então não adianta discutir, não adianta perder. O que aconteceu? Foi lá em Itapema, uma briga política, uma discussão violenta. O cara acabou sendo esfaqueado, Nilo. Suspeitos foragidos. Eu sei que não é fácil, eu acredito, né? Eu sei que não é fácil essa questão política, né? De não discutir, enfim. Mas se você puder evitar, evite. Olha, e se o cara morre? O que ele ganhou? Tá, gente? O negócio é na urna. Votar é na urna, tá bom? São alguns destaques, Nilo Deitos, que a gente confere a partir de agora, nesta edição. Aliás, hoje é terça-feira.
2: Terça-feira, né?
3: É verdade, essa edição de terça-feira, aqui na edição do Canal 100, meu caro Nilo Deitos.
2: Obrigado, Tigre. Já já, Canal 100 no ar, ao vivo, aqui na programação da sua rádio de 1 milhão de amigos, a Rádio Menina. Abraço pro Valdeci e pra Priscila, acompanhando a gente sempre. Maria Luísa também. Super beijo, tudo de bom.

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14: Olá, muito boa noite. Estamos iniciando a partir de agora mais uma edição do Canal 100 e, sem dúvida, você já sabe, o verdadeiro canal da informação, transmitido para você através da nossa rádio Menina 100.5, a rádio de mais de 1 milhão de amigos, a nossa TV Mocinha para você que tem TV a cabo CSS 18.1. Muita informação. A sua participação conosco é primordial. Anote o WhatsApp do jornalismo para você interagir com a edição do Canal 100. Anote aí 99174-1005. 99174-1005. Meu WhatsApp, você já sabe. É só textos 99225-8543. Ou ainda Nilo Deitos. Boa noite, Nilo. Tudo bem?
15: Boa noite, Grão. Boa noite, Daiane Valentim. Boa noite, você que acompanha a programação aqui do Canal 100. Você pode participar também através do 479-9138-1005. Que é o WhatsApp aqui do estúdio, ou ainda pelas redes sociais. Nós temos a página do YouTube da sua Rádio Menina, né? Temos também o Facebook e o aplicativo Menina Play.
14: E nós estaremos aqui aguardando a sua manifestação. Pode ser na crítica, no elogio, na reivindicação. Você agora, neste exato momento, se você tiver qualquer informação, já sabe, seja o nosso repórter, sempre muita responsabilidade. Vamos juntos? Terça-feira, 13 de outubro de 2026, nós estamos vivendo a nossa Primavera Brasileira.
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14: As informações do tempo, da temperatura, claro, aqui na edição do Canal 100. O nosso especialista é você, Marinho Stringari. Abraço, Marinho. Boa noite. Tudo bem?
16: Tudo bem, Tigrão. Um ótimo início de noite de terça-feira aos amigos aqui do Canal 100. Ainda temos a nebulosidade que ficou praticamente estacionada em frente ao nosso litoral durante todo o feriadão. Tempo fechado, céu encoberto. É claro, alguns períodos de melhorias, mas só amanhã que o tempo firma um pouco mais. Amanhã, quarta-feira, ainda teremos aí as temperaturas baixas entre as madrugadas e o amanhecer. As mínimas em torno de 15 a 17 e amanhã as máximas podem até superar, andar em torno de 25 graus. Então, amanhã amanhã o sol aparece, teremos bons períodos de melhoria, vamos aproveitar. Amanhã deve ser o melhor dia da semana em relação às condições do tempo, com boas aberturas de sol, ainda com chance de chuva bem isolada. Mas a quarta-feira terá a temperatura elevada porque o sol volta a aparecer. Mas o tempo ainda não firma totalmente, rodadas de previsão indicando que a segunda parte da semana, quinta, sexta, volta a condição de instabilidade, de chuva. É o El Niño já mostrando aí, trazendo reflexo aqui na região. Então nós teremos os ventos ainda com muita variação, girando de sudoeste até noroeste, ainda vai fazer um friozinho pela frente, principalmente na segunda parte da semana, já teremos novamente a temperatura um pouco mais baixa. Então, amanhã será o dia mais aproveitável, onde as pessoas até podem lavar a roupa, tá difícil pegar dois dias de tempo bom, né? Então nós temos ainda as condições de muita nebulosidade atuando aqui no litoral, a circulação marítima, que é responsável por transportar umidade do

0: São nos nossos telefones a Bianca, a previsão do tempo é sua, Marinho Stringari e a produção no canal Sem a Competência sua, Diana Rose Valentim. Boa noite, dá os seus destaques para a edição desta terça-feira.
1: Boa noite, Tigrão, boa noite, Nilo Deitos, boa noite aos nossos ouvintes. Olha só, Tigre, tem uma ponte lá em Camboriú.
0: Conheço.
1: Que está passando por avaliação após problemas estruturais entre o centro da cidade e o Rio Pequeno. Nós vamos conversar com Marcela Eleutério, secretária de Planejamento de Camboriú. Vamos falar também, Tigre, sobre o decantador 3 da estação de tratamento de esgoto, a ET Nova Esperança, de Balneário Camboriú, porque a EMASA está realizando testes. A Uri Pavone, diretor-presidente da EMASA, conversa conosco. Repórter Camille Gucker te traz uma reportagem especial hoje, Tigrão, tu vai gostar dessa, ó. Balneário Camboriú começa a contagem regressiva para o Natal com decoração ampliada neste ano, viu?
0: Sabe por que ela olhou pra mim aqui, falou Papai Noel, alguma coisa, Nilo Deitos?
1: Oh!
0: Olha aqui, essa notícia do Auri foi agora, no finalzinho da tarde, 5:30, por aí. Bacana, lembra que a última vez que a gente falou sobre isso, decantador, enfim... Vão começar os testes, o Auri fala com a gente na sequência. Agora são 18:07.
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0: A economia, o dólar sobe, de olho nos preços do petróleo e pesquisas eleitorais aqui no Brasil.
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0: O dólar fechou em alta de 0,71% nesta terça-feira. O retorno do feriado de Nossa Senhora Aparecida foi vendido hoje a R$ 5,01. Já o Ibovespa, principal índice da Bolsa Brasileira, recuou 1,08%, 206.800 pontos. Na agenda econômica, o Fundo Monetário Internacional hoje cortou projeções para o crescimento da economia brasileira neste ano. O fundo ainda manteve a perspectiva de desaceleração da atividade econômica em 2027, atribuindo o movimento ao efeito dos juros elevados, a redução do estímulo fiscal e as incertezas globais. Mas para a tia Miriam, está tudo bem. A queda nos preços do petróleo também esteve no radar. Após o presidente Donald Trump descartar novos ataques ao Irã semana passada, a Ucrânia suspendeu hoje os ataques às refinarias de petróleo e energia russas por 2 dias. Barril do Brent, que é a referência internacional, caiu 0,69%. Foi cotado a US$ 105,91. O euro 5,62, a libra 6,65. Eu estava pensando quando eu vi umas imagens, tem gente que nunca vai numa igreja, né? E é verdade, não estou mentindo. Estava vendo tadinha da Nossa Senhora. Estava nos braços de um, de outro, enfim. Hein? Se ela pudesse, ela... acho que tinha fugido. É? Chega nessa época, é isso aí, meu. É tudo religioso. O mercado financeiro elevou de 5,01 para 5,22% a projeção para a inflação deste ano, segundo o boletim Focus divulgado hoje pelo Banco Central. Aliás, foi a quarta alta consecutiva da estimativa para o Índice Nacional de Preços ao Consumidor Amplo. A mediana das projeções indica dólar a R$ 5,14 e taxa básica de juros, a Selic, em 13,25% ao ano, no fim de 2026. A expectativa de crescimento do produto interno bruto foi mantida em 1,8%. 85.

0: Luciano. Só para fechar o meu comentário, tadinha da Nossa Senhora Aparecida. Não tem só mocinho nessas cenas que nós estamos vendo. Tá? 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A Imagem está realizando uma sondagem nesta terça-feira.
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0: Emasa realiza hoje uma sondagem na rede de abastecimento na Rua Noruega, no bairro das Nações, e claro que por conta dos trabalhos pode estar acontecendo desabastecimento na parte alta do bairro, a partir da Rua Palestina. Nós vamos ter a região afetada, a parte alta do bairro das Nações, da Rua Palestina para cima. A previsão de normalização é do abastecimento a partir de agora, de forma, claro, gradativa. 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A partir de hoje, a Rua 4000 será interditada para execução de obras na rede de esgoto, realizadas pela iniciativa privada e autorizadas pela Emasa. Trabalhos terão início em frente ao estacionamento do Aquário, seguirão em direção à Avenida Normando Tedesco. A previsão é de que a obra seja concluída em aproximadamente 7 dias, podendo haver alterações conforme o andamento dos serviços. Durante o período de interdição, o acesso à via será permitido somente aos moradores. Agentes de trânsito vão orientar os usuários da região conforme a necessidade, claro, para garantir segurança viária durante a execução dos trabalhos. A orientação aos motoristas: redobrem a atenção ao circular pelas proximidades e, sempre que possível, utilize rotas alternativas. As nossas estradas contam histórias. 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Por desacelerar, um carro saiu da pista, subiu no canteiro central da Avenida Martin Luther, madrugada de hoje. O acidente aconteceu por volta das 7 minutos, madrugada de hoje, na esquina com a Rua Flamengo. Graças a Deus, não deixou feridos. Segundo os agentes de trânsito, veículo um Peugeot 308 Alure, conduzido por um homem de 37 anos. Ele relatou que o para-brisa do carro estava embaçado por dentro e, por isso, não percebeu a curva. Ele também informou que conhece pouco as ruas, as vias aqui de Balneário Camboriú. Ele estava com a carteira nacional de habilitação regular, realizou o teste do bafômetro, que teve resultado negativo para o consumo de álcool. Documentação do veículo também estava em dia. Mas que susto, hein, gente? Não percebeu a curva. O para-brisa estava embaçado. 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Termina amanhã o prazo para participar da consulta Pública dá uns pitacos, né, sobre a parceria para a implantação do Centro Integrado de Educação Pública, o CIEP, Rodesim do Pavan, ali no bairro da Vila Real. Aberta desde o dia 15 de setembro, a consulta ela permite que cidadãos, entidades, empresas e demais interessados analisem as minutas do edital, do contrato e dos anexos e enviem sugestões, críticas e contribuições. A iniciativa é coordenada pela BC Investimentos em articulação com a Secretaria Municipal de Educação. Lembrando que, encerrado o prazo, os documentos seguem para análise do Tribunal de Contas do Estado, que vai ter 60 dias para se manifestar. Depois dessa etapa, o processo licitatório poderá ser aberto pela Secretaria de Compras e Convênios. Isso é a maquete que a gente diz, é isso daí? São imagens, né? Do CIEP Rodesim do Pavan. São maquetes lindas, hein, Nilo? Para quem está acompanhando no 18.1, na nossa TV Mocinho, nas nossas redes sociais, é assim, né? O esboço do CIEP Rodesim do Pavan. Você pode, claro, dar os seus pitacos até amanhã, quarta-feira. 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O nosso primeiro e rápido intervalo comercial. Voltamos na sequência, porque ainda vamos conferir muitas informações na edição de hoje do Canal 100. Instante só.
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0: Olha, Câmara Municipal de Balneário Camboriú vai promover agora, dia 22, às 18h30, uma sessão solene, comemoração aos 55 anos de atividade do Lions Clube Balneário Centro. Mais uma solenidade que foi proposta pelo vereador Guilherme Cardoso, do Republicanos, no plenário Walter Eilers, né? Legislativo Eilers. O Lions Clube Balneário Camboriú Centro foi fundado no dia 15 de setembro de 1971. O requerimento de realização da sessão solene destaca que, ao longo dessas mais de 5 décadas, o clube tem construído uma história marcada pelo voluntariado, pela solidariedade e pelo compromisso com o próximo, promovendo e apoiando ações voltadas ao atendimento de pessoas em situação de vulnerabilidade e ao fortalecimento da comunidade. Justíssima homenagem, são 55 anos, né, de atividades do nosso Lions Clube Balneário Camboriú Centro. Solenidade que vai acontecer no próximo dia 22, às 18h30, na Câmara Municipal de Vereadores de Balneário Camboriú. Você pode entregar, você que é morador da cidade, você pode entregar. Às vezes você tem assim, ó, alguns equipamentos eletrônicos, por exemplo, pilha, eletrodoméstico, tem alguns equipamentos eletrônicos que você não está mais utilizando. Então preste atenção, porque você pode fazer essa entrega na Praça Almirante da Mandaré, amanhã, quinta e sexta, das 9 da manhã. Até as 5 da tarde. É o programa Recicla BC, numa parceria com Ambiental e, lógico, com a Secretaria do Meio Ambiente. E essa iniciativa também vai marcar o Dia Mundial do Lixo Eletrônico, a gente lembra isso amanhã, para orientar a população sobre o descarte adequado desses materiais. É uma verdade, às vezes, onde é que eu descarto? Agora tem essa oportunidade. Computadores, monitores, mouses, impressoras, teclados, celulares, carregadores, cabos, pequenos aparelhos eletrônicos, além de, claro, de pilhas usadas. Você pode fazer essa entrega, repito, vai ser na Praça Almirante Tamandaré, das 9 às 5 da tarde, amanhã, quarta, quinta e também na sexta, tá? E também você pode entregar, se você tiver, por exemplo, micro-ondas, fornos elétricos, né? Geladeiras, liquidificadores, batedeiras, cafeteiras, ventiladores e também aspiradores de pó. Lembrando que também tem um ponto de entrega voluntária no bairro dos Estados, na Avenida Santa Catarina, fica ali do ladinho da Secretaria Municipal de Obras. A propósito, eu já fiz algumas entregas ali do ladinho da Secretaria de Obras, viu, Nilo? Ali no bairro dos Estados. Eu já fiz alguns descartes naquela região. Se você tiver também a oportunidade, tranquilo, ok? O que que tá acontecendo? Eu conheço essa ponte, hein? Eu passo de vez em quando, quase toda semana, nessa ponte que faz a ligação Centro-Rio Pequeno. Parece que tá com problema.
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0: A ponte entre Centro e Rio Pequeno passa por uma avaliação, parece que tem alguns problemas estruturais lá na nossa querida cidade de Camboriú. Marcela Eleutério, secretária de Planejamento de Camboriú. Primeiro, um prazer, antes da primeira pergunta aqui, um prazer tê-la aqui na edição do Canal 100 da Rádio Menina, TV Mocinha. Boa noite, Marcela, tudo bem?
8: Boa noite, Tigrão, prazer é todo meu. Muito obrigada pelo espaço para a gente poder esclarecer essa situação da ponte para todos os moradores de Camboriú e também de quem usa essa avenida tão importante para nós aqui na cidade.
0: Marcela, qual é a situação atual da estrutura dessa ponte? Ela é ali no Rio Amazonas, né? E quais são os problemas? Quais os problemas que foram identificados nessa avaliação técnica, Marcela?
8: Tigrão, há alguns dias a gente vem fazendo acompanhamento, né, da condição da ponte, para que as pessoas possam entender. Essa é uma ponte que foi construída ainda na gestão do prefeito Edinho. Então, naquela época se usava um sistema de fundação que hoje já não é tão usual, né, com eucalipto. Então, o eucalipto, se ele não tem um reforço adequado, em contato com a água, ele vai se desfazendo, né? E aí, junto com toda a condição que a ponte foi construída com pedras, então, hoje ela apresenta uma situação que não é favorável para a circulação de veículos, né? Ela está comprometida e, infelizmente, a prefeitura vem acompanhando e, por recomendação da Defesa Civil, possivelmente a gente vai precisar interditar essa ponte que fica na rua Rio Amazonas, perto do posto Petronas, no Rio Pequeno.
0: Perfeito. Pensa aquela região. Bom, Marcelo, quando é que o laudo técnico deve ser concluído, né? E, claro, os critérios que serão considerados para decidir se a ponte vai precisar ser interditada, Marcela?
8: Então, na sexta-feira passada, nós estivemos com o prefeito Leonel Pavan, junto com alguns secretários, né, envolvidos, o Zé Branco, o Pedro da Defesa Civil, junto com o Ivanzinho também do Saneamento Básico. Fizemos a avaliação junto com os engenheiros e, de fato, o prefeito mesmo conseguiu, né, visualizar que a ponte está comprometida, ela apresenta riscos. Então, hoje, abriu um buraco também, né, no pavimento, ela já cedeu cerca de 20 centímetros. Então, nós vamos precisar, de fato, interditar, a princípio em meia pista, e o processo licitatório já está agendado para o dia 29 de outubro. Esperamos que corra tudo bem, né, para que isso possa acontecer logo.
0: Então, provavelmente, né, sobre alternativas estudadas para recuperar essas cabeceiras que tu falou da ponte, sem interromper o tráfego, vai ser difícil então, né?
8: Vai ser difícil, Tigrão, porque na verdade Sim. A ponte não tem cabeceira, são Sim. somente algumas pedras, né, com uma estrutura pré-moldada,
0: Sim.
8: então ela se encontra numa situação bem complicada mesmo. Em relação às alternativas, a gente orienta que os moradores do Rio Pequeno utilizem o loteamento Terras Altas, Santa Clara, que faça esse desvio pelo bairro São Francisco, né? Ou então pela rua Rio Guaíra, que vai sair lá no Oswaldo Minella, sentido ao Cedro. O prefeito também preocupado, né? Inclusive nós estamos em reunião de secretário agora, o prefeito está dando as orientações. Amanhã, às 7:30 da manhã, nós vamos fazer a abertura da rua José Bernardes dos Passos, que é o novo binário com a rua Siqueira Campos, né? Uhum. O prefeito não gostaria de abrir agora, porém, porque não está 100% concluída ainda, né?
0: Sim.
8: Mas, por orientação dele, também preocupado com a segurança e com todo o transtorno que vai trazer para o trânsito, nós vamos fazer a abertura da via, então, amanhã às 7:30. Essa é mais uma maneira também da gente desafogar. Não era o esperado, né? Só que, por conta de todo esse mau tempo que estamos ao longo de todo esse ano, vai ser necessário.
0: Interdição, nós temos imagens agora da ponte que eu conheço, passo ali praticamente umas duas vezes por semana. Realmente ela está feinha, né? E o impacto aí maior é os bairros Centro e Rio Pequeno, né, Marcela?
8: Isso mesmo, principalmente Rio Pequeno, né? O acesso principal ao bairro, e são cerca de 30 mil veículos que passam por ali diariamente, então é um transtorno, é algo que nós não gostaríamos, mas infelizmente a gente tentou levar Sim. até onde deu, né? Amanhã ainda a Secretaria de Obras vai tentar uma medida paliativa, mas por conta de que até mesmo ela apresenta risco para os nossos funcionários, talvez a gente não consiga fazer nada de forma muito eficiente, né?
0: Perfeito.
8: E também torcer, né, Tigrão, que o tempo melhore e estabilize para que a gente possa trabalhar de maneira mais célere também.
0: Verdade. Marcela, deixa eu aproveitar agora. Quer dizer que eu passo ali, aquela região do Minella, enfim, ali é o novo binário, vai ser liberado amanhã?
8: Isso aí, amanhã às 7:30, prefeito Leonel Pavan decidiu agora, faz 10 minutos, que vamos fazer a abertura amanhã às 7:30 da manhã. Essa é uma avenida muito importante para nós, né? A rua da Câmara de Vereadores, que é a Siqueira Campos, ela só vai vir sentido Centro ao Cedro. E a José Bernardes, de quem vem do Rio Pequeno e Cedro, sentido Centro. Vai sair ali na frente do Golfe, o condomínio.
0: Ah, vai sair naquela rua do Golfe ali, né?
8: Isso mesmo, vai ficar muito bom, Tigrão. Vai. Agora a gente vai ter esse transtorno com a ponte, né? Mas é uma maneira da gente desafogar essa localidade, principalmente nos horários de pico.
0: Perfeito. A gente quer deixar aqui o Canal 100 também e todo o nosso jornalismo à tua disposição com relação a pontes. Se precisar algum aviso, algum comunicado, por favor, conte conosco aqui, viu, Marcela? Conte aqui, estamos à disposição, tá?
8: Pode deixar. Muito obrigada, agradeço pelo espaço. E deixando claro, Tigrão, que a licitação, então, da ponte está agendada para o dia 29 de outubro. O prefeito Leonel Pavan teve a possibilidade de fazer uma contratação emergencial, né? Mas para evitar problemas futuros, a gente optou por realizar o processo licitatório dentro do que a lei nos orienta.
0: Perfeito. Deixa eu só aproveitar. Então, não tem uma previsão exata com relação à obra, não, né? Vai demorar um pouquinho, né, Marcela?
8: Tigrão, se tudo correr bem no processo licitatório, que é o que nós esperamos, né, que normalmente acontece, o cronograma da ponte são de 3 semanas. No processo licitatório, nós já incluímos a drenagem da rua José Bernardes até a ponte da Rio Amazonas, também para já evitar problemas de enchente e tudo mais naquela localidade. Mas então o cronograma da obra são 4 meses, mas o da ponte especificamente, que vai ser com galerias, são 3 semanas.
0: O pessoal está perguntando o seguinte, eu acabei esquecendo de te perguntar, Marcela. Onde é que vai ser o ponto de liberação ou inauguração do binário ali do Minella? Onde é que vai ser?
8: Vai ser próximo ao cemitério na rua José Luciano Nunes.
0: José Luciano Nunes. Perfeito. Isso. 7:30 da manhã?
8: 7:30, Tigrão, já aproveito para te convidar e toda a Rádio Menina também para estar presente conosco. Essa é uma abertura muito importante para nós.
0: Pode ter certeza, faço questão de ir, porque eu tenho uma paixão muito grande pela cidade de Camboriú. Vê se o Pavão paga um cafezinho pra mim lá também, viu, Marcela? Já cobra dele, viu?
8: Mas eu não espero menos que isso dele, né?
0: Com leite, né? Com leite.
8: Com certeza.
0: Marcela Eleutério. Oi, Marcela.
8: O prefeito tá te mandando um abraço, a gente tá em reunião de secretários aqui desde as 4 horas. E ele disse que na próxima quer conversar contigo também na rádio.
0: Vai ser só agendar, marcar que o espaço tá aqui. Te agradecer, Marcela, te agradecer. Agora, eu já sabia disso, mas sei por que você tem essa consideração toda do prefeito Leonel Pavan. Pelo teu trabalho, a simpatia, atender a gente, mesmo numa reunião, tirou um espacinho para conversar com a gente aqui na edição do Canal 100. Transmito um abraço ao Pavan. Obrigado pelo carinho, Marcela Eleutério, secretária de Planejamento de Camboriú. Uma semana abençoada, Marcela.
8: Obrigada, Tigrão. Tchau, tchau.
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0: Por isso que tem umas figuras do serviço público que eu tenho uma admiração muito grande. Vou confessar para vocês aqui, ó. Eu sempre digo que não sirvo, não quero, mas principalmente não sirvo de exemplo. Eu só conhecia a Marcela de nome e uma vez vi uma foto dela aqui. Só. Mas a impressão que eu sempre tive dela, inclusive por relatos até aqui da DAI, de vez em quando precisa alguma informação, e do próprio prefeito Leonel Pavan, estava em reunião. Hein? Mas tirou um tempinho para conversar com a gente. Obrigado, Marcelo. Por isso que tem alguns secretários, tem algumas figuras públicas que sempre têm espaço comigo. Sempre tem e sempre terão. E tem aqueles que, sinceramente, eu não faço nenhuma questão, nenhuma mesmo. De coração. Obrigado, Marcelo. Né? Tirou um tempinho pra conversar conosco? Legal. 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Aliás, um abraço especial. O velho da Avan fez 64, é isso? 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Então tá novinho. Parabéns, Luciano. Um abraço especial, Luciano. Aniversário foi domingo, né? Mandei uma mensagem pra ele. Tava faceiro, enfim. Deus continue te protegendo, te iluminando, sendo esse ser iluminado que tu és, Luciano. A minha homenagem aqui modesta, mas no fundo do coração, tá? O intervalo ou chamamos a Camille? Então vamos lá. Balneário Camboriú começa a contagem regressiva para o Natal com decoração ampliada para este ano. A matéria especial é de Camille Guckert.
9: Então é Natal. Balneário Camboriú já começou os preparativos para o Viva Natal BC 2026. A principal novidade deste ano é a ampliação da decoração e da iluminação natalina, que chegarão a novos pontos da cidade. As estruturas devem começar a funcionar no dia 11 de novembro, dando início à programação que segue até o dia 6 de janeiro. O diretor-geral da Secretaria de Turismo, Laurindo Ramos, explica a proposta para a edição desse ano.
10: Para a gente estruturar um Natal efetivamente, um Natal tradicional, um Natal sem cores diferenciadas de Papai Noel, um Natal que trouxesse o encantamento não somente para turistas, mas para moradores, um Natal que. E o Natal ele encanta, independente de credo, religião, grau social, ele encanta de diversas, todos os tipos de pessoas, e que é o Natal de Balneário Camboriú. E temos a início há exatamente 30 dias, né?
9: Entre as novidades deste ano está a decoração da nova Praça do Pioneiros, que leva o nome de Valmor Manuel Germano Correia. A iluminação também será ampliada para a Avenida das Gaivotas, no bairro Ariribá, a Quinta Avenida, no bairro dos Municípios, a Rotatória, na Avenida do Estado, e o Posto de Informações Turísticas, o PIT.
10: É o maior Natal em extensão do Brasil, só perde para um dos Estados Unidos. Então, a gente tinha 5 carros alegóricos. Para esse ano, a gente vai ampliar para 6 carros. Nós teremos a fábrica do Papai Noel, carro música, o carro doce, o carro carrossel, o trenó do Papai Noel e o carro ferramenta.
9: A decoração também estará presente em pontos tradicionais da cidade, como a Avenida Atlântica, os moles da Barra Sul e da Barra Norte, a Praça da Bíblia, a Prefeitura, o elevado da Quarta Avenida, ainda na Avenida Brasil, no calçadão da Avenida Central, a Praça Egino Pio, a Praça do Pescador e também na Terceira Avenida e na Praça Almirante Tamandaré. O horário dos desfiles natalinos ainda está sendo definido. No ano passado, as apresentações começavam às 7 horas da noite. Para esta edição, a possibilidade é que tenham início às 8 horas da noite.
10: O primeiro desfile, que será um total de 12 desfiles, inicia no dia 14, sábado, e aí toda quarta e sábado, os desfiles por toda a orla da praia. Ainda estão avaliando se vai ser 7 ou 8 horas. Ano passado foi às 7, ainda a gente está especificando. No final, a nossa iluminação fica do dia 11 até o dia 6, dia de Reis, 6 de janeiro, e outras ações que você queira saber como descobrir, a gente vai receber credenciamento de outros lugares que tenham eventos de Natal, é só acessar o vivaonatalbc.com.br, é um site exclusivo do nosso Natal, e qualquer outro lugar da cidade que queira fazer uma ação de Natal e queira estar no nosso site, pode entrar em contato com a gente, que a gente vai estar credenciando e ajustando isso.
9: Além da programação natalina, Balneário Camboriú também prepara novidades para o Réveillon. Segundo Laurindo Ramos, a estrutura para os fogos de artifício será ampliada, passando de 8 para 9 balsas. Camille Guckert para a Rádio Menina.
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0: O que eu faço então? É isso?
9: Deus!
0: Parabéns pela matéria, Camille. Legal, tô numa apreensão, né? E esse é o segundo Natal, né? O ano passado foi o primeiro, né? Decoração com os alegóricos, enfim. Imagina como é que vai ser agora. Imagina para você, amanhã eu vou trazer detalhes. Amanhã eu vou trazer mais detalhes. 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Um rápido intervalo comercial. Na volta, o comandante Rafael Vicente. Não, antes tem prioridade para mim é notícia. Tem trânsito daí. Então vamos na prestação de serviço. Trânsito, vamos lá, é você.
11: Trânsito, Tigre, olha só, temos imagens na tela. Nosso ouvinte Fábio Ramos está ali no trecho, nos enviou esse vídeo, né? Carro parado ali na Avenida Panorâmica, nossa, né, Tigre? A gente está tentando buscar aqui informação com a ABC Trânsito, se houve alguma ocorrência ali, né? Os carros aparentemente não conseguiam subir, pelo que o Fábio nos relatou, Tigrão. E o trânsito bem intenso, não só ali, né? Mas descendo, inclusive, a Avenida Panorâmica ali, nossa, em direção à Avenida das Flores, né? E dá pra ver, Tigrão, inclusive, pelo vídeo, que o trânsito bem travado até na saída pra Marginal ali. E o Fábio também comentou, Tigrão, da questão da inversão das alças de acesso na BR-101.
0: Eu me perdi,
11: né? Ali no bairro dos Estados. Né? E o Fábio comentou que tem notado que por conta disso, né, o trânsito tá um pouco mais complicado ali para quem vai na direção da Marginal Leste.
0: Fábio é o nome dele? Fábio, boa observação. Duas, deixa as imagens daí. Gente, isso aí é o trânsito agora na Avenida Panorâmica. E aí lá embaixo já é a Avenida das Flores. Se tu olhares dali de cima do morro, o trânsito tá engarrafado. Se você puder evitar, pega outro caminho. O trânsito está, olha lá, está engarrafado até o túnel lá do Distribui, do posto e do supermercado Distribui, até lá, ó. Passa de lá, todo engarrafado, todo parado nesse momento. Obrigado, Fábio, pelas informações. Que coisa, hein, gente? Vai lá.
11: E outra questão, né, porque a gente tem recebido mensagens de outros ouvintes também, né, sobre essa questão da inversão das alças de acesso, né, não é obra da Teres, é do município. O município fez, sim, um acordo com a Teres para poder gerenciar, então, essas obras nas marginais da BR-101 aqui dentro do perímetro urbano de Balneário Camboriú, né, então é o município, a prefeitura que está mexendo ali nas alças, né, fazendo essa inversão, né, das agulhas que eles falam, né, na inversão de sentido ali, né, a que antes descia da BR ali naquele trecho vai subir, e a que subia a descida ali, né, Tigre? E lembrando que é um trecho que, né, ali onde a gente tá vendo no vídeo é perto do shopping, do Balneário Shopping, sim, perto da rodoviária, então os ônibus saem dali pela Avenida das Flores, né, para pegar a BR, então isso também acaba gerando o movimento ali nesse trecho, Tigre.
0: Você sabe que eu não sei quando é que eu acho que foi sexta-feira ou sábado, falando sério, eu vim pela na 101, eu tive que passar vindo, eu tive que passar, não tinha como ali do eu saí do Forte, tive que dar a volta, passar por baixo do túnel, para mim subir na. Tive que subir a 101, passando aquele semáforo, enfim. Sinceramente, eu não achei legal. Tava indo em direção à República Independente do Luiz Alves, aí saí do Forte e tive. Pensei, meu avô, não tinha como acessar. Aí eu tive que até passar o posto do Paulinho ali, o túnelzinho. E aí esperar para atravessar na frente da Uniavan, do crematório, enfim. Eu sinceramente não entendi. Pode ser que vai dar tudo certo, enfim. Mas eu, olha só o sacrifício que eu fiz. Eu não, todo mundo vai ter que fazer, né? Fazer mais um rápido intervalo, Diana Ross, pode ser? Fazer um intervalo comercial, a gente volta na sequência, ainda tem muita informação. Aí vamos conferir então, o Rafael Vicente vai deixar o comando do 12º. E assume Caroline Marcon, que é tenente coronel. Já, já.
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0: Uma boa notícia, hein? Agora, final de tarde, isso aconteceu agora, 17 um pouquinho, né? O decantador 3 da estação de tratamento de esgoto, ali da Nova Esperança, está passando por testes após obras de recuperação estrutural. Esse equipamento, lembra, a gente falou muito sobre isso com o Mauri. Ele ficou anos sem operar devido a problemas na estrutura e comprometeram o seu funcionamento. A retomada deve contribuir para a capacidade de tratamento de esgoto da nossa maravilha do Atlântico Sul. Antes da primeira pergunta, primeiro agradecer sempre a gentileza do diretor-presidente da EMASA, Auri Pavone.
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0: Um abraço, Auri. Prazer tê-lo, ouvi-lo aqui na edição do Canal 100 da Rádio Menina, TV Mocinha. Boa noite, tá tudo bem contigo, Auri?
20: Boa noite, prazer é meu, Tigrão. Tudo bem, graças a Deus.
0: Auri, quais testes estão sendo realizados no decantador 3 e quanto tempo deve durar essa etapa, claro, antes, né, de o equipamento entrar em operação definitiva?
20: É, Tigrão, na verdade, ele já vem sendo testado há alguns dias. Estanqueidade, vazamento. Então, agora, hoje, nós começamos o teste mecânico. Ele tem um raspador, né? Que funciona para onde separa o lodo do líquido. E aí, hoje, nós, às 5h30, 5h35 da tarde, a gente ligou o raspador. Ele vai ficar em funcionamento por umas 9, 10 horas. E esperamos que não ocorra nada de anormal. Aí amanhã, pela manhã já, a gente vai colocar a primeira carga de esgoto nele, depois aí de 8, 10 anos ele parado, né, Tigrão?
0: Auri, quais critérios técnicos, né, vão ser avaliados para confirmar, por exemplo, se a estrutura está funcionando corretamente e que os problemas anteriores foram resolvidos, Auri?
20: Foram, Tigrão. Na verdade, ali teve um erro de execução, erro de engenharia, não sei o que houve, né? É, assim que nós assumimos, todo mundo sabe o problema que tinha a ETE aqui em Balneário Camboriú, né? E um dos problemas era esse decantador aí, que desde que foi feito, entregue, não funcionou, foi reformado uma vez, não funcionou, foi reformado a segunda vez, não funcionou. Foi assim que nós assumimos, foi em janeiro ou fevereiro, a gente recebeu uma multa por ele, então, se eu não me engano, foi 4,5 milhões, né? Foi. E a prefeita Juliana nos pediu que a gente resolvesse essa questão de vez. A gente fez todos os estudos, fizemos o projeto, recuperamos e agora ele está em funcionamento. Na verdade, esse teste é mais uma precaução, Tigrão, né? A gente, por tudo que a gente fez, por tudo que a gente acompanhou, por tudo que a gente olhou, não é para dar problema nenhum, mas o seguro morreu de velho, né, Tigrão? Então a gente está testando ele por 10 horas e esperamos que não ocorra nenhum contratempo. Aí amanhã a gente faz a primeira carga de esgoto nele. E bom, aí, Tigrão, nós vamos aumentar a nossa capacidade aí em 25%, né, Tigrão?
0: É isso que eu ia te perguntar. Com a retomada, por exemplo, desse decantador 3, né? Qual vai ser o, por exemplo, o impacto esperado na capacidade de tratamento de esgoto, né? Daí até aí Nova Esperança. E claro, a eficiência do sistema, Auri.
20: Tigrão, nós já estamos trabalhando próximo aí a 90%. Acho que o mês de setembro deve sair na sexta-feira, e talvez até ultrapasse os 90%. Tigrão, as perspectivas para a próxima temporada, elas são muito boas. Falando até com os funcionários que trabalham lá na EMASA, vai ser a temporada que a EMASA vai estar melhor equipada. Ou seja, nós vamos ter um novo preliminar, um equipamento moderno, equipamentos que deve melhorar a eficiência da nossa lagoa funcionando. A nossa lagoa vai receber mais alguns braços de aeração. Nós vamos injetar oxigênio líquido novamente, vamos ter os 4 decantadores, a nossa prensa, que é uma das almas da nossa ETL, reformada. Então, as perspectivas é que na próxima temporada a gente tenha uma excelente condição de tudo que lá chegar a gente tratar com eficiência. Se nessa temporada os resultados da balneabilidade já foram bons, Tigrão, na próxima temporada a tendência é que eles melhorem ainda mais.
0: Ori, o custo final da recuperação desse equipamento custou muito, não?
20: Não, Tigrão, é um equipamento que pelo benefício que ele deu e pelo prejuízo que ele deu, que ele causou, são em torno de 2 milhões de reais. Na verdade, aí, né, a gente não sabe bem o porquê que aconteceu tudo isso. Sim. E de que maneira deixaram isso acontecer. Mas a verdade, Tigrão, depois de quase 2 anos que a gente está na EMASA, né? Hoje as perspectivas na questão de tratamento de esgoto são melhores, né? Talvez a gente incomode um pouco as pessoas, há muita obra na cidade, alguns buracos aqui, as obras que a gente faz aqui e lá, ninguém enxerga, mas os resultados eles são aparentes, né, Tigrão? Balneário Camboriú, nesses dias foi classificada a terceira cidade em eficiência na questão de saneamento básico do Brasil, a primeira do sul do Brasil. A Univale, que faz avaliação, tem um corpo lá que faz avaliação aqui na região da ANFRE. Balneário Camboriú nessa temporada foi a primeira em balneabilidade na ANFRE, coisa que há tempo atrás era manchete nacional negativamente. Sim. Recuperamos essa imagem, então isso também nos traz responsabilidade, né? Nós sabemos que temos ainda um caminho a percorrer, mas os resultados aí hoje, Tigrão, eles são visíveis, né? Então, tanto na questão de água como na questão de esgoto, a gente aumentou a captação de água, melhoramos o tratamento. Na ETA, Tigrão, nós tínhamos 10 filtros, só 8 funcionavam. nós reformamos os 8, os 2 que não estavam funcionando também estão funcionando, Tigrão, e na próxima semana, eu creio, a prefeita vai lançar coisa que a gente, a única coisa que a gente não melhorou na água é a questão de reservação. Então, nós, a prefeita já deve decretar, são 12 terrenos de utilidade pública, e a gente já espera, já no início do ano que vem, licitar e iniciar um novo reservatório com 5.300 metros cúbicos. Isso vai nos dar o quê? Vai nos dar mais garantia, mais segurança na temporada. Nós tínhamos mexido em toda a cadeia, reservação de água bruta através do parque inundável, aumentamos a captação, trocamos todas as bombas, setorizamos o nosso sistema e não tínhamos mexido na reservação de água bruta. Então, isso nós também estamos mexendo, vai dar mais segurança para toda a cidade. Na questão de esgoto também estamos trabalhando, e desde a captação, fazer o combate a todas essas ligações cruzadas. No próximo mês devemos lançar a nova ETE também, uma estação mais moderna, que deve, a expectativa é que fique pronta em 2 anos, deve elevar a nossa eficiência para 98, 99, ou seja, nós estamos buscando para que o esgoto que chegue lá e a água que saia de lá, ela seja pronta para reuso. Os países mais modernos do mundo, que têm dificuldade de produção de água tratada, eles usam essa água com esse tipo de tratamento, eles usam, ela entra na cadeia para que as pessoas bebam dessa água. Então, nós, por enquanto, não precisamos, mas se precisássemos, o que vai sair de lá estaria pronto para reuso. Então, se formos ver, Tigrão, nesses 2 anos, a Emasa teve uma melhora em todo o seu alfabeto, tanto na água como no esgoto, e também no desempenho financeiro. Hoje, em toda a história da Emasa, Tigrão, foi o ano que teve o maior percentual de investimento com recursos próprios da Emasa, foi esse ano. Esse ano a Emasa vai investir em torno de 80 milhões de reais em recurso próprio. Isso é fruto de austeridade. A prefeita sempre nos cobra isso, austeridade, planejamento, entrega, e é isso que nós estamos procurando fazer na Emasa, Tigrão. Então, eu só tenho a agradecer toda a equipe da Emasa, desde dos efetivos, dos comissionados. Eu acho que a Emasa hoje está mostrando o porquê que ela é tão importante para Balneário Camboriú. E de tudo isso, Tigrão, nós temos ainda a tarifa mais baixa do estado, hoje é a de Balneário Camboriú, Tigrão.
0: Fantástico. Encantador 3, amanhã, enfim. Para resumir, te liberar, Uri. A gente, quando conversa, é importante conversar contigo, porque tem conteúdo, enfim, sempre trazendo notícias boas para nossa comunidade. Por exemplo, só para fechar, a Emasa, com tudo isso que você explicou, considera encerrados, por exemplo, os problemas que levaram à paralisação dessa estrutura e as multas ambientais, Uri?
20: Tigrão, nós, quando assumimos, tivemos um passivo de 25 milhões em multas ambientais. Depois que nós trocamos as membranas da nossa lagoa, foi lá por março de 25, trabalhamos todos os meses dentro da norma, não vamos mais ser multados por norma. Temos uma pequena multa, e que a gente está recorrendo aqui, quando aquelas bombas estragaram, né? Que já estavam todas vencidas. A gente comprou todas as bombas novas, tanto para de todas as elevatórias da nossa Aerab. A gente investiu aí quase 10 milhões entre bombas grandes e pequenas. Enfim, a gente tem ainda alguns gargalos, Tigrão. Por exemplo, o Rio Camboriú, a gente fez uma batimetria, nós temos um volume muito grande de lodo depositado nele, principalmente ali na 3700, naquela ilha que pega ali em frente ao aquário. Ali nós teremos que fazer uma retirada de em torno de 50 mil metros cúbicos de lodo que está depositado. Então, em dias de calor, com a variação de maré, tem dias que a gente fica com 5 a 10 centímetros de lâmina na água. Aí o lodo fica exposto, bate o sol, existe uma reação, o gás vai para a atmosfera e aí nós podemos ter alguns períodos de mau cheiro naquela região. Mas enfim, Tigrão, nós estamos trabalhando fortemente, a prefeita nos pediu agilidade, mas até você fazer projeto, licença ambiental, licitação, demora. Nós queríamos, fizemos de tudo para que nessa temporada a gente conseguisse também fazer, mas infelizmente isso a gente não conseguiu em tempo de licitar e fazer a obra para retirada daquele lodo ainda para essa temporada.
0: Diretor-presidente da EMASA, Aury Pavone. Mais uma vez, Aury, obrigado por todas as informações prestadas aqui, edição do Canal 100 da Rádio Menina, TV Mocinha, desta terça-feira, uma abençoada semana, Aury.
20: Eu é que agradeço a oportunidade, Tigrão. E uma boa noite a todos.
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0: 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Sem comentários, esse é fera. Só isso. The best. O 12º Batalhão de Polícia Militar vai ser comandado pela Tenente Coronel Caroline Marcon. Isso porque o Tenente Coronel Rafael Vicente, que comanda o 12º, no momento, vai deixar o cargo, vai ser transferido para a capital de todos os catarinenses, para Florianópolis. A cerimônia de troca do comando, 10 horas do dia 20. Na sede do batalhão, aqui no bairro das Nações. A gente lembra que Rafael Vicente assumiu o 12º pela primeira vez no dia 4 de agosto de 2022, permaneceu na função até 15 de dezembro de 2023, quando foi sucedido pelo tenente-coronel Éder Jaciel de Souza Oliveira. Fevereiro de 2025, retornou ao comando do 12º, substituindo Major Márcio Leandro Favoreto. Natural de Florianópolis, Vicente ingressou na Polícia Militar do Estado em 2004. Ao longo da carreira, atuou em diferentes áreas da corporação, incluindo inteligência policial, operações especiais e o Centro de Operações Policiais Militares. Durante o segundo período à frente do 12º, o comandante destacou o combate à criminalidade e a integração entre as forças de segurança como prioridades para a nossa cidade de Balneário Camboriú. A Tenente Coronel Caroline Melo da Cunha Marcon integra o quadro de oficiais da Polícia Militar do Estado há cerca de 20 anos. Ela construiu parte de sua trajetória profissional em Itajaí, onde atuou como subcomandante do 1º Batalhão de Polícia Militar enquanto ainda era major. Em agosto de 2023, Caroline participou da programação do Agosto Lilás em Itajaí como palestrante sobre a atuação da Rede Catarinense ou Rede Catarina de Proteção à Mulher, iniciativa voltada à prevenção e ao enfrentamento da violência doméstica. A oficial avançou na carreira em 2025, quando foi promovida ao posto de tenente-coronel pelo critério de merecimento. A promoção integrou uma lista de oficiais contemplados pelo governo do estado de Santa Catarina. Um abraço, né? Sucesso ao comandante, né? Ao comandante Rafael Vicente, que deixa o 12º, vai agora desempenhar o seu trabalho em Florianópolis. E seja bem-vinda, né? Seja bem-vinda, sem dúvida, uma profícua administração, a tenente-coronel Caroline Melo da Cunha Marcon. Aqui eu tinha que fazer o quê? Um sinal de continência?
11: Continência.
0: Sentido. Alguma informação, Dayana Ross?
11: Olha só, Tigrão, nós falamos há pouco sobre o trânsito ali na Avenida Panorâmica e Avenida das Flores, sim, né? Indo ali também para Marginal Leste. Nós conversamos com a Suzan Carvalho, ela que é subcomandante dos agentes de trânsito de Balneário Camboriú. Sim. Ela falou que foi uma guarnição até o local e os agentes verificaram ali que havia um veículo parado em uma faixa da Avenida Panorâmica. Esse veículo foi removido, né? E ela disse que realmente o trânsito se estendendo ali pelas marginais e BR-101, Tigre.
0: Obrigado, Suzan. Também, né? Tá sempre atenta, tá sempre, né, à disposição de passar as informações à nossa querida Suzan Carvalho. Rápido intervalo comercial. O velho da van que estava de aniversário nesse final de semana, é bacana, né? Mobilizou empresários, doou R$1 milhão para a nova UPA lá de Barra Velha. Nosso próximo assunto.
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7: O empresário Luciano Hang mobilizou empresários de Barra Velha, região, em prol da nova unidade de pronto atendimento 24 horas do município. Durante uma reunião, dentro da própria unidade, Luciano anunciou uma doação de R$1 milhão para a compra dos equipamentos necessários para o funcionamento da estrutura. A mobilização já garantiu de imediato 2,2 milhões de reais em doações. Além dos empresários que participaram do encontro, outros já manifestaram interesse em contribuir com a iniciativa, o que deve ampliar ainda mais o valor arrecadado. A meta é chegar a 3 milhões de reais para aquisição dos equipamentos da nova UPA. Luciano Hang afirma que a união entre iniciativa privada e o poder público é essencial para viabilizar projetos que beneficiam diretamente a população. Grande Luciano. Dai, alguma informação adicional? Teve alguma coisa, vi um zum-zum com relação ao hospital, médicos, lá na cidade de Camboriú? O que está acontecendo, Dai?
8: Olha só, Tigrão, esse foi um assunto que eu apurei hoje à tarde, né? Alguns médicos ali do Hospital Cirúrgico de Camboriú entraram em contato com a nossa reportagem, né? E relatando, Tigrão, atraso no pagamento pelos plantões que foram realizados em setembro, afirmando que também não tinham recebido uma previsão de quando seria feito o depósito, porque eles trabalharam em setembro, né, Tigre? Então agora, no começo do mês de outubro, né, estavam esperando receber por estes plantões, né? Eu procurei o diretor-presidente da Associação Hospitalar do Brasil, o Dr. Christian Salgado, né? Essa associação que é responsável pela gestão do Hospital de Camboriú. Ele disse que os pagamentos estão em processo de liquidação e que o prazo contratual para quitar esses honorários referentes a setembro termina no dia 20 de outubro. Por que surgiu essa preocupação dos médicos? Tigrão, dia 25 de outubro, encerra o contrato da HBR com o município de Camboriú e não vai ser renovado, né?
7: Sim.
8: Então a associação vai sair da gestão do Hospital de Camboriú. Os médicos, então, preocupados, né? Gerou, então, esse impasse, né?
7: Sim.
8: E os médicos relataram pra gente também, Tigrão, que esses pagamentos costumavam ser feitos até o dia 10, né? Dia 10, que foi sábado.
7: Sim.
8: Então eles estranharam por não terem recebido ainda ali nos primeiros 10 dias do mês, né? A Associação Hospitalar do Brasil negou irregularidades e explicou que os médicos são contratados, então, como pessoas jurídicas ou como autônomos. O recebimento das notas fiscais ocorre, então, entre os dias 1º e 10, e os pagamentos são programados para o período de 10 e 20.

0: Inclusive, eles justificaram o Tigre pelo feriado que teve, né, na segunda-feira. Então, eles disseram também que estão agilizando, né, para que esse pagamento seja efetivado, então, nas contas dos médicos. Outros funcionários Tigre que são contratados pelo regime CLT foram pagos já no primeiro dia útil do mês, conforme a política de antecipação adotada pela instituição. Uhum. Os profissionais explicaram pra gente, Tigre, que essa remuneração depende, então, da quantidade de plantões que eles realizam no mês, né? Eles têm as escalas habituais, às vezes acabam trocando horário entre eles, né, para adequar ali a disponibilidade de cada um. Durante o dia, que é das 7 às 19 horas, esses plantões, então são 5 médicos, um para emergência, um pediatra e 3 profissionais na porta de atendimento do hospital. À noite, então, das 19 horas até 7 da manhã do outro dia, são 4 médicos, sendo um pediatra e 3 na porta. Nós conversamos também com o secretário de saúde de Camboriú, Henrique Manuel Alves, para verificar se os repasses municipais à associação estavam em dia. E os pagamentos foram feitos, Tigre, né? Tá tudo, sim, em dia, tudo certinho. E sobre essa situação do pagamento, né, que os médicos alegaram atraso, o secretário de saúde informou a gente que enviou hoje um ofício para a HBR para esclarecer, então, esse relato, né? E até a última atualização que a gente teve, a Secretaria de Saúde aguardava, então, essa resposta formal. Como eu comentei, né, o Hospital Cirúrgico de Camboriú assumiu, então, a administração plena, né? Aliás, da Associação Hospitalar do Brasil, né, assumiu o Hospital Cirúrgico de Camboriú em fevereiro de 2026, um contrato emergencial, Tigre, que teve a duração de 180 dias, depois ele foi prorrogado por mais 30 dias, e vence agora em 25 de outubro. A prefeitura decidiu por não renovar, sim, este contrato, né? A gente ainda não tem muita clareza, Tigre, do que vai acontecer com a gestão do hospital, né? Estamos tentando levantar essa informação também com a Secretaria de Saúde, né, para saber se vai ser feito um outro contrato nos mesmos moldes, se o município vai assumir a gestão, como vai ficar toda essa questão, entender como passarão a ser feitos os serviços daqui em diante.
1: A informação da não renovação já tem há tempo. Pavan, eu conheço o Pavan, não é de hoje. Desde 75 vai tomar uma atitude, tenho certeza absoluta disso. Certeza absoluta. Ele vai tomar alguma providência nesse sentido. Pode ter certeza, tá? De repente, quem sabe, não sei como é que tá a agenda dele, amanhã a gente pode fazer uma linha, né? É pra gente ver que saúde é prioridade. Quem sabe se ele tiver um espaço reservado, liberado, né? A agenda não é fácil, mas pra gente tratar desse assunto. Saúde é coisa séria. E pelo que eu conheço, ele não vai ficar assim, não. Vai tomar alguma providência. Não vai renovar, com certeza. Preste atenção, motoristas que trafegarem pela BR-101 ali em Itajaí devem ficar atentos às alterações no trânsito durante os próximos dias. Isso porque Arteres Litoral Sul vai realizar obras na ponte sobre o rio Itajaí-Açu, quilômetro 111,8, desvio noturno para quem segue no sentido norte, em direção para Curitiba, claro. Intervenções estão previstas para as noites de hoje, terça, quarta e quinta, das 9 da noite às 5 da madrugada. Durante os trabalhos, os veículos que seguem para Curitiba serão direcionados à faixa da esquerda da pista sul, no sentido Florianópolis, e vai funcionar em mão dupla no trecho da ponte. Fora desse período, o tráfego seguirá normalmente. Segundo Arteres, as obras fazem parte da recuperação da estrutura e incluem substituição dos aparelhos de apoio da ponte. O cronograma poderá ser alterado em caso de chuva ou de condições climáticas desfavoráveis. Então, você que usa a 101, a região aí da ponte, preste atenção. Hoje, amanhã e quinta, intervenções 9 da noite até às 5 da madruga. Imaginando o trânsito, como é que não vai estar naquela região. Falar em trânsito, a Polícia Rodoviária Federal encerrou à meia-noite de segunda Operação Nossa Senhora Aparecida, que iniciou no dia 9 em todo o Brasil, totalizando 4 dias de fiscalização especial. Nas rodovias federais que cortam a Santa e Bela Catarina, a PRF registrou 90 acidentes, 103 pessoas ficaram feridas. 2, infelizmente, morreram no local por acidente. A gente lembra que nos 2 anos anteriores não houve operação Nossa Senhora Aparecida, devido ao feriado ter caído em finais de semana. Mas nós tivemos centenas de condutas perigosas flagradas pela PRF aqui no estado, nesses 4 dias de fiscalização, Nilo, teleouvintes. Por exemplo, 81 motoristas estavam dirigindo sob efeito de álcool, 265 ultrapassando em local proibido, 931 transitando acima da velocidade máxima, motoristas ou passageiros sem cinto de segurança, 221, crianças sendo transportadas sem cadeirinha, 36, condutor manuseando celular, 118, motoristas profissionais descumprindo o descanso obrigatório, no total foram 51. Falar em trânsito, um carro estacionado num pátio no bairro Tabuleiro, em Camboriú, pegou fogo na madrugada de hoje. O incêndio foi percebido após uma queda de energia no estabelecimento. Equipes da Polícia Militar do Corpo de Bombeiros foram acionadas para atender a ocorrência. Um funcionário do local, ele suspeitou que o incêndio tenha sido provocado de forma criminosa por terceiros. O veículo, um Ford Fiesta, estava no pátio, ali na rua Guaraparim, bairro Tabuleiro. E conforme o relato do funcionário, após uma interrupção no fornecimento de energia elétrica do estabelecimento, foi constatado que um dos veículos estacionados estava em chamas. Corpo de Bombeiros Militar realizou o combate ao incêndio. Polícia Militar registrou a ocorrência, fez o levantamento inicial das informações, acionou a Polícia Civil para os procedimentos cabíveis. E claro que o caso agora vai ser investigado pela Polícia Civil. Infelizmente, um homem de 26 anos morreu após colidir o carro contra um caminhão que estava estacionado na rua Lídia Puer Peixe, lá no bairro Cordeiros, em Itajaí. Foi na madrugada desta terça-feira. O Corpo de Bombeiros Militar foi acionado, mas ao chegar ao local constatou que o motorista já estava sem sinais vitais. O acidente ocorreu por volta das 3h20 da madrugada. Envolveu um Renault Kwid, um caminhão articulado em Scania, que estava estacionado junto ao meio-fio. A vítima apresentava lesões na face, no abdômen. Para retirar o motorista do veículo, bombeiros precisaram abrir a porta do carro, realizar a expansão do painel com ferramentas de desencarceramento. E fatalidade. 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Último, rápido intervalo, a gente volta na sequência, vamos conferir ainda algumas informações da edição desta terça do Canal 100. Um instante só.
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1: Tem uma reunião agora acontecendo, uma reunião entre Leonel Pavan e Juliana Pavan, tratando, conversando, trocando ideias sobre projetos, né? Os próximos passos para a implantação de novas pontes, acessos viários entre Camboriú e Balneário Camboriú. A reunião está acontecendo ainda, tá? Amanhã tem a inauguração, a liberação, então, do binário. Eu vou falar que é o binário do Minelli. Todo mundo conhece que é o binário do Minelli. Trevo do Minelli, é isso? Binário, trevo do Minelli. Bom, nós... Não, tô perdido, que hoje é terça. Na sexta-feira, a gente falou sobre a DAI, como é uma grande profissional, acessou para saber a questão... Cadê o projeto que regulamenta, dá poder de fiscalização, regulamentação dos banana boats, é isso que fala, banana boats, jet ski nas praias de Balneário Camboriú? Cadê esse projeto? A DAI pesquisou. Esse projeto está desde quando, DAI, que você pesquisou? Desde junho, julho?
0: Desde junho de 2026.
1: Desde junho de 2026. É.
0: Na verdade, ele está desde o ano passado, né, tramitando na Câmara. Primeira vez que, quando ele foi encaminhado para protocolo, Tigre, foi no dia 12 de dezembro do ano passado.
1: Sim.
0: A última atualização que tem dele aqui no site da Câmara de Balneário Camboriú é no dia 2 de junho deste ano, que houve uma apresentação de uma emenda modificativa, né, ali alterando uma linha desse projeto que quem apresentou foi o vereador Samir Daoud. E esse projeto, né, o projeto de lei número 336/2025, então estabelecendo regras, Tigre, para essas atividades náuticas de lazer, né? Define as distâncias mínimas da praia, que são 100 metros para embarcações a remo ou vela e 200 metros para embarcações a motor, que é o caso dos jet skis, e equipamentos rebocados. Proíbe a navegação no Rio Camboriú, viu, Tigre, com equipamentos de som ligados e limita a velocidade a 5 nós. Também veda a prática de esqui aquático no Rio Camboriú e restringe a navegação de motos aquáticas no período diurno. Determina que passeios comerciais de moto aquática sejam realizadas em marinas sem pontos de operação nas praias. Entre outras regras, Tigre, também para passeios de banana boat e de esqui boat distribuídos entre a Praia Central e Laranjeiras, né? Uma série de exigências, inclusive de licenciamento municipal, condutores habilitados, que isso também é muito importante, né, Tigre? Tem muita gente que não sabe que não é só chegar lá e pegar um jet ski, tu tem que ter uma habilitação específica, né? Então, vários pontos esse projeto realmente regulamentando. E está parado na Câmara, Tigre.
1: Desde junho. Que coisa, hein, gente? Nós estamos em outubro, daqui um pouquinho a temporada tá aí. O que que tá acontecendo? Por que que tá parado esse projeto? Quem fez uma emenda, o vereador Samir Daoud, fez uma emenda modificativa. Demora tanto assim para analisar uma emenda, não? Demora tanto assim? Sabe por quê? Sabe por quê? Preste atenção nessas imagens que eu recebi, essas imagens neste final de semana. Aí, ó, Laranjeiras. Olha só, olha os jet skis onde estão. Dá uma olhadinha, olha aí. Olha as lanchas, onde é que estão? Olha ali. Para quem está acompanhando 18.1 da nossa TV Mocinha, nas nossas redes sociais, eu recebi essas imagens. Tá, vai ficar assim? Vão demorar então? Vão esperar o que acontecer, algum acidente, para ir tomar alguma providência nesse sentido? Não, né? Eu espero que não, porque nós vamos cobrar. Nós vamos cobrar, nós vamos cobrar. A regulamentação, fiscalização, né? Banana boats, jet skis, as lanchas, enfim, agora na nossa temporada. Agora, o pessoal tem que se mexer, né? Desde junho, estamos em outubro. É difícil. E quero, vou, amanhã, com mais tempo, quero falar sobre... pode ficar bravo comigo, não tem problema. Você já imaginou você morar perto de uma conveniência 2:30, 3 horas da manhã, 4 horas da manhã, cheio de cana, você querendo dormir e não conseguir, porque as conveniências não são todas, né? Estão abertas, incomodando. E eu descobri que tem alguém que está tentando proteger a fiscalização. Porque tem, eu acho que uma lei, uma regulamentação, amanhã, Dai, me ajuda amanhã, que a fiscalização, não sei quem, qual é o setor, enfim, ou a polícia, ou a guarda, que pode fechar se a conveniência for reincidente, por até um período, não sei de quantas horas. Amanhã a gente vai ver isso com a Dai. Eu tô sabendo, fonte fidedigna, que as minhas fontes são sérias, de que tem gente querendo proteger. Isso não acontece. Ah, mas se eu tiver certeza, eu vou dizer aqui, pode ter certeza disso. Prepare-se. Bom, vambora. Vamos fechar a edição do Canal 100. Ah, hoje tá radiante. Mandar um abraço, meu querido Antônio Balesteiro Garcia Júnior, está de aniversário. Né? A nossa embaixatriz de Itapema, soprano, na igreja, canta e entoa. Minha querida Sônia Severino, hoje está de aniversário. Meu carinho especial, que Deus continue te iluminando e te protegendo. Muita saúde, Sônia. E ontem, meu querido Robson Canhoto. Canhoto? Né? Tava de aniversário ontem. Parabéns ao Canhoto. Raulisson Vieira, meu querido Rildemar Barbosa da Câmara, também de aniversário. E quero mandar um abraço que eu acabei. Ceará, eu não escondo. Eu tinha um compromisso com meu amigo Ceará hoje, pra gente falar sobre pneus, né, Ceará? Eu, infelizmente, né, não sei porque essa. Esse feriadão controlou tudo e eu acabei esquecendo, Ceará. Sou réu, confesso. Bom, meu irmão, perdão, mas amanhã a gente conversa, ok? E mandar um abraço lá pra Canelinha, pro meu querido Gelson, a sua amada a Jus, né? Eu e a dona Eleusa Baixinha tivemos lá ontem. É um lugar maravilhoso ali em Canelinha. Eu recomendo pra você. Eu mandei a foto pra você, daí. Eu esqueci. Não, né? Vou fazer o registro, tá lá. Pastelo, fantástico, né? Meu querido Gelson, Jusce, enfim, e toda a equipe. Tivemos lá ontem, Canelinha. Recomendo, é maravilhoso o local. Acima de tudo, né? A simpatia, sem dúvida alguma, do Gelson e da Jusce. Gente, fiquem com Deus. Deixa eu ver uma coisa aqui. Quem que tá aqui? Boa, tá aqui. Deixa eu ver rapidinho, Nilo. O Moa está fazendo uma observação aqui. Obrigado, Moa. Esse problema do jet ski nas nossas praias só vai resolver com uma lancha que faça essa fiscalização indo de uma praia para outra. Sugestão é boa, Moa. Obrigado. Só que chegou agora no finalzinho do programa, amanhã registro mais. Fique com Deus, Nilo Deitos. Na sequência, som na caixa. A gente volta amanhã, 18 horas, para a edição de mais uma edição do Canal 100. Mas não se esqueçam, né? Quem sabe onde quer chegar, escolhe o caminho certo. O jeito de caminhar. Musicalmente, Nilo.
10: Juice Newton. Um Queen of Hearts.
1: Bye, bye.

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ligadíssimo aqui na menina. Bora começar? Lighthouse Family, aqui na programação da sua rádio. De 1 milhão de amigos. Boa noite, vem comigo, boa terça-feira pra você.

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1: Tá explicado. Suas conversas temporárias que

0: demais, hein? Aqui rolando sempre a programação do nosso Som na Caixa todas as noites, né? Olha só, hoje terça-feira, excepcionalmente amanhã, tem o Milenautas, né? Todas as quartas tem Milenautas e o Som na Caixa terça, quinta e sexta pra você, com muita música de qualidade, muito sucesso, tá bom?
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0: Bora, bora, bora, turma!

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1: Menina 8:02, boa noite.
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casa de café com Monte Verde e também de pizzaria Big Itália, tá bom? A gente vai juntinhos até as 9 horas da noite. Aumenta o volume, só coisa boa rola por aqui.

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0: Muito bem, continuamos o Som na Caixa agora às 8h29. Tudo bem contigo? Uma ótima noite pra você. Obrigado pelo carinho da audiência e da sua sintonia. Onde quer que esteja, vem comigo, tá? A programação sempre gostosa e especial do nosso Som na Caixa, com muita música boa, de qualidade, pra toda essa turma bacana que acompanha a gente.
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1: Agora 8h49.
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1: Muito bem, galera. Pizzaria Militar e Casa de Café Contibeller com a gente.
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1: E eu me despeço de você, uma ótima noite.
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1: Tudo de bom, hein? Beijo no coração. A gente se fala, a gente se vê. Até mais. Ótima noite, turma. Até amanhã. Às 4 tem um pôr do som. Boa noite, Simone Bajuque, Luiz André, Selma, Diegão, Rory. Um abraço, boa noite para a Nádia também, ligada com a gente. Fui, até mais.

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1: 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É hora de noticiar os fatos que ajudam a construir um novo país. Direto dos estúdios da Empresa Brasil de Comunicação, em Brasília, vem aí a Voz do Brasil.
2: Em Brasília, 19 horas.
1: Está no ar a Voz do Brasil. 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
3: Olá, boa noite.
2: Boa noite para você que nos acompanha em todo o país.
3: Terça-feira, 13 de outubro de 2026.
2: Vamos aos destaques do dia.
3: Direito do consumidor.
2: Medida provisória estabelece regras para identificar chamadas telefônicas e coibir fraudes e ligações indesejadas.
3: Decreto atualiza o funcionamento dos serviços de atendimento ao cliente. Luana Karen.
4: Em outra frente, está a obrigação de ter sempre uma pessoa para atender demandas no serviço telefônico ou no canal digital.
2: Segurança Pública.
3: Ação conjunta estabelece medidas para combater o uso irregular de telefones em unidades prisionais. Thaísa Vitória.
5: O decreto estabelece o bloqueio de terminais de comunicação móvel individualizados e também dos sinais de radiocomunicação no perímetro de segurança penitenciária cadastrado.
2: Comércio exterior.
3: Vendas para países do Mercosul e União Europeia registram crescimento.
2: Exportações acumulam mais de 284 bilhões de dólares entre janeiro e setembro. Graziele Bezerra.
6: Atualmente, o Brasil tem 700 parceiros que aprovam as práticas sanitárias internas e compram dos produtores brasileiros.
3: Hoje, na apresentação da Voz do Brasil, eu, Mariana Jungmann e Luciano Seixas.
2: E acompanhe a gente ao vivo, acesse radiogov.ebc.com.br ou o canal Gov na sua TV aberta.
3: Foram publicadas hoje duas medidas que regulamentam a relação entre empresas e consumidores.
2: A primeira delas visa combater fraudes e ligações indesejadas com regras mais severas às operadoras.
3: A segunda medida é um decreto que aprimora os serviços de atendimento ao consumidor para produtos e serviços públicos.
4: Para combater fraudes telefônicas, a medida provisória publicada nesta terça-feira estabelece que as operadoras envolvidas em uma ligação têm a obrigação de assinar digitalmente as chamadas. Com isso, será possível saber, antes de atender ao telefone, se aquela chamada vem de um número certificado. Como detalha, o secretário nacional de Direitos Digitais, Victor Fernandes.